0: Afirmou que a mudança pode gerar impactos econômicos em setores que operam de forma contínua, como a agropecuária.
1: Orelvício também argumentou que a medida poderia elevar custos de produção e influenciar os preços de produtos e serviços. O senador defendeu que o tema seja analisado com mais profundidade pelo Senado antes de uma deliberação.
2: Os países do Mercosul que passaram para essa escala fizeram transição em todos eles 8 anos. Nós queremos fazer em 1 mês ou 2. O que é de mais grave nisso tudo é que essa medida vai fazer com que a população mais humilde do nosso país trabalhe mais.
0: Já o senador Carlos Viana, do PSD de Minas Gerais, anunciou que vai apresentar uma emenda para garantir a escala 4x3 a profissionais da segurança pública e da saúde, como policiais, bombeiros, médicos e enfermeiros.
1: Segundo ele, a medida busca valorizar categorias que exercem atividades essenciais e de alta responsabilidade. Repórter Lana Dias.
3: O senador Carlos Viana, do PSD de Minas Gerais, anunciou que vai propor a escala 4x3 para profissionais da segurança pública e da saúde, em forma de emenda a uma das propostas de emenda à Constituição, que trata da jornada de trabalho no país. Ele explicou que o objetivo é valorizar a atuação de trabalhadores como policiais, bombeiros, médicos e enfermeiros.
4: Eles há muito tempo pedem uma escala que seja mais humana, uma escala que seja mais suportável. Então é o momento, eu entendo, para que a gente possa valorizar as forças de segurança, principalmente valorizar o pessoal da saúde e dar a eles a possibilidade de discussão e chamar a atenção sobre essa escala que é muito pesada hoje em dia para a maior parte dessas categorias.
3: A princípio, a emenda seria apresentada à PEC, já aprovada na Câmara dos Deputados, que diminui a jornada para 40 horas semanais, com 2 dias de descanso. Mas Carlos Viana não descartou a possibilidade de incluir a sugestão na proposta da oposição, que permite acordos para a jornada de trabalho flexível, baseada em horas, limitada a 44 horas semanais.
0: Por falta de entendimento sobre os vetos presidenciais, foi cancelada a sessão do Congresso que estava marcada para hoje. O anúncio foi feito pelo presidente do Senado, Davi Alcolumbre.
1: 90 vetos estavam na pauta. Mais detalhes com o repórter Márcio Maturana.
5: Foi cancelada a sessão do Congresso que estava marcada para esta quinta-feira, dia 18, com cerca de 90 vetos presidenciais, com 924 dispositivos e 11 projetos de lei do Congresso Nacional. O cancelamento foi explicado pelo presidente do Congresso, Davi Alcolumbre, numa entrevista coletiva.
6: Os líderes partidários da Câmara e do Senado não conseguiram se reunir para tratar especificamente dessa sessão do Congresso que estava marcada com 30 dias de antecedência. E temos um outro problema. Líderes da Câmara e líderes do Senado, do mesmo partido às vezes, estão pedindo para o governo pela manutenção do veto numa liderança e na liderança na outra casa pela derrubada do veto.
5: A pauta deve ser dividida em 3 sessões do Congresso, sendo a primeira em 15 dias, segundo Davi, e vai acontecer após reuniões com os líderes partidários.
0: E a proposta que amplia a autonomia operacional e financeira do Banco Central deve voltar aos debates no Senado. Após a aprovação do texto na Comissão de Constituição e Justiça, senadores passaram a cobrar a análise da matéria em plenário.
1: O presidente do Senado, Davi Alcolumbre, afirmou que vai definir nos próximos dias o calendário de votação da proposta. Repórter Bruno Lourenço.
7: O autor da PEC, senador Vanderlan Cardoso, do PSD de Goiás, lembrou que a Comissão de Constituição e Justiça votou a proposta em 10 de junho e o governo, que pediu de 1 a 2 semanas para analisar o texto, após 2 anos de reuniões com os senadores, já teve o tempo necessário para os eventuais ajustes.
8: Para que o Banco Central não pare, não entre em total colapso operacional, com prejuízos diretos à fiscalização do sistema financeiro nacional e do PIX, que atende de forma importante a todos os cidadãos brasileiros.
7: O presidente do Senado, Davi Alcolumbre, se comprometeu a definir um calendário de votação para a PEC até esta sexta-feira, dia 19.
9: Eu vou conversar com esses atores e vou tomar uma decisão na condição de presidente do Senado para ver qual é a data que eu vou colocar essa PEC para deliberação aqui no plenário.
7: A proposta de emenda à Constituição precisa passar por 2 turnos de votação no plenário, onde terá que receber a aprovação de 49 dos 81 senadores.
0: A senadora Damaris Alves, do Republicanos do Distrito Federal, alertou para o aumento dos casos de violência contra pessoas idosas no Brasil, em referência ao Dia Mundial de Combate à Violência contra a Pessoa Idosa e à campanha Junho Violeta. Ela citou dados de órgãos oficiais que apontam crescimento das denúncias de agressões, negligência, abandono e violência patrimonial.
1: A senadora também chamou atenção para casos de violência sexual.

0: Federal contra Idosos e defendeu o fortalecimento das políticas públicas de proteção, além do endurecimento das penas para agressores e fraudadores, que tem como alvo aposentados e pensionistas.
1: E sabe aonde essas coisas acontecem? Especialmente a violência sexual? Nos abrigos, nos lares de acolhimento e dentro de casa. Na hora do banho, na hora de trocar a fralda, o idoso muitas vezes não consegue falar, não consegue pedir socorro e sofre essa monstruosidade calado.
2: E especialistas e parlamentares discutiram no Senado um projeto que cria uma política nacional de enfrentamento à violência contra a mulher e transforma em lei medidas de proteção já adotadas no país.
0: O objetivo é garantir a permanência dessas políticas de proteção, mesmo com as mudanças de governo. A reportagem é de Patrícia Oliveira.
3: O Brasil registra uma média de 4 mulheres assassinadas por dia e esse número está aumentando. Só no primeiro trimestre deste ano, os casos de feminicídio cresceram 7,5% em relação ao mesmo período do ano passado. Um projeto transforma em lei e amplia as ações que já são executadas hoje para garantir a permanência dessas políticas de proteção, mesmo com as mudanças de governo. Para a gestora pública Mia Costa, apesar dos avanços na legislação, as medidas protetivas têm sido mais uma reação do que um impedimento à violência contra as mulheres.
4: Nós não estamos conseguindo chegar a tempo de impedir que essa violência aconteça.
3: A proposta do senador Paulo Paim, do PT do Rio Grande do Sul, prevê a integração dos serviços de atendimento, mais acesso ao acompanhamento psicossocial, a capacitação de profissionais e ações de prevenção.
5: É necessário construir uma política de Estado permanente, integrada e estruturada.
3: Entre as medidas previstas estão a expansão das unidades da Casa da Mulher Brasileira, a criação de unidades móveis para atender regiões sem serviço especializado e campanhas permanentes de conscientização.
0: Foi edição de Paula Groba e trabalhos técnicos de João Lira. O Jornal do Senado fica por aqui. Acompanhe agora as notícias da Câmara dos Deputados. Boa noite.
2: Boa noite e até amanhã.

0: tecnológica para o país.
1: Comissões proíbem graduação à distância para cursos na área da saúde.
0: Proposta de criminalização da misoginia pode ser votada ainda este mês.
1: Boa noite. A relatora do projeto que criminaliza a misoginia anunciou a votação da proposta para a última semana de junho. A repórter Maria Neves explica a versão atual da proposta.
2: De acordo com a coordenadora do grupo de trabalho que analisou o projeto sobre criminalização da misoginia, deputada Tabata Amaral, do PSB de São Paulo, há acordo com os líderes partidários para votar a proposta no plenário da Câmara na semana do dia 29 deste mês. A parlamentar apresentou as alterações propostas ao texto que já foi aprovado no Senado. A principal mudança foi instituir penas para disseminação de ódio contra as mulheres pela internet. Para defender a importância da medida, Tabata Amaral lembrou o caso da jovem que morreu após ser jogada de uma ponte sem corda durante uma prática esportiva conhecida como rope jump em São Paulo e que, mesmo depois de morta, foi atacada nas redes.
3: Uma jovem de 21 anos foi morta de uma maneira absolutamente horrorosa, pavorosa, e nas horas seguintes, o que a gente viu na internet não é o que a gente aprendeu e a gente cresceu vendo, que é a solidariedade, que são as orações, que é a tristeza. A gente viu uma família, amigos enlutados, terem que lidar com pessoas criminosas. As redes sociais sugerir atos de violência, de estupro, de necrofilia. Fica mais um reforço da urgência desse projeto.
2: A proposta equipara a misoginia ao racismo, que dessa forma passa a ser um crime inafiançável e que não prescreve. A punição também é a mesma: reclusão de 2 a 5 anos e multa. Caso o crime seja cometido por meio da internet com o objetivo de obter vantagem econômica, a pena aumenta.

0: A prática será punida com reclusão, que pode ir de 3 a 10 anos, mais multa. Essa pena maior será aplicada também quando o agente do delito for pessoa com audiência expressiva, influência pública ou capacidade ampliada de difusão do conteúdo em meio de comunicação ou plataforma digital. A punição também será maior se o crime de misoginia for cometido contra criança, adolescente, pessoa idosa ou com deficiência. Nesse caso, passa a ser de 3 a 7 anos e meio, mais a multa, também acrescida da metade. Deputadas de partidos de oposição foram contrárias ao projeto e argumentam que a medida pode ferir direitos fundamentais. A deputada Júlia Zanatta, do PL de Santa Catarina, sustenta que o projeto é um perigo para a liberdade de expressão e para a liberdade religiosa.
1: O texto admite punir manifestação contra mulheres enquanto grupo social, sem uma vítima determinada. Ninguém precisa ter sido ofendido, basta alguém entender que uma frase, um vídeo, uma pregação menosprezou as mulheres como coletivo. Isso que vão fazer aqui, se esse texto passar da forma que tá, vai ser institucionalizar o crime de opinião sob o manto da defesa das mulheres.
0: Na versão aprovada, a misoginia é definida como prática, indução ou incitação de violência, de restrição ao pleno exercício de direitos ou de ofensa à dignidade da mulher em razão da condição de mulher. A expressão menosprezo às mulheres, que constava na versão anterior, foi retirada. Da Rádio Câmara de Brasília, Maria Neves.
2: Alexandre Lindemaia, do PT do Rio Grande do Sul, defende o fortalecimento de ações de combate ao feminicídio e à violência contra as mulheres, citando os 1.470 feminicídios registrados em 2025, perfazendo uma média de 4 por dia, com possível subnotificação de casos.
3: Alexandre Lindemaia cobra uma mudança cultural entre os homens, sublinha políticas públicas como o programa Mulher Viver Sem Violência e conclama a sociedade a se manter em permanente mobilização, além de exigir uma ação conjunta dos governos contra a violência.
4: Justiça.
2: A Procuradoria-Geral da República pediu e o STF confirmou a condenação do ex-deputado Eduardo Bolsonaro por coação no curso do processo sobre tentativa de golpe de Estado em 2022. Paulão, do PT de Alagoas, entende que a decisão assegura o respeito à soberania nacional e ao Estado de Direito.
3: Paulão avaliou que o STF analisou o processo com base na legislação e nas provas apresentadas. Para ele, nenhum agente político tem o direito de pressionar integrantes do Supremo ou de questionar ações das instituições brasileiras.
2: Marcel Van Hatten, do Novo, do Rio Grande do Sul, volta a defender a revisão dos processos relacionados aos condenados pelos atos de 8 de janeiro de 2023. Ele considera que há pessoas submetidas a punições desproporcionais e cobra a apuração de supostos abusos de autoridade.
3: Marcel Van Hatten também questiona a demora na análise de medidas aprovadas pelo Congresso para alterar a dosimetria das penas aplicadas aos condenados. De acordo com ele, a situação gera insegurança jurídica e sofrimento para as pessoas afetadas pelos processos.
2: Glauber Braga, do PSOL do Rio de Janeiro, retoma seu mandato após 6 meses de afastamento. Sua primeira providência foi solicitar ao STF a apuração de denúncias envolvendo o orçamento secreto e a responsabilização dos envolvidos, caso as irregularidades sejam confirmadas.
3: Glauber Braga solicita também à Corregedoria da Câmara que investigue a origem de mais de R$460 mil encontrados com um parlamentar. Ele reafirma seu compromisso de continuar fiscalizando e cobrando mais transparência na Câmara.
4: Votação.
2: Aprovou um projeto que cria política industrial para o país. O repórter Antônio Vital tem os detalhes de como será a medida.
5: A Câmara dos Deputados aprovou o projeto que cria uma política industrial para o país, com previsão de subsídios para empresas, preferência para aquisições de produtos nacionais pelo governo, metas de produção e eficiência e linhas de financiamento. O projeto, apresentado pelo deputado Heitor Xu, do PSD do Rio Grande do Sul, estabelece que cada presidente da República terá que elaborar uma política industrial, tecnológica e de comércio exterior, com objetivos e metas. Essas prioridades deverão ser aprovadas pelo Congresso Nacional. O texto estabelece que a política será elaborada levando em conta a redução das emissões de gases do efeito estufa e a transição para fontes renováveis de

0: Energia prevê ainda que serão definidos indicadores para mensurar se os objetivos estão sendo atingidos. De acordo com o relator da proposta, deputado Rodrigo Hollenberg, do PSB do Distrito Federal, as principais economias do mundo têm políticas de incentivo para a indústria, enquanto no Brasil a participação do setor no produto interno bruto caiu nos últimos 40 anos. Em 1985, a indústria representava 36% do PIB, percentual que caiu para 12% em 2020. No plenário, o projeto foi criticado por deputados do Novo e do Missão. Para o deputado Kim Kataguiri, do Missão de São Paulo, a proposta dá poder ao governo de beneficiar as empresas e setores que quiser com incentivos fiscais ineficientes.
1: Eu chamaria esse projeto ou de bolsa atraso ou de bolsa milionário. Primeiro, do porquê bolsa milionária. A gente já tem 200 bilhões de reais em privilégios tributários concedidos para grandes empresários que têm poder de lobby dentro desse Congresso Nacional e no Palácio do Planalto. E uma das principais políticas colocadas aqui são justamente as subvenções e as desonerações fiscais que fracassaram como política pública no nosso país.
0: Além de prever subsídios e linhas de financiamento para empresas que produzem conteúdos nacionais, a proposta dá preferência de até 30% nas licitações públicas para produtos feitos no Brasil. Também reforça o direito do país retaliar na mesma moeda países que impuserem taxas injustificadas para a produção nacional. O relator do projeto, o deputado Rodrigo Hollenberg, defendeu a necessidade de uma política de Estado para a indústria.
2: Os Estados Unidos têm política industrial, a União Europeia tem política industrial, a China tem política industrial, a Índia tem política industrial e nós não podemos ter política industrial. Nós queremos aqui ter uma política industrial de Estado e não de governo. Foi ouvindo o setor industrial que considera esse projeto um marco para o desenvolvimento da indústria nacional.
0: O projeto que cria uma política industrial para o país seguiu para análise do Senado. Da Rádio Câmara de Brasília, Antônio Vital.
3: Economia. Zé Vitor, do PL de Minas Gerais, afirma que indicadores de endividamento das famílias, inadimplência de consumidores e empresas e o aumento da dívida pública e da carga tributária desmontam o discurso do governo sobre o possível ciclo virtuoso da economia brasileira.
4: No entendimento do parlamentar, a atual gestão manipula dados para maquiar os problemas econômicos cuja origem está na má administração do Estado. Zé Vitor defende o protagonismo do parlamento para redirecionar o país com base na responsabilidade fiscal e na eficiência.
3: Em seu discurso de posse, Santim Roveda, do União do Paraná, defende uma gestão pública com menos impostos, corte de gastos e privilégios, estímulo ao desenvolvimento econômico e apoio ao empreendedorismo. Ele alertou ainda para o endividamento das empresas e dos brasileiros.
4: Santim Roveda afirmou que a população espera resultados concretos dos governos com a geração de oportunidades, renda e melhoria na qualidade de vida. Como exemplo de ação administrativa positiva, ele cita a redução do IPVA em seu estado, com retorno de dinheiro para o bolso do cidadão.
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3: Transportes. Os deputados aprovaram a obrigação de pagamento do piso mínimo de frete para caminhoneiros. O repórter Marcelo Larcher nos conta quais as medidas previstas na proposta do governo e as modificações.
6: A Câmara dos Deputados aprovou medida provisória que obriga o cumprimento do peso mínimo do frete por quem contratar caminhoneiros autônomos. Além de reforçar os mecanismos de fiscalização do pagamento do frete, o texto aprovado institui um piso salarial nacional de R$5.000 por mês para motoristas de longa distância. O texto final, apresentado pelo relator, deputado Zé Trovão, do PL de Santa Catarina, também prevê anistia das multas aplicadas a transportadores de cargas, empresas e motoristas que participaram das manifestações e bloqueios ocorridos depois das eleições eleições de 2022. A medida provisória está em vigor desde março, mas precisa ser votada pela Câmara e pelo Senado para virar lei. A proposta do governo reforça a fiscalização da política nacional de pisos mínimos do transporte rodoviário de cargas. Obriga o registro de todas as operações de frete por meio de um código identificativo.

identificador, com informações sobre o contratante, o transportador, a origem e o destino da carga, bem como o valor do frete. Se esse valor do frete for abaixo do permitido, o sistema impede o registro. O texto também assegura aos transportadores autônomos de cargas o adiantamento de pelo menos 70% do valor do frete no momento da contratação, com pagamento do restante em até 3 dias úteis após a entrega da carga. O relator, deputado Zé Trovão, diz que a medida provisória vai impedir a atuação de intermediários que

0: leva 30, 40, 50% do frete do caminhoneiro.
1: O texto final da medida provisória também dá prioridade para transportadores autônomos de cargas e cooperativas de transporte de cargas no acesso a financiamentos e incentivos do Procargas, o programa criado para estimular o setor de transportes. Depois de aprovada pela Câmara, a medida provisória seguiu para análise do Senado. Da Rádio Câmara de Brasília, com informações de Antônio Vital, Marcelo Larcher.
2: Desenvolvimento Regional.
3: Marcon do PT comemora ações do governo federal para a reconstrução do Rio Grande do Sul, ressaltando a entrega de moradias em Viamão e a assinatura de ordens para a construção de mais de 2.000 casas em municípios gaúchos.
4: Marcon ressalta que as cidades contempladas foram atendidas independentemente das posições ideológicas de suas lideranças, demonstrando o compromisso da atual gestão com o estado, fortemente atingido por eventos climáticos e com a população que necessita de habitação.
3: Valdenor Pereira, do PT da Bahia, comemorou os 37 anos de emancipação de Bom Jesus da Serra, Lagoa Real e Mirante, os 146 anos de Jacaraci e os 149 anos de Brumado, municípios vinculados à área de atuação de seu mandato.
4: Valdenor Pereira saudou moradores, lideranças e representantes dos poderes municipais pelas comemorações entre os dias 7 e 13 de junho. Ele cumprimentou ainda os participantes da plenária virtual sobre violência de gênero e políticas públicas voltadas para as mulheres.
3: Ao assumir o mandato, Paulo Soares, do Podemos de São Paulo, declarou representar os municípios do interior paulista. O parlamentar garante que vai atuar em defesa da saúde pública, das instituições filantrópicas, das APAES e de uma maior descentralização dos recursos públicos.
4: Paulo Soares também defende medidas para reduzir filas de espera por consultas, exames e cirurgias no Sistema Único de Saúde. Segundo o deputado, é necessário fortalecer hospitais filantrópicos e atualizar a tabela do SUS para ampliar a capacidade cidade de atendimento à população.
2: Educação.
3: Soraya Santos, do PL do Rio de Janeiro, cobra a aplicação de leis de combate à violência escolar. Ela cita casos recentes de agressão e defende que as escolas registrem as ocorrências junto aos órgãos competentes para garantir proteção aos estudantes.
4: A congressista se preocupa com os estímulos à violência e com a formação de gangues entre jovens. Soraya Santos recorda que a segurança escolar passou a ser uma meta específica da educação e defende a conscientização da população como instrumento para enfrentar o problema.
2: Saúde.
3: A Comissão de Constituição e Justiça aprovou proposta que proíbe graduação à distância para cursos da área da saúde. A repórter Paula Bittar acompanhou a discussão sobre a matéria.
5: A Comissão de Constituição e Justiça da Câmara aprovou uma proposta que proíbe a realização de cursos de graduação da área da saúde e de educação física na modalidade de ensino à distância. O relator na comissão, deputado Orlando Silva, do PCdoB de São Paulo, ressaltou o direito à saúde previsto na Constituição e afirmou que os cursos da área exigem o desenvolvimento de habilidades que são ligadas ao contato direto com o paciente, materiais biológicos ou ambiente clínico, e que o modelo à distância, mesmo que preveja momentos práticos, pode se mostrar deficiente em proporcionar uma experiência supervisionada indispensável para a segurança do paciente e a qualidade dos serviços. A deputada Cris Tonietto, do PL do Rio de Janeiro, por outro lado, disse que a proibição pode prejudicar muitas pessoas.
6: Impedir uma modalidade de ensino à distância, isso pode ser um cerceamento, inclusive, da própria liberdade de muitos de quererem fazer e adotar esse tipo de modalidade, até por situações específicas. Tem, por exemplo, que pessoas que trabalham fora, que talvez não tenham condições de estarem ali em loco na faculdade e podem muito bem querer adotar essa modalidade EAD.
5: Já a deputada Talíria Petroni, do PSOL do Rio de Janeiro, se posicionou de forma contrária ao ensino à distância para esses casos.
7: Acho que isso pode, muitas vezes, popularizar o acesso ao ensino superior, garantir uma ampliação do acesso à educação, mas nos casos de saúde é algo que eu não consigo compreender como há um grupo que acha natural que você tenha médicos se formando por EAD, enfermeira se formando por EAD.
5: A proposta que proíbe a realização de cursos de graduação da área da saúde e de educação física na modalidade de ensino à distância já pode seguir para análise do Senado, a não ser que haja recurso para votação pelo plenário. Da Rádio Câmara, de Brasília, Paula Bittar.
2: Homenagem.

0: Fernando Máximo, do PL de Rondônia, presta homenagem aos 115 anos da Assembleia de Deus no Brasil, comemorados hoje. Ele realça a atuação da igreja na transformação espiritual e social e fala do apoio a famílias e pessoas em situação de vulnerabilidade.
1: Doutor Fernando Máximo elogiou a atuação de lideranças religiosas de seu estado e do país, destacando o trabalho desenvolvido em benefício das comunidades e manifestou seu desejo de que a instituição continue expandindo suas atividades e alcançando mais pessoas.
2: Relações Exteriores.
0: Do pessoal do Rio de Janeiro defende uma solução diplomática para o conflito no Oriente Médio. O parlamentar analisa que ações militares durante acordos de paz agravam a instabilidade na região.
1: Chico Alencar também critica posições adotadas pelo governo norte-americano em política externa e imigração. Ele pede respeito à soberania dos países, à democracia e aos direitos humanos como princípios fundamentais para as relações internacionais.
0: Termina agora o Jornal Câmara dos Deputados, produzido pela Rádio Câmara, com trabalhos técnicos de Wellington Teles e apresentação de Val Monteiro e Márcio Aquilissardi. Uma boa noite para você.
1: A Voz do Brasil volta amanhã. Boa noite.
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Alô, buenas! Salve, salve, gente buena! Gurizada medonha, gurizada macanuda do extremo sul catarinense, norte e nordeste do Rio Grande do Sul. Muito bem, uma boa noite para quem nos ouve pelas ondas do rádio, para quem nos ouve pela internet, no nosso aplicativo Rádio Mampituba FM, também pela plataforma, no nosso site www.mampitubafm.com. E para quem dispõe de um equipamento que tenha a IA, a inteligência artificial, a tal de Alexia, que pode ordenar e a tua Alexia vai te obedecer aí, né? É só dizer pra ela, Alexia, bota aí na Mampituba FM, a rádio mais bagual das bandas de Santa Catarina. Então tá, Bani, com certeza ela vai te obedecer, né? Vamos lá, 21:36. Dando uma conferidinha aqui na temperatura. Hoje tá mais... hoje tá mais... mais ou menos, né? Com 16 graus neste momento. Probabilidade de chuva continua em 10%. Umidade relativa do ar em 87% e ventos de 18 quilômetros. Um pouquinho ventosa aí a noite de quinta-feira, 18 de junho de 2026. Aliás, falo na data, já lembro, né, que logo mais, quem tem aí o seu... quem tem aí a pessoa do seu bem querer que esteja completando o aniversário hoje, temos a nossa hora do aniversariante logo mais, né? Então registra aí o teu aniversariante com o nome completo e cidade, para que além de ser homenageado, o teu aniversariante esteja concorrendo aí aos presentes da hora do aniversariante amanhã, sexta-feira. Amanhã é dia de sorteio de almoços do restaurante São Cristóvão. E lá na última sexta-feira do mês, lá no dia 26, para aniversariantes do período de 1º a 28 de junho, vão concorrer aí a além dos almoços do restaurante São Cristóvão, também do nosso amigo Cláudio Cantor, extintor automotivo e luminária de LED.

já da dona Laura, que esteve aniversariando anteontem, né? É, pelo motivo do seu aniversário, ela também é colaboradora aqui da nossa Hora do Aniversariante e vai presentear aí também o aniversariante sorteado aí do dia 26 com um Pix de R$250. Dá pra fazer um churrasco já, não? A carne anda cara, mas 250 pila já dá pra comprar. Já dá pra comprar um carvão, já dá pra comprar uma boa costela. É até mesmo uma picanha, né? Uma peça, pelo menos, de picanha. Pra fazer um churrasco aí pro aniversariante a ser sorteado, né? Então tá bom, não é isso? Vamos lá, e é claro, dentro da nossa festa fandangueira, além de atendermos aqui algumas pendências, hoje vou te contar, hoje exagerou. Exagerou aí de pendências que vem do chimarrando pra nossa festa fandangueira. Temos também o nosso informativo esportivo, nosso papo de futebol. É, pra ver quem jogou hoje pela Copa do Mundo. Ontem, alguns que jogaram, algumas seleções de ontem e jogos de hoje. Então tá bom, nosso papo de futebol ali por 22:10, 22:15 por aí. Tá bom? Então vamos que vamos. 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Então tá bueno, eu não vou falar todo mundo aqui que eu fiquei devendo. Até porque é meio feio ficar devendo, né? Mas se pagando é a conta, se é pagando, como diria o Versi Fortunato, devo por tudo aí. Devo por tudo aí, mas pagando mesmo tarde, né? Antes tarde do que nunca. É o que diria aí o credor, né? É, ele pagou antes tarde do que nunca, mas pagou. Então tá bom, vamos começar pagando aqui algumas aqui, como por exemplo o amigo Perdonar, que hoje está recebendo a visita do nosso amigo Luiz Henrique Pires, o gaúcho lá do Lanternas, que nos deixou um mocotó de primeira aí esses dias, né? E já foi pro bucho. Já foi pro bucho, tava bom demais. E hoje o Perdonar tá recebendo o Luiz Henrique lá. Estão armando alguma coisa os viventes. Estão armando alguma coisa. O Perdonar pediu uma do João Luiz Correia e a gente abre assim a nossa festa fandangueira. Vamos que vamos, 21:41. Aí eu vou pagando o resto e depois eu falo aqui os pagamentos aqui, né?

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2: A seleção brasileira volta a jogar amanhã contra o Haiti pela segunda rodada da fase de grupos. A programação desta quinta-feira prevê a saída da delegação por volta das 15h30, horário local. Como a distância é curta até a Filadélfia, a viagem vai ser de ônibus, evitando o desgaste de aeroportos. Aqui, diretamente do centro de treinamento da seleção brasileira, a principal informação de hoje foi que o Neymar não vai viajar com a seleção e permanece aqui em Morrison, no centro de treinamento, no hotel da seleção, seguindo o planejamento estabelecido pela comissão técnica, que ainda trata o caso dele com cautela. A expectativa é por mudanças dentro de campo. Eu sou Melina Calduro, em Morrison, para o Acaerte em Campo.
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Alô, fãs e amigos dos Serranos. Quem fala é Edson Dutra. Nós também estamos nesta festa fandangueira do meu amigo Caio Santos. Vai lá, companheiro, larga um sucessão dos Serranos assim pela Nativa.

serranos, dos varzedos da fronteira. É pro meu amigo Alcione Maggi.

sua Alexia. Então tá bom, foi pra ele aí. Os Serranos. Muito bem, Tibúrcio da Estância com a participação especial do João Luiz Correia. Socando canjica, é pro seu Pedro Paulo. Lá das bandas de Dom Pedro de Alcântara, né, tia? Quer mais pro seu São José Cardoso? Ela em Torres, lá no bairro São Brás. É pra ele o Ernesto Nunes, caixão não tem gaveta. É, aproveite hoje. Claro, não vai ficar jogando dinheiro fora, mas se tens dinheiro, aproveita a vida, né? Não sabes como será o dia de amanhã. Muito bem, pra quem mais aqui o Grupo Rodeio Churrasqueando. É, essa foi pro Guilherme Diesel. É, ele pediu churrasco aqui, com os Serranos, mas com os Serranos, música que fale de churrasco, eu tenho uma regravação com Iguaria Campeira, né? Regravação Iguaria Campeira, mas toquei com o Grupo Rodeio, né? Que fala aí do churrasco, churrasqueando, né? Tá bueno, Guilherme Diesel. Muito bem, ainda o Grupo Che Guri, Amor de Baile. É a música de trabalho aí do Che Guri. Bom, ainda o Moisés Oliveira, de gaita e violão, é pra dona Wanda lá no Balneário Rincão. Já pra Ana Lu, lá no Balneário Gaivota, lá na Lagoinha. Ricardo Pordo, criado tipo bicho. Porca Véia, Pataqueiro, é pro Donizete Crescêncio lá em São Joaquim. Ainda o João Luiz Correia, o pau que dá cavaco. É essa pro Perdonai e pro Luiz Henrique Pires, lá nas bandas de Uruçanga. Então tá bueno, se encontraram aí os amigos aí hoje. Estão armando alguma coisa aí o Perdonai e o Luiz Henrique Pires. Um abraço aí pros amigos, uma boa noite. Vamos lá, vamos que vamos. São 22:27. 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Muito bem, depois do nosso papo de futebol aqui, continua atendendo alguns débitos aqui, né? Por exemplo, quem pediu o Porca Véia Luz do Meu Rancho, teve dois pedidos aqui pro Porca Véia. Vamos continuar atendendo aí os pedidos atrasados aí. Mas antes, vamos conferir aqui o nosso informativo esportivo desta quinta-feira. 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

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Vamos lá, Série B do Campeonato Brasileiro, começando pela Série B. É aqui. Estão em campo neste momento, abrindo aí a 14ª rodada. Sport Recife e Atlético Goianense. É, Perotti marcou aí. É, marcou aí pro Sport Recife. É, marcou aí no primeiro tempo, né? É, aos 25 minutos do primeiro tempo, Perotti marcou aí 1-0 pro Sport Recife, que vai vencendo aí, é, já no segundo tempo, né? O jogo já está no segundo tempo aí, é, aos 26 minutos aí do segundo tempo. Muito bem, mas a sequência da Série B do Campeonato Brasileiro aí desta rodada, 14ª rodada, vamos passando aqui no sábado às 11 da manhã, Londrina e Atletique, é na Arena VGD. Bom, já às 19 horas de sábado, no estádio Presidente Vargas, o Ceará enfrenta o Botafogo de Ribeirão Preto. Às 19 horas também no estádio Oba, Vila Nova e Náutico também no sábado. Já no domingo às 11 da manhã na Ressacada, Avaí e Cuiabá se enfrentam. No estádio Rei Pelé, às 16 horas de domingo, CRB e Fortaleza. Vamos em frente aqui, às 17 horas de domingo, no estádio, né, no campo do 1º de maio, o São Bernardo recebe o Juventude. Já às 18h30 de domingo, na Serrinha, né, no Ailé Pinheiro, Goiás e Operário do Paraná. No Moisés Lucarelli, na segunda-feira, às 20 horas, Ponte Preta e Novo Horizontino. E na terça-feira, às 20 horas, no Estádio Independência, América Mineiro e Criciúma. É na 14ª rodada aí da Série B do Campeonato Brasileiro. Muito bem, vamos conferir aqui. Né, vamos para a Copa do Mundo, virando a chave aqui para a Copa do Mundo. É, tivemos ontem. É, ontem tivemos aí, é, em Santa Clara, que eu acredito que seja no México, né? É, Áustria 3, Jordânia 1. É, esse é o grupo J, o grupo da Argentina, é, que é, tá liderando aí o grupo aí, seguida da Áustria, né? Que também venceu. A Argentina venceu por 3-0 a Argélia, e a Áustria venceu a seleção de Jordânia por 3-1. Liderança tranquila aí da Argentina, seguida pela Áustria, Jordânia e Argélia. Vamos lá, vamos pro grupo K. É o grupo K que começou aí, é, ontem lá em Houston. Portugal e Congo, seleção de Congo, empataram em 1-1. É, o Cristiano Ronaldo, um dos astros aí dessa Copa, deve ter ficado meio beiçudo aí, né, com esse empate em 1-1 aí. É, e já ontem, às 23 horas, estávamos aqui ainda quando começou, é, o Uzbequistão e Colômbia. É, a Colômbia meteu 3-1 aí no Uzbequistão e já se tornando a líder do grupo aí, seguida pela seleção de Congo. Portugal é o terceiro e o Uzbequistão, quarto colocado aí no grupo K. Já no grupo L, tivemos a Inglaterra
ontem à tarde.

sendo a Croácia por 4-2. É a líder do grupo aí, a Inglaterra, né? E a seleção de Gana venceu ontem às 20 horas, jogo das 20 horas, né? É, em Toronto Field. É, Gana 1, Panamá 0. É, Gana chega aí na segunda posição aí deste grupo, grupo L. Panamá em terceiro e Croácia em quarto, né? É, a Croácia é que deve ser uma das classificadas desse grupo aí, mas acabou iniciando aí a sua perdendo, né? Bom, vamos em frente aqui. Vamos dar uma conferida o que que tá rolando aqui. Vamos ver se tem algum jogo rolando neste momento. É, eu falei aqui dos jogos de ontem, né? Mas os jogos de ontem, de hoje, é, hoje tivemos aí pelo grupo B tivemos em Los Angeles, Suíça 4, Bósnia 1, jogo que foi das 16 horas, né? O jogo no momento em que saí de casa estava rolando aí Suíça e Bósnia, Suíça vencendo por 4-1. E o outro jogo que começou às 19 horas desta quinta-feira, Canadá 3, Catar 0. É, a Suíça é a líder aí deste grupo. É já na segunda rodada, né? Já na segunda rodada. É, Suíça, Canadá, Bósnia e Catar. É, a Suíça e Canadá liderando aí esse grupo, né? Muito bem. Já na segunda rodada também da Copa do Mundo, pelo grupo A, é, República Tcheca 1, África do Sul 1. É um empate aí. Jogo que foi das 13 horas, né? Jogo começou hoje à tarde às 13 horas. Então, finalizou aí em 1-1. Muito bem. Jogo lá em Atlanta, né? Bom, jogo em Akron, lá no México, que começou às 22 horas esse jogo, né? É, hoje aí pelo grupo A, vamos ver como é que está. Como é que está esse jogo aí, o andamento? No momento, 0-0 aí. 36 para 37 minutos aí do primeiro tempo. Já está no primeiro tempo, México e Coreia do Sul vão empatando em 0-0 neste momento. Muito bem, mas amanhã, jogos que teremos amanhã pelo grupo C. É, às 19 horas, Escócia e Marrocos. É o grupo do Brasil, né? Escócia e Marrocos se enfrentam. A Escócia é a líder do grupo aí, né? É, na primeira rodada aí, a Escócia venceu por 1-0 a seleção do Haiti. Então, tá liderando o grupo aí. É, bom, e jogo de amanhã, às 21h30. Brasil e Haiti se enfrentam aí, né? É, esperamos que no jogo de amanhã o Brasil chegue à liderança, porque nesse momento o Brasil está no terceiro colocação aí no grupo C, né? Vamos lá, tem mais jogos aí pela segunda rodada amanhã no grupo D. Estados Unidos e Austrália se enfrentam às 16 horas em Seattle Field, lá nos Estados Unidos. Já em Santa Clara, que deve ser no México, aí já é no sábado, né? Turquia e Paraguai vão se enfrentar aí, o líder do grupo é os Estados Unidos, seguido da Austrália, né? Então tá bom, no momento eram esses jogos aí. É, de amanhã, jogos que passamos aí de amanhã, né? Pela Copa do Mundo. Vamos lá, vamos dar uma passadinha aqui no jornal Correio do Povo lá de Porto Alegre. Nas principais manchetes, vamos conferir aqui. Jogador do Canadá quebra a perna em confronto contra o Catar. É, Coné foi homenageado por Saliba no quarto gol dos canadenses.

Então já tivemos aí uma a baixa desse jogador aí que acabou quebrando a perna, né? É o jogador Coné. Vamos lá, vamos em frente aqui. É, sobre o Brasil, o técnico Ancelotti, o técnico Ancelotti, pede paciência com o Endrick e indica que o atacante seguirá no banco de reservas. É, o técnico reconhece o talento do jovem de 19 anos, mas sinaliza que Matheus Cunha deve ser a opção aí para o comando do ataque contra o Haiti amanhã. É, se dependesse apenas da torcida brasileira, Endrick provavelmente estaria entre os titulares da seleção nesta sexta-feira amanhã, né? Diante do Haiti. É, no estádio Lincoln Financial Field, lá na Filadélfia. É, após não receber sequer um minuto na estreia contra Marrocos, o atacante Endrick deve ficar de fora aí, né? Pelo menos o que indica o técnico aí é que ele vai ficar no banco, né? É, e o técnico diz: sabemos que precisamos melhorar. É, dizendo aí antes do jogo de amanhã. É, não sei não se o Ancelotti já não vai receber de repente, uma vaia do torcedor brasileiro, né? Ao não colocar o Endrick aí que está sendo pedido aí pela torcida, né? Muito bem, eram estas aí as principais manchetes esportivas do jornal Correio do Povo lá de Porto Alegre para o nosso Papo de Futebol. 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
8: Sou o Serrano, sim, senhor.

saudoso José Cláudio Machado. Uma voz inconfundível, né? Muito bem, provavelmente no berço, mas ligado, antes tarde do que nunca, né, meu amigo Paulinho? É, pro Paulinho lá de Sara. Bom, também os serranos. Serranos, sim, senhor. É, pro amigo Flávio Figueira, que agora há pouco começou a sua lida. É, começou o seu trabalho aí nesta noite de quinta-feira, ele que é vigia, né, de uma empresa. Então tá bom, um abraço, boa noite, bom trabalho aí, né? Que mais, tia? O Marcelo Nomes, Marcelo do Tchê, né? Quando um baile é campeiro, pro nosso amigo Fabrício lá de Sara. Os Monarcas tirando meu chapéu pra Deus, é pra Dona Undina lá de Praia Grande. Wilson Paim, a Rosa e o Beija-Flor, é pra Tia Reja, lá em Praia Grande. Também toquei aqui o Porca Véia, Luz do Meu Rancho, sugerido aqui por alguns amigos, né? Pelo seu Antônio Carminati lá de Siderópolis, também pelo João Carlos, é o João Carlos de Jesus. Então tá bueno, são 23:09. Vamos ver quem mais mandou alô aqui, o amigo Fábio Rec. Já tá no berço ou ainda tá na

0: querido Fábio Reck. Um abraço aí, uma boa noite pro amigo. Vamos ouvir aqui. É, vamos ouvir.
1: Alô, boa noite. Aqui é o Manuel de Criciúma. Eu queria oferecer uma música pra minha esposa que tá aqui, enrolada no cobertor. A música se chama Morena. Com o conjunto JJSV, Julian e Juliano. Alô, boa noite.
0: Muito bem. Então tá bueno, Manuel. Um abraço aí pro amigo. Na sequência aqui, depois da hora do aniversariante, que já já vem aí.
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Muito bem, vamos lá, 23:13. E a temperatura vai caindo nesta noite de quinta-feira. É, neste momento a temperatura em 14 graus, né? Bom, então vamos chegando para homenagear.

Quem está colhendo mais uma abóbora na lavoura da vida, no caso delas, colhendo mais uma rosa no jardim da existência. Não temos registros aí, até tô achando meio anormal aí, 2 dias sem registro de aniversariantes, mas claro que certamente temos pessoas aniversariando. Amanhã é dia de sorteio dos almoços do restaurante São Cristóvão. É, estamos com aniversariantes do mês de junho. Bom, então parabéns para quem está completando o aniversário hoje. Cá está a nossa singela homenagem pra ti que não teve o teu nome citado aqui, registrado na nossa hora do aniversariante. Parabéns aí, e te homenageando aí com o Wilson Paim e o Parabéns Crioulo.

0: bem, Wilson Paim. E o parabéns. É, parabéns, crioulo. É, homenageando aí os nossos aniversariantes deste 18 de junho de 2022. 2026. 2022 é boa. 2026. Parabéns para todos. Muita saúde, muita paz, muitas alegrias. Que Deus esteja abençoando, iluminando a todos. Que lhes dê saúde e longa vida. E que nunca lhes falte amor no coração. Buenas, já no segundo tempo, o México vai vencendo por 1-0 aí a seleção da Coreia, né? É, o México vai pegando aí a liderança do seu grupo, né? Muito bem, é isso aí, vamos que vamos.
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Chiquito e Grupo Bordoneio, Tramado na Lida. Pro nosso amigo Antenor, retardatário lá do Chimarrão. Muito bem, um abraço pro amigo aí, antes tarde do que nunca. O último da fila aí, meu amigo Antenor. Bom, ainda toquei aqui o Cristiano Quevedo, por Nossa Nação.

Axé Barbaridade, o Índio e o Bugio. É pro Pedrão lá em Criciúma. Colecionador de rádios e de lanternas. Grande Pedrão. Na hora que eu precisar de um rádio ou de uma lanterna, eu apareço aí. Muito bem, ainda o Grupo Rodeio, com a participação especial do Tchê Chaleira, Você é Gaúcho. É pro Manuel e a sua prenda lá em Criciúma. JJSV, Julián e Juliano e o Grupo Sovaneirão, Morena. Muito bem, 23:35. Neste momento, o confronto entre México e Coreia do Sul. O México vai vencendo aí aos 30 minutos do segundo tempo. Vai vencendo por 1-0 aí a Coreia. Coreia do Sul. O Japão até acredito que vá dar uma figurada aí dos times uma das seleções asiáticas, né? Mas a Coreia eu acho que não vai vingar ainda nessa Copa, né? Então tá bom, 1-0 pro México aí, né? Bom, vamos lá, vamos pros finalmente aqui. Pra fechar a nossa lida, deixando aí a última sequência da Festa Fandangueira. Mas antes de irmos embora, deixando aí uma mensagem, uma reflexão que possa ser útil a alguém. Essa de hoje diz o seguinte: para conseguir o fortalecimento interior, acredite possuir um poder que só mesmo Deus seria capaz de pôr em você. Exercite o seu poder para se modificar, reiniciar, refazer, construir. Se era esquecido, veja-se com boa memória. Se agasalhava a doença, apresente-se são. Se pensava ser azarado, aprecie-se com sorte. Ajuste-se a um ritmo de paz, progresso e fortaleza, sentindo a sua competência circular nas veias. Não fraqueje nos contratempos. Seja firme e tenha o pensamento firme e otimista, com força, reação de desejo de vitória. Só é fraco quem gosta de fraqueza. Aí está para te refletir aí neste final de noite de quinta-feira. Muito bem, já vem aí a sexta-feira, né? Então, antes que chegue a sexta-feira, agradeçamos ao patrão velho lá de Riba por nos ter permitido mais um dia, né? Mais uma noite, enfim. E querendo ele, amanhã estaremos de volta a partir das 18 horas no nosso Chimarrando. Com palpites aí pro jogo do Brasil amanhã. Segundo jogo do Brasil na Copa do Mundo. Brasil e Haiti, né? Muito bem, arrecadamos muitos palpites aí nesta quinta-feira. E amanhã, prometendo ter muito mais aí, né? Buenas. Boa noite a todos, um beijo no coração de todos do amigo Caio Santos. Deixo aí eles que amanhã fazem o especial Feras da Música Gaúcha e uma música bacana que se chama Veredas de um Cantor. 23:39, aquele abraço, até amanhã, boa noite. Grupo Minuano.

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1: Mas não podemos se entregar pros homens de jeito nenhum. Amigos e companheiros,

0: Mas que baita macho, hein?
1: Mas que baita macho, mas que baita macho, mas que baita macho, mas que baita macho.
2: Ô Kiko, fala Edson. Tu sabes que o macho, aquele, tão falado, não era lá essas coisas assim.
0: É, até não sei tanto, me conta, hein, me conta.
2: Agora o que botava respeito nos homens.
0: Oi.
2: E até um pouco de medo nas prendas.
0: Ai, ai, ai, ai.
2: E que ele carregava pendurado do lado da perna.
0: Eu já tô me assustando, hein? Olha o que tu vai falar, hein.
2: Tinha mais ou menos uns 35 centímetros de couro, mano.

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feito contatos com deputados e senadores do agro para buscar consensos, mas sinaliza que a tendência é levar a questão a voto sem grandes acertos adicionais. A apreensão sobre o custo fiscal. O governo teme consequências na lei de responsabilidade fiscal, com estimativas de até 140 bilhões de reais em 3 anos. Também aponta que a pauta pode gerar impacto orçamentário relevante, conforme levantamento do Tesouro. O Senado Federal aprovou um projeto de lei que renegocia dívidas de produtores rurais com recursos do Fundo Social do Pré-Sal e de fundos constitucionais, atuando apenas para regiões Norte e Nordeste. A exemplo disso, o setor aponta um valor próximo a 170 bilhões de reais. A ex-ministra da Agricultura e senadora Tereza Cristina, influente no setor, classifica o momento como grave e reconhece o componente político-eleitoral. Ela enfatizou que o governo precisa compreender a complexidade do tema. A Frente Parlamentar da Agropecuária, FPA, acusa o governo de ofensiva contra medidas de apoio à produção, citando ainda bloqueios orçamentários. Segundo a bancada, o veto presidencial à proposta para safristas adiciona pressão ao tema. Especialistas apontam que o desenrolar do debate pode afetar o plano safra 2026-27, com previsão de crédito rural de juros subsidiado. O governo sustenta que a renegociação é necessária, mas mantém posição crítica quanto ao espaço fiscal existente. No cenário, parlamentares do agronegócio afirmam que a solução precisa ocorrer sem comprometer a estabilidade financeira do Tesouro. Já o governo ressalta a necessidade de condução responsável para evitar impactos maiores. 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

0: 7:36, 24 faltando para as 8 horas da manhã dessa sexta-feira. Sextou, na sua versão 19 de junho de 2026. Temperatura registrando 15 graus com a cobertura das nuvens, né, Sidney? Com algum ventinho já aí na parte externa, evidentemente, aqui do nosso prédio. Tem aí a cobertura das nuvens, temperatura não muito baixa, né? Em comparação aí aos últimos dias, temperatura daí sobe um pouquinho, mas ainda, claro, está frio aqui na nossa região. Bom dia para você, meu amigo. Bom dia para você, minha amiga. Estamos começando agora mais um Mampituba Notícias. Lembrando sempre a você dos nossos canais de contato. Participe e interaja, fazendo uso do nosso tradicional 3533-2000. Esse é o nosso telefone fixo, também é o nosso WhatsApp. Nas nossas lives no facebook.com/Rádio Mampituba. Imagem e som ao vivo aqui do estúdio. E ainda no nosso canal no YouTube, o Rádio Mampituba FM. Da mesma forma, tem um espaço lá para você digitar a sua participação, emitir o seu recado aqui para nossa programação, porque, claro, como nós sempre dissemos aqui, o ouvinte manda e desmanda na nossa programação. Lembrando, falando nisso, que nós estamos ao vivo no seu rádio, frequência modulada 99.5 para todo o sul do estado de Santa Catarina, norte e nordeste do Rio Grande do Sul. Também, se você nos procurar, encontra através do aplicativo aqui da emissora, disponível para os sistemas iOS e Android no seu celular, no seu smartphone. E ainda todo o conteúdo da Rádio Mampituba também por intermédio do nosso portal totalmente reformulado. Vá lá, acesse e compartilhe aqui a nossa programação. 7:38, começa o Mampituba Notícias, sempre em nome do mais categorizado time de anunciantes do seu rádio. E de imediato vamos com a previsão do tempo com ele, Leandro Puchalski.
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0: Esse ventinho que está aí fora, o Leandro Puchalski, em algumas cidades da região um pouco mais forte, em outras áreas um pouco mais fraco, está pronunciando a chuva. Bom dia.
2: Bom dia para todos os nossos ouvintes. É, exatamente. E até já teve alguns pontos aqui da região sul do estado, mais em direção ali a Tubarão, onde já tivemos um pouco de chuva, né, para a região aqui sul, apesar de ter sido bem localizado, né? Na maior parte das áreas a gente está tendo muito mais céu nublado do que propriamente com alguma chuva. Mas sim, a gente está tendo uma frente fria avançando do Rio Grande do Sul em direção

0: a Santa Catarina, né, já deixando o céu bastante encoberto. A boa parte da chuva ainda se concentra muito dentro do Rio Grande do Sul e um pouco mais, digamos, da capital gaúcha para dentro do estado, né? Então não tanto no litoral norte, onde está como a gente aqui, mais nublado que com chuva, mas a gente acaba tendo uma sexta-feira para nós aqui de Santa Catarina com esse tempo mais instável mesmo, com esse predomínio maior da nebulosidade. Então acaba que do decorrer do dia tem previsão de chuva. Agora é importante dizer, tá? Grande parte da sexta-feira ela é muito mais nublada do que propriamente com chuva, apesar de ter essa previsão, mas não é o dia inteiro. Temperaturas que ficam ao longo da tarde num patamar em torno aí de uns 20 graus, tá? Tem a questão de vento, né? Então esse vento aí acaba acentuando um pouco a sensação de frio para quem está na rua. Já tivemos algumas rajadas na faixa de 30, 50 km por hora, menos áreas, mas já tivemos, e ao longo do dia a gente vai ter alguns momentos dessas rajadas. A semana termina assim.
1: Ações de que na semana que vem o frio deve voltar com um pouco mais força aí do que essa semana, temperaturas aí na casa dos 4 graus aqui para nossa região. Realmente está se confirmando essa perspectiva, Puchowski?
0: Olha, a gente deve ter na semana que vem, sim, uma intensa massa de ar frio atuando, porque ela vai passar bem pelo sul do Brasil. Dentro de uma massa de ar frio, quando você tem, vamos imaginar como se fosse uma moeda, a massa de ar frio. Então, nas bordas você tem temperaturas baixas, mas é bem no centro da moeda que as temperaturas elas são menores. E o centro da massa de ar frio vai passar bem por dentro de Santa Catarina, do sul do Brasil, de uma maneira geral, na metade da semana que vem. Então, isso vai fazer com que a gente tenha um frio bastante acentuado à medida que a semana ocorre. Então, ali no amanhecer, por exemplo, de quarta, amanhecer de quinta, a gente deve ter temperaturas bem baixas. E olha, a previsão é que a gente possa ter aqui pelo sul do estado, no amanhecer desses dias, temperaturas em torno de 0 grau ou até mesmo negativas em algumas áreas de baixada, porque o frio vai estar bem presente. Então vem bastante frio aí durante a próxima semana, principalmente na metade dela.
1: Rapidinho para encerrar, para quem está esperando a neve, será dessa vez ou não?
0: A neve, ela não necessariamente está associado a frio intenso, até pelo Sim. contrário. Normalmente, quando a neve acontece, você tem temperaturas mais positivas, inclusive, ali em torno de 0 grau, porque tem umidade, o frio ele é muito mais intenso quando ele é um ar muito seco. Então, quando a temperatura cai muito, tem muita queda de temperatura, ali você provavelmente tem um ar muito seco, então completamente sem condições de nevar. Então, essa associação vai ser muito frio, então aumenta as chances de neve, exatamente o contrário. Se vai cair muito a temperatura, porque vai estar muito seco e aí não tem nenhuma condição de neve. Sempre a neve, ela está mais apropriada é na entrada do ar frio. Lembra que eu falei da moeda? A primeira borda da moeda, quando ela começa a chegar, ali ainda você tem umidade, a temperatura ali está na serra, né, na faixa de 0, 2 graus, e é ali que você tem chance de ter alguma neve. Então, assim, nem tem previsão, tá? Mas na semana que vem, se a gente tem um período ali que a gente tenha que cuidar essa possibilidade, seria ali na noite de segunda para terça, porque na segunda-feira chove, primeiro chove, vem a frente fria, trazendo chuva, e depois vem o frio. Então, ali na segunda vai chover, né, ao longo da tarde para a noite em direção à terça, e vai melhorando ao longo da terça. Então, assim, é nesse momento da saída da chuva para a entrada do ar frio que normalmente a neve acaba aparecendo. E aí a temperatura ela não é negativa, não é muito frio. Você sente muito mais frio em dias de tempo aberto, congeada, do que propriamente em dia de neve.
1: Exatamente. Muito explicado por ele, Leandro Puchowski, que afinal de contas entende no assunto e por isso está na nossa programação. Obrigado, bom dia, bom final de semana, até segunda.
0: Para todos, até segunda-feira.
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1: Depois da previsão do tempo com Leandro Puchowski, o que é informação no agronegócio.

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1: Todos os dias aqui dentro do Mampituba Notícias, o que é informação no agronegócio. Bem, nessa sexta-feira, a matéria em destaque é a seguinte, né? Queijo do Alto Vale do Itajaí é destaque na Expo Super, com 30 medalhas na bagagem. Será que o queijo é bom, Sidney? A agroindústria familiar Poçamay planeja a expansão. Informação no programa.
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3: A Expo Super deste ano chegou ao fim, mas os corredores do espaço da agricultura familiar ainda ecoam o sucesso dos produtores catarinenses. Um dos grandes destaques desta edição veio do Alto Vale do Itajaí. A empresa Queijos Poçamay levou para a feira uma bagagem pesada de orgulho. O queijo Reserva do Vale conquistou o primeiro lugar no Mundial do Queijo de 2025. Uma história de excelência que começou lá atrás, como conta a gerente administrativa Marlu Letícia Poçamay.
4: A gente começou lá em 1984, começou com a minha avó e o meu avô. Eles tinham uma vaquinha de leite e eles produziam para o sustento da casa, assim, para poder pagar a compra do mês. Fomos crescendo e a gente abriu um ponto de venda na BR em Pouso Redondo, onde a gente foi conquistando uma clientela que gostava muito do queijo. E desde que a gente começou lá em 84, a gente sempre prezou por ter a qualidade em cada etapa. Então, todo queijo que a gente usa no nosso laticínio, ele é feito com leite da nossa fazenda. Então, todo queijo que a gente faz, o leite vem lá da fazenda, onde a gente também mantém a qualidade em cada processo. Então, desde a alimentação do gado, a gente também tem a lavoura para fazer a silagem, para alimentar o gado. Então, cada detalhe a gente preza pelo máximo da qualidade.
3: Esse cuidado rigoroso foi o que garantiu o reconhecimento máximo em um dos concursos mais disputados do planeta.
4: A premiação no Mundial do Queijo, né? Onde a gente recebeu a medalha de melhor queijo do mundo no nosso queijo Reserva do Vale, que inclusive tem o nome do Alto Vale do Itajaí, né? Então, pra gente é muito gratificante também levar o nome do Alto Vale do Itajaí pro Brasil e pro mundo, né? Porque tinha mais de 30 países concorrendo nesse concurso. Então, esse queijo, a gente desenvolveu ele pra ele trazer o máximo da excelência da nossa matéria-prima e do nosso processo. Sabe aquele queijo que você bota tudo de bom que você pode colocar da sua marca, é esse queijo. Então, ele tem notas de caramelo e amêndoas.
3: Agora fica a expectativa para provar o grande campeão. O próximo lote do queijo Reserva do Vale precisa cumprir os 12 meses de maturação e chega ao mercado no mês que vem. Até lá, o consumidor catarinense já encontra nos supermercados e padarias a linha tradicional da marca e a linha de queijos finos da Poçamay, que já soma 30 medalhas nacionais e internacionais. De Florianópolis, da Rede de Notícias Acaerte, Carol Denardi.
1: Repórter Carol Denardi trazendo informação aqui dentro do Mampituba Notícias, antes do intervalo comercial, as manchetes dos jornais.
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1: Folha de São Paulo, na capa de hoje da Folha, Polícia Federal mira Jacques Wagner e coloca governo Lula na crise do Master. No estado de São Paulo, alvo da PF, Jacques Wagner fica ameaçado como líder do governo. No jornal O Globo, Wagner recebeu vantagens para atuar pelo Master no Senado, diz Polícia Federal. No estado de Minas, falando do mesmo assunto, líder do governo Lula no Senado é alvo de operação da Polícia Federal. No Zero Hora, Polícia Federal apura propina a líder do governo Lula no Senado para atuar em favor do Banco Master. No Diário Gaúcho, só vencer não basta. No Correio do Povo, Polícia Federal investiga se Jacques Wagner recebeu propina no caso Master. No Correio Brasiliense, dinheiro, imóvel e viagens do Master envolvem o líder de Lula.

0: no Senado. Aqui na nossa região, capa de hoje do Jornal do Sul, edição de número 831. Redação lá em Turvo, mas com circulação em toda a região, na capa do Jornal do Sul. Criciúma ontem e hoje, o extremo sul no roteiro do governador Jorginho Melo. Também outros destaques. Obra na estrada da Vila Rezim, em Turvo, avança para a nova etapa. E ainda, logística. Hoje, uma chamada aqui, falando do nosso programa, né? Logística, hoje no Mampituba Notícias, entrevista com Astor Milton Schmidt, da Randon Corp. Destaques na capa do Jornal do Sul. E aproveitando esse gancho da entrevista com um dos acionistas, também idealizadores do Grupo Randon, daqui a pouquinho no programa, Astor Milton Schmidt, nós lembramos aqui que a entrevista será veiculada aí às 8:10, né? Às 8:10, sem dúvida nenhuma, é hora de desenvolvimento aqui para o nosso sul catarinense, litoral norte do Rio Grande do Sul. Serra e litoral norte gaúcho e sul de Santa Catarina mais próximos, compartilhando das mesmas necessidades e conquistas. Daqui a pouco, aqui no Mampituba Notícias, vamos entrevistar uma das grandes lideranças empresariais do sul do Brasil, Astor Milton Schmidt, administrador da Participações Limitada, presidente, também ex-diretor, conselheiro e acionista da Randon Corp de Caxias do Sul. Pautas BR-285 e Porto Meridional de Arroio do Sal. No começo da semana tivemos uma audiência pública em Arroio do Sal e ontem outra em Porto Alegre, na capital do Rio Grande do Sul, falando, tendo como tema, claro, principal, a estrutura, a construção do Porto de Arroio do Sal. Sobre esse assunto também conversaremos com esse grande empresário, que passa os seus verões, Sidney, sabe onde? Em Torres, né? Há muito tempo já, né? Informações preciosas direto da fonte para os ouvintes da 99.5 FM. Hoje aqui no programa. E também estaremos entrevistando ainda nessa sexta-feira, este aqui no estúdio, o vereador Chico do Maracujá, presidente da Câmara de Vereadores aqui de Sombrio, vai falar sobre uma cobrança que a Câmara tem feito, principalmente nesse mês de junho, mês de maio também, junto à empresa que administra o estacionamento rotativo aqui do município de Sombrio. Diversas reclamações, melhorias a serem executadas e a Câmara de Vereadores não tem se furtado acerca desse problema. Daqui a pouquinho o presidente Chico do Maracujá estará conosco também falando de outras ações do Poder Legislativo sombriense. Porque o que acontece na cidade ou na região, você fica sabendo aqui na programação da 99.5 FM. 7:53, intervalo comercial. Na volta, mais informações, as primeiras participações dos ouvintes e ainda o comentário de Alex Bristotti.
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2: Olá, ouvinte, tudo bem? Eu sou o Cadu Reis, repórter da Rede de Notícias Acaerte. E nesta semana vamos ouvir o secretário de Estado da Segurança Pública, Coronel Flávio Graf. A pasta foi recriada no atual governo de Santa Catarina e tem como missão prestar serviços que promovam ambientes seguros para a proteção da vida, patrimônio, meio ambiente e das liberdades individuais e coletivas. Secretário, quais as principais atribuições da SSP?
3: Será interlocutora com a União, então todos os recursos, todas as tratativas com o governo federal passam pela Secretaria de Segurança Pública. Também tem como responsabilidade o ditame das políticas públicas no nosso estado, então todas as ideias, todas as inovações partem da Secretaria de Segurança Pública, evidentemente em conjunto com as forças de segurança. Em terceiro ponto que eu destacaria também, promover a integração entre as forças de segurança e o preparo técnico que as instituições têm, na sua totalidade, representar o que nós temos aí de entregas à população.
2: De que forma é realizada a coordenação rotineira entre os líderes das forças de segurança pública no estado, secretário?
3: Nós trocamos mensagens praticamente diariamente, mas reiteradamente nós conversamos para analisar o contexto como está no nosso estado. E aí trabalhamos

0: com muita assertividade a partir dos dados que nos são fornecidos, a forte integração entre as agências de inteligência que monitoram essa massa criminal, digamos assim, conjuntamente com a Secretaria de Justiça e Reintegração Social, onde estão aqueles que já cometeram algum tipo de crime e estão apenados pela justiça, e aí nós conversamos e trocamos as informações necessárias para estarmos atuando de modo integrado nos principais problemas que identificamos.
1: Secretário, como o senhor analisa os resultados obtidos através deste modelo de atuação?
0: Nós acreditamos que venha dando certo porque recentemente foi divulgado o Atlas da Violência deste ano, referentes ao ano de 2024, Santa Catarina como sendo o estado mais seguro do país, com uma taxa de 8,8 homicídios a cada 100 mil habitantes. O Brasil, só para você ter uma ideia, a média nacional é de 23,4 homicídios a cada 100 mil habitantes. E nós temos nas cidades mais seguras do país, a capital mais segura, que é Florianópolis, com 9,7 homicídios a cada 100 mil habitantes, seguido aí de Jaraguá do Sul, de Brusque, de Tubarão, de Blumenau, todos eles municípios que estão ranqueados entre os mais seguros do nosso país.
1: Este é o secretário de Estado da Segurança Pública, Coronel Flávio Graf. Ficamos por aqui com o Minuto de Santa Catarina desta semana. Até logo.
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3: Agora 8:01. 8:01, seguindo aqui com o nosso Mampituba Notícias, lembrando que nós temos o oferecimento também da Tecnoeletro, né? 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Daqui a pouquinho, já dentro de instantes. Olha, deixa eu ver aqui, tem participações dos nossos ouvintes, o Sidney Candioto. Deixa eu ver quem está interagindo aqui com a nossa programação, né? Lembrando sempre

0: do 3533-2000, é o nosso telefone fixo, também é o nosso WhatsApp. Aproveita, aproveita, vai tomar um cafezinho, já aproveita, vai lá mandar tua mensagem de texto, áudio, foto ou vídeo e faça parte aqui da nossa programação. Lembrando que também, né, tem o espaço lá para você interagir conosco na live do facebook.com/radiomampituba. E ainda na live do YouTube, no Rádio Mampituba FM, né? Vai lá e participe aqui da nossa programação. A live não quer abrir aqui, Sidney. Estamos com algum problema aí na nossa transmissão? Hã? Vamos dar uma conferida aí. Não, estamos ok, está funcionando direitinho aqui. E curtindo lá a live, deixa-me ver aqui quem está conosco. Ah, tá certo. Agora sim, entrou aqui. Quem está curtindo lá a nossa transmissão na live do Facebook? Não dá para ver aqui as curtidas, dá para ver só os comentários agora, mas vamos lá. A Ivone Brovedan Vieira tá aqui. Bom dia, amigo Laura Alexandre. Bom dia, Ivone. Obrigado pela sua participação. Que Deus abençoe todos nós. Um excelente final de semana, diz aqui a Ivone Brovedan Vieira, sempre ligadinha na nossa programação. E o que é melhor, né? E o que é melhor, interagindo aqui conosco, né? Aquele abraço, querida. E daqui a pouquinho vamos poder aqui acompanhar as curtidas. Agora não dá para ver, não sei por que, Sidney, mas vamos conferir já dentro de instantes. 8:06, o Alex Bristotti já está conosco. Está atrasado hoje, o Alex. Que aconteceu? Que aconteceu com o Alex Bristotti, será, né? Se empanturrou com a batata doce com nata, será, ontem, lá da dona Lodir? Confere aí o Alex Bristotti, que daqui a pouquinho entra no ar com a gente. Tem muito conteúdo aqui, tem entrevistados, enfim, né? Vamos ter que agilizar esse daí. O Sérgio está conosco? Então vamos trazer o Sérgio primeiro. Sérgio, direto da Sono e Bem-Estar, o colchão da família. Bom dia, meu amigo.
1: Bom dia, meninos. 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
0: Obrigado, Sérgio, direto da Sono e Bem-Estar, o colchão da família. Antes do comentário do Alex Bristotti, Sidney, vamos colocar a casa em ordem aqui. Vamos rapidinho para o nosso intervalo comercial e já estaremos de volta.
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1: De olho na hora certa, agora são 8:14, 8:14, de imediato o comentário de Alex Bristotti.
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1: Estavas empanturrado com a batata doce aí, meu caro Alex? Bom dia.
2: Ai, bom dia, Laor, candiota. A batata doce foi ontem, Laor. Hoje é uma rosca de batata mesmo.
1: Ei, dona Laudir, mas trata bem esse lequinho, né?
2: Ah, é, né? Mas o lequinho, ó, já deixou o cafezinho pronto. Ela nem levantou ainda.
1: Que maravilha, que maravilha. Ô, meu amigo, Super El Niño preocupa setor agrícola.
2: É, Laura, a gente vem acompanhando, né? E aí várias ações já estão sendo tomadas com relação a esse Super El Niño, né? Só que eu ainda não vi ações direcionadas diretamente ao setor agrícola, né? Uhum. Ao agronegócio em si, né? Claro, a gente sabe que muitos trabalhos que os municípios vêm fazendo, limpeza de valos e tal, né? Córregos, enfim, a gente sabe que isso lá na frente tem um efeito positivo, né? Para o escoamento das águas. Mas eu me refiro diretamente ao produtor, né? Ao seu cultivo. É porque se pega um período prolongado, né, e com um acúmulo significativo de águas da chuva, a gente sabe que prejudica, por exemplo, hortaliça. Hortaliça, um tempo aí prolongado de chuva, não vem nada, né, Laur?
1: Sim.
2: Vai matar tudo. Né, a gente tem, claro, tem algumas atividades que são mais resistentes, né, mas pega aí o arroz, o pessoal vai estar no período de semear arroz, né? Eu acho que vai pegar mais ou menos esse período aí, só porque se prolongar muito, né? Já não é mais o momento de estar com as canchas cheias de água, né? Já é o momento de dar uma secada pro sol, mandar energia pro crescimento do arroz, né? E aí será que esse período vamos ter sol ou vamos continuar com a chuva? Né? Então, eu percebo que Ministério da Agricultura, Secretaria de Estado da Agricultura, né, tem que levantar essa pauta também, né, olhando aqui para essa condição climática que, pelo que a gente vem acompanhando, vai se confirmando, né, Laura? E aí, então, a gente poderá ter, né, um ano ruim de preço de produto, colheu, tem um produto, mas um preço ruim. O outro ano não consegue nem colher, né, ou tem uma produção muito abaixo daquilo que é o planejado ou investido na lavoura, né? Então eu percebo que tem essa pauta que não começou ainda, pelo menos não tenho conhecimento, né? Não começou ainda, né? A estar no radar das autoridades, né? Buscando aí medidas para diminuir, né, os prejuízos que poderão acontecer nesse setor. Teve recentemente votado na Câmara dos Deputados um projeto e foi aprovado para dar uma postergada nas dívidas de produtores rurais, né? E aí acho que ficou, tá engalhada lá no Senado. É, então, essa é uma pauta importante para o setor, né? Afinal, o agronegócio, ele tem vulnerabilidades que não dependem do produtor, né? Que é a questão climática.
1: Muito bem. Para encerrar, Copa do Mundo dos recordes.
2: Isso, Laura, a gente vem acompanhando, né? E a gente já teve aí o Messi igualando, né? Aí ao close na quantidade de gols em Copa do Mundo, e provavelmente devo ultrapassar e se tornar o maior artilheiro das Copas. Mas a gente vê também muitos jogadores em campo com recorde nos clubes, seja de quantidade de partida, seja de gols anotados. Nós temos Cristiano Ronaldo por Portugal, temos Harry Kane pela Inglaterra, temos Messi pela Argentina, Neymar aí em recuperação, mas é recordista em números no Brasil. Nós temos o Lukaku da Bélgica, nós temos o Mbappé da França. Então é uma Copa que muitos jogadores vêm mostrando aí o seu desempenho e batendo recordes dentro da sua seleção, né? E a gente espera que essas seleções, daqui a pouco, elas se enfrentem, né? Pra gente ver um verdadeiro espetáculo do futebol. Hoje nós temos Brasil às 9:30 da noite, né? Eu creio aí numa vitória de 2-0 do Brasil, né? E espero que o Endrick entre em campo, né, e possa ter minutos, porque lá adiante nós vamos precisar desse jogador, e acredito até que mais numa reta final possa ser o titular da seleção.

0: seleção brasileira ali, Rafinha, Endrick, Vini Júnior, olha, é um ataque que bota medo em qualquer setor defensivo de qualquer seleção do mundo.
1: Muito bem. Por hoje era isso, um abraço, bom dia, bom final de semana, até segunda.
0: Feito, sucesso, até lá.
1: Alex Bristotti, diariamente aqui na nossa programação com o seu comentário. Agora sim, chamo a atenção para você, nosso ouvinte, para a entrevista que nós teremos agora. Converso com Astor Milton Schmidt. Quem é Astor Milton Schmidt? Ele é ex-diretor, conselheiro e acionista da Randon Corp, de Caxias do Sul, Grupo Randon, Sidney, aquele que fabrica carrocerias, né? São mais de 34 fábricas hoje espalhadas em 5 continentes, mais de 17 mil funcionários. A pauta, ele que é em liderança empresarial em Conteste, né? Do alto dos seus 83 anos de sabedoria e experiência e vitalidade, diga-se de passagem, dos campos de cima da serra, da região de Caxias do Sul, passa os verões aqui em Torres e conhece como poucos a região que compreende a Serra Gaúcha, o litoral norte do Rio Grande do Sul e o sul de Santa Catarina. Duas pautas, conversamos com ele sobre esses dois assuntos, a BR-285 e também o Porto de Arroio do Sal. Nos concedeu entrevista gentilmente, é esse material que você, ouvinte, acompanha agora aqui no programa.
2: E a reportagem da Rádio Mapituba, 99.5 FM, conversa com Astor Milton Schmidt, ele que é administrador da ADM e Participações Limitada, presidente dessa empresa, ex-diretor, conselheiro e acionista da Randocorp, Caxias do Sul, grande empresa do sul do Brasil, grande empresa com participação em uma fatia interessante no mercado, até mesmo mundial. Conversa conosco, falando sobre o seu acompanhamento, processo de liderança, para trazermos aqui, podemos assim dizer, para a nossa região, o sul catarinense, mas principalmente até porque a estrutura será lá construída, esperamos que em um prazo curto de tempo, no litoral norte do Rio Grande do Sul, mas precisamente na cidade de Arroio do Sal, o Porto Meridional, que está seguindo passos, os trâmites burocráticos, os trâmites normais, para que essa estrutura tenha a sua construção iniciada em breve. Astor Milton Schmidt, seja bem-vindo à programação da Rádio Mapituba, bom dia.
3: Bom dia, Alaor, bom dia, ouvintes da Mapituba. É um imenso prazer ter o privilégio de estar falando com vocês. Me coloco inteiramente à disposição do amigo e dos seus ouvintes.
2: Primeiramente, como liderança empresarial no seu segmento, como observa, até mesmo com essa perspectiva do Porto de Arroio do Sal, agora também com a pavimentação da BR-285, via Serra da Rocinha, essa aproximação, vamos assim dizer, em termos de estrutura do nosso litoral sul aqui de Santa Catarina, litoral norte do Rio Grande do Sul, aí com Caxias do Sul, aí com a Serra Gaúcha.
3: Bem, Galauro, como é que eu talvez começaria dizendo que eu penso que historicamente a Serra Gaúcha, Caxias do Sul e sua região, né, tem um vínculo muito forte com o litoral norte do Rio Grande do Sul e o extremo sul de Santa Catarina. Isso é histórico, né? Eu desde menino ouço falar, né, que na antiguidade, nos tempos das mulas, né, desciam produtos coloniais da serra, sei lá, proteína animal, vegetais, essa coisa toda, né? E do litoral subiam mercadorias de lá, sei lá, açúcar, destilado de cana, pescados, etc, etc. Então existe um vínculo, eu diria, comercial e afetivo muito grande, né? Porque também a região é uma espécie de filial da Gringolândia, né?
2: Sim.
3: Então há uma afinidade muito grande. Atualmente, em termos de logística, Alaor, não só a Serra Gaúcha, Caxias do Sul, mas o Planalto Médio, o norte do Rio Grande do Sul, etc., nós vivemos uma espécie de apagão logístico com consequências muito danosas a

0: especificidade do setor empresarial, quer da indústria, quer do comércio, quer da agricultura e por aí vai, onde esse apagão logístico nos impõe um custo dramaticamente alto de logística. Então nós precisamos, e essa é uma das grandes reivindicações da região, melhorar nossa infraestrutura. Nós temos que recobrar acesso ferroviário, que não temos mais, parece mentira, o Rio Grande do Sul está isolado do resto do Brasil, não tem nenhum ramal ferroviário ativo, nossas rodovias estão saturadas e esgotadas, nossas hidrovias não são adequadamente utilizadas e temos um único porto de Rio Grande, que dista cerca de 450 quilômetros de Caxias do Sul, cerca de 600 quilômetros de Passo Fundo e por aí vai. Então, nesse contexto, a ideia de um porto no litoral norte, hoje o projeto do Porto Meridional em Arroio do Sal, vem em boa hora e conta com todo o nosso apoio no sentido de esse empreendimento sair do chão, porque na medida que tivermos disponível um porto mais próximo às cargas que hoje precisam trafegar de Caxias a Rio Grande, por exemplo, cerca de 450 quilômetros, de Caxias a Itajaí, São Francisco, Itapoá, Navegantes, etc., são outros 500 quilômetros, portanto, há uma distância enorme e há um custo absolutamente insuportável. O advento da possibilidade de um porto no litoral norte, em Arroio do Sal, mais precisamente, isto é uma grande notícia e isso está merecendo o nosso apoio mais entusiástico, porque ajuda a, digamos assim, mitigar esse custo de logística absurdamente alto que nós temos. Eu fiz a Laor.
1: Sim.
0: E às vezes divido com os amigos, como estou dividindo com os ouvintes de vocês, se nós considerarmos, por exemplo, uma movimentação de 25 milhões de toneladas de carga com o Porto Meridional, e isso é 50% da capacidade para a qual ele vai ser projetado, e se na movimentação ao porto e do porto dessas 25 milhões de toneladas ano, que será via rodoviária para acessar e para retornar dos grupos, se economizarmos em média 250 quilômetros por viagem, se você fizer as contas com o custo quilômetro do frete rodoviário hoje, haverá só no custo rodoviário de acesso e retorno a um porto mais próximo da região, uma economia de cerca de 3 bilhões e 400 milhões de reais por ano. Só a economia do encurtamento da viagem rodoviária para o porto em 2 anos, Alaú. Então, obviamente, nós somos defensores entusiásticos e essa manifestação eu tive a oportunidade de fazer em nome de Caxias do Sul e região, como representante do MOB Caxias. MOB Caxias é um movimento de mobilização por Caxias e região que visa buscar soluções, entre outras coisas, para o nosso apagão logístico. E lá na audiência pública de terça-feira passada, nós de viva voz nos manifestamos e dissemos que sim, apoiamos e esperamos que esse porto entre em operação tão pronto quanto possível.
1: Agora, senhor Astor Milton Schmidt, conversando aqui com a reportagem da Rádio Mampituba, obviamente que tem consciência, tem informação de que esse porto no litoral norte do Rio Grande do Sul, seja em Arroio do Sal, até mesmo na belíssima Torres, ele já foi projetado, foi ventilado em outras oportunidades, até

0: mesmo no tempo do Império, no século retrasado. Agora, pelo que o amigo entende, pelo que o senhor percebe, realmente estamos mais próximos dessa grande conquista?
1: Eu acho que estamos praticamente em cima, não próximos, né? Nós estamos no rito no rito burocrático das avaliações do projeto, da questão

0: seus moles porque o processo de autorização não está concluído, mas o porto tem um grupo de acionistas já formatado sob a pessoa jurídica de Porto Meridional Sociedade Anônima, grupo de acionistas gaúchos, baseados na própria região litorânea, baseados na região serrana, no Planalto Médio, etc., né? São diversos investidores, diversos acionistas, seriamente comprometidos com o problema. Esse é o primeiro ponto. O segundo ponto, o projeto que está sendo desenvolvido pela empresa de engenharia DTA, que certamente é uma das mais qualificadas do país na engenharia portuária e ambiental. Esta gente é gente competente, é gente séria, é gente que já construiu vários portos recentemente no Brasil, né? Eu tenho absoluta confiança que a questão ambiental, de preservação de flora, fauna e essas coisas todas, né, está sendo bem encaminhada e estas coisas estão respeitadas. E o quarto ponto muito importante, a viabilidade econômica, comercial do porto está plenamente demonstrada. Este porto certamente atenderá uma grande parte da produção industrial da Serra Gaúcha, da produção principalmente do agronegócio e industrial dos vales gaúchos, do Vale dos Sinos, do Vale do Rio Caí, do Vale do Rio Pardo e por aí vai, né? Atenderá também uma região que está se desenvolvendo de forma rápida, que é a região polarizada por Passo Fundo, na área dos biocombustíveis, né? Se você conversar hoje com um empresário da área de biocombustíveis da região de Passo Fundo e perguntar a ele qual é o maior problema não é matéria-prima, não é tecnologia, não é produção, o maior problema é como escoar a produção a partir do Planalto Médio do Gaúcho. Esse é o grande drama. E para essas coisas todas, Arroio do Sal traz uma resposta e uma perspectiva alentadora.
1: Agora, senhor Astor Milton Schmidt, conversando aqui com a reportagem da Rádio Mampituba. Para haver o deslocamento, seja do Planalto Médio do Rio Grande do Sul, seja dos campos de cima da serra, da região da campanha, até o porto de Arroio do Sal, realmente a principal via de escoamento será a BR-285?
0: A BR-185 vai se somar às vias atuais, a Rota do Sol, a BR-101, a Freeway, que liga a região metropolitana de Porto Alegre com Osório, e por aí vai. E aí tem dois pontos a serem considerados. Primeiro, há uma preocupação generalizada com os acessos ao porto. Eu acho que sim, a preocupação é válida, mas há que se levar em conta que o porto de Arroio do Sal receberá fundamentalmente as cargas que hoje forçosamente vão para o norte de Santa Catarina ou para o extremo sul do Rio Grande do Sul. As cargas são as mesmas, Alaor.
1: Sim.
0: Elas simplesmente vão mudar o destino final. Ao invés de irem a Itajaí, etc, etc, etc, ou Rio Grande, etc, elas irão para o Arroio do Sal, com economia de distância. Esse é o primeiro ponto importantíssimo. Segundo, a BR-285. A conclusão da BR-285 é outra coisa extremamente importante para toda a Serra Gaúcha, Planalto Médio, zona da produção do Noroeste Gaúcho, etc. Por quê? Porque ela, evidentemente, com a sua abertura, vai se somar às outras alternativas de acesso ao litoral sul brasileiro, né? E mais, pouca gente se dá conta, a conclusão da BR-285, com a saída no extremo sul de Santa Catarina, nós estaremos contando e tendo à disposição, Alaor, o primeiro corredor bioceânico instalado

0: do Cone Sul da América do Sul. Isso é extremadamente importante. Você vai sair do sul de Santa Catarina, aí da Grande Araranguá, vamos dizer assim, né? Da Grande Araranguá, você vai passar pelos campos de cima da Serra do Rio Grande do Sul, você vai atravessar o Planalto Médio, vai sair, passar pela zona de produção do Noroeste Gaúcho, sai do Brasil por São Borja, trafega pelo norte da Argentina, acessa a fronteira chilena via São Pedro de Atacama e um pouco mais à frente, atravessando o deserto de Atacama, estamos em Antofagasta. Serão 2.700 quilômetros unindo o Atlântico ao Pacífico e tendo nas duas extremidades dois grandes portos, o de Antofagasta, que já é um porto tradicional no Chile, na costa do Pacífico, e Arroio do Sal, na costa atlântica. Isto, Alaor, é uma coisa que poucos estão se dando conta, mas é de um valor extraordinário. Para você ter uma ideia, numa viagem da costa atlântica brasileira para a Ásia, China, Japão, etc., né? Pelo Atlântico, você tem, quando usa a rota do Pacífico, saindo pela costa chilena, peruana, ou coisa que valha, né? Você tem economia de cerca de 4 ou 5 mil quilômetros por viagem marítima. Isto faz uma diferença monumental. E não nos esqueçamos que a Ásia hoje é um dos maiores, se não o maior parceiro de comércio internacional com o Brasil. Então, a 285, caro Alaor, tem um valor extraordinariamente importante e se soma ao Porto Meridional, e penso que juntos nós teremos um instrumento de mitigação dos nossos trágicos custos atuais de logística e dificuldades de deslocamento desse momento.
1: Muito bem, para encerrar a informação para os nossos amigos aqui de Santa Catarina, que compartilham experiências, cultura, história, até mesmo laços familiares com os amigos aí de Caxias do Sul, dos campos de cima da serra, como está hoje nossa Caxias, como está o desenvolvimento aí também do grupo Randon?
0: Bem, a economia de Caxias, como você certamente sabe, a economia de Caxias hoje é a segunda economia mais importante do estado do Rio Grande do Sul, se olharmos o PIB, né? Caxias emprega hoje formalmente cerca de 172 mil empregos formais, dos quais mais de 60%, Alaor, estão na indústria. E o momento presente da conjuntura é um momento de um leve desaquecimento econômico, o ritmo de crescimento está arrefecendo por causa de, nós temos aí um cenário de juros extremamente elevados, toda essa insegurança que vem de fora, guerras, etc., né? Nós temos aí um problema com o agronegócio, que está extremamente endividado e que não consegue investir, e isso evidentemente impacta negativamente Caxias do Sul, que é uma cidade industrial que produz bens de capital, principalmente veículos comerciais, caminhões, ônibus, semi-reboques e partes relacionadas, e o momento é um momento bastante preocupante, né? Há um desaquecimento bastante forte no mercado, mas são coisas que a gente vê como momentos de conjuntura desfavorável. Quanto a... e que passam, né? Você tem momentos de baixa, momentos de redução de atividade, como tem também momentos de crescimento de atividade. Isso se aplica a Caxias e ao Brasil de forma igual. Também você me questiona sobre Randon Corp, né? Eu, como acionista, acompanho os passos da empresa de perto, né? Não estou mais evidentemente participando do dia a dia da empresa, até por uma questão de idade.

0: mas eu estive ativamente ligado ao grupo por mais de 50 anos, desde o início, ou meados dos anos 70, né? E o que eu posso dizer é que lá atrás, há 70, 75 anos atrás, nós éramos, eu posso assim dizer, uma oficina mecânica bastante organizadinha, né? E que fazia transformação e manutenção de veículos pesados, principalmente caminhões, né? Meados dos anos 70, nos organizamos como indústria, como tudo aqui na região, partimos praticamente do zero. Eu tive o privilégio de ser parte da geração, vamos dizer assim, pioneira da empresa e do grupo, e hoje a Mancorp, gostemos ou não, é um grupo multinacional, baseado em Caxias do Sul, tem negócios em mais de 120 países pelo mundo, opera cerca de 33 unidades industriais, 33 fábricas, das quais em torno de 20 estão aqui no Brasil, em diversos estados e regiões. E também temos unidades industriais na Argentina, no México, 3 nos Estados Unidos, 3 no México, 2 na Argentina, 1 unidade na Inglaterra, 1 unidade na Índia, 1 unidade na China. Então o grupo hoje já está bastante pulverizado e capilarizado pelo mundo. E isso faz com que cerca de já 1/3 de toda a sua atividade, 1/3 de toda a sua receita já seja gerada fora do Brasil, nas unidades que estão em outros países. E também devo dizer que hoje, segundo os últimos números públicos do grupo, né, a Randoncorp tem uma receita anual da ordem de 13 bilhões de reais líquidos e emprega cerca de 17 mil pessoas, das quais em torno de 13 mil aqui no Brasil e 4 mil fora do Brasil. Acho que isto representa trabalho de cerca de meio século dedicado, com muita competência, com muito esforço, e com isso a gente chegou onde chegou, né, Laura?
1: Sim, agradecemos e muito a sua atenção. Nós precisamos da geração de emprego, geração de riquezas da nossa Randoncorp de Caxias do Sul. Precisamos da nossa Rota do Sol cada vez mais revitalizada em condições de tráfego. Precisamos, obviamente, da nossa BR-285 concluída. Necessitamos e muito do nosso porto de Arroio do Sal, nosso porto meridional funcionando aqui e que com a sua estrutura traga cada vez mais riqueza, desenvolvimento, seja para o litoral norte do Rio Grande do Sul, litoral sul de Santa Catarina, mas também precisamos da sua sabedoria, da sua experiência e da sua vitalidade. Seja sempre bem-vindo aqui à nossa programação e, quando puder, nos visite aqui no extremo sul catarinense. Muito obrigado.
0: Muito obrigado a vocês, a Laura, e a seus ouvintes. Para mim foi um privilégio e, digamos assim, até a próxima, que não seja muito distante. Um grande abraço e um bom dia a todos.
2: Está aí, portanto, 8h44, conversei com Astor Milton Schmidt, do grupo Randon, da Randoncorp, falando de dois temas importantíssimos, BR-285, temas que estão interligados para o desenvolvimento da nossa região e ainda o Porto Meridional de Arroio do Sal. Agora vamos rapidamente ao intervalo comercial, mas antes disso, Chico do Maracujá, presidente da Câmara de Vereadores de Sombrio, com a gente aqui no estúdio. Bom dia.
3: Bom dia, Laur. Bom dia, Sidney. Bom dia a todos os ouvintes aqui do Mapituba.
2: Daqui a pouquinho, o comandante do Poder Legislativo Sombriense conversa conosco. Agora, intervalo comercial.
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0: Sombrio.net informa a temperatura.
1: No centro de Sombrio, 15 graus.
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1: Oito e cinquenta, já saudou aqui os nossos ouvintes, inicialmente no bloco passado, agora conversando conosco o presidente da Câmara de Vereadores aqui do município de Sombrio, Chico do Maracujá. Presidente, nós temos aqui no município já há algum tempo o estacionamento rotativo, que é administrado por uma empresa. Frequentemente nós temos observações, temos reclamações, claro que algo sempre pode ser

0: melhorado. E a Câmara de Vereadores de Sombrio disse isso aqui no começo do programa, não tem se furtado acerca dessa discussão. E tem debatido também o assunto, o que tem sido tratado na Câmara de Vereadores sobre esse tema.
1: Isso, Alaor, a gente vem trabalhando, né, a respeito de sempre melhorar o nosso município, né? E uma das questões aí é o estacionamento rotativo, que tem algumas reclamações, né? E a gente veja que em algumas partes é real. Então a gente fez uma reunião esses dias na Câmara de Vereadores, quase todos os vereadores participaram, mas todos é de interesse de ajustar isso, né? De melhorar, né? Tanto que a gente está ali para isso, né? Sempre trabalhar para melhorar o nosso município. Então a gente chamou, né, os responsáveis pela empresa, e a gente cobrou as melhorias, né? Um é mais laranjinha na rua, né? Mais as atendentes ali.
0: Tá faltando?
1: É, a gente veja que às vezes a gente vai estacionar o carro e tem que estar esperando, tem que estar procurando, né? Claro que não é uma, não é culpa delas, né? É culpa que precisa botar mais gente, né? Então a gente já vem cobrando isso há tempo. E a outra situação é as vagas de pai idoso, né? As vagas de prioridade e também alguns lugares é área para descarrega, né?
0: Uhum.
1: Então a gente fez a reunião com o responsável e pediu, né, que se toma a providência meio em seguida a respeito disso, até fizeram um compromisso que o resolver. Então a gente está trabalhando unido, né, todos os vereadores, para a gente tentar melhorar isso. Eu acho que a empresa vai responder a esses nossos pedidos.
0: Então... Porque afinal de contas, né, o vereador, ele é o ponto mais avançado do representante político, partindo lá da presidência da República, dos senadores, deputados federais, governadores, deputados estaduais, prefeitos, vice-prefeitos. O mais próximo da sociedade, da comunidade, são os vereadores, né, que acompanham as discussões, que têm acesso às reclamações das pessoas, né, Chico?
1: Isso, o vereador é o que está na rua, né? E a gente tem duas situações, né? O de oposição, o vereador de oposição, ele fala mais por fora, né? E o de situação, às vezes o pessoal acha que a gente não cobra, mas a gente está mais cobrando já direto lá com o secretário, com a prefeita. A gente está sempre, todo dia, cobrando. Então o pessoal olha. A gente vai lá na sessão, às vezes só, não, às vezes nem usa a tribuna, o pessoal, porque o cara não tá fazendo nada. Não, pelo contrário, a gente tá todo dia atrás de resolver problema, porque o vereador é o que passa onde tá o problema. Ele indica para a administração, ó, lá tem um problema, lá tem outro aqui, é o que leva os pontos que tem que arrumar para a administração.
0: E falando nisso, a administração municipal tem atendido os vereadores?
1: Tem, atende, a gente tem vários pedidos, a gente vota muito requerimento, a gente faz de forma direto lá, com a gente que tem acesso lá, vai direto lá no secretário, os outros vereadores, alguns já fazem requerimento na Câmara, a gente aprova e vai direto para secretários. Então, só segunda-feira, eu acho que foi aprovado aí mais de 10 requerimentos.
0: 10 requerimentos?
1: Foi mais uns 5 projetos. Então, a Câmara de Sombrio, ela vem trabalhando muito forte. No outro mandato, trabalhou muito forte. Uma equipe de vereador muito atuante. Essa também não é diferente. Nós temos vereador todos bem dedicados, não tô falando só da situação, nem da... nem de um partido A ou B, mas todos os vereadores são bem atuantes, são todos envolvidos com a sociedade, né? Que isso que é o que faz a diferença, né?
0: Sim. Temos aqui participações dos nossos ouvintes. O pessoal está pedindo mais vaga para motociclista estacionar, presidente. Isso, foi discutido isso também?
1: Foi discutido isso também. Só até esqueci de falar ali, mas é uma tava no pacote também ali que a gente passou para a empresa.
0: Porque, claro, que a moto é quase uma bicicleta, né, Sidney? Estreitinha. Mas tem que ter as suas vagas também, porque senão não pode colocar em cima da calçada, né?
1: Isso, não, é isso que ela tem que ter as vagas, porque ela tem que estacionar no lugarzinho certo, porque senão passa a polícia ali e acaba dando uma multa pro condutor e...

0: e dando prejuízos, né? Então tem que ter um lugar para todo mundo, né?
1: Sim. É, outra questão no que diz respeito ao estacionamento rotativo aqui no município. É, já se fala na ampliação da área, já se trata sobre esse assunto?
0: É, foi comentado ali já o ano passado de fazer um, porque no mandato de 2020 foi aberto mais um
1: trecho,
0: expandido mais um trecho, né? Mais umas quadras ali, e agora já tem a conversa, já a empresa já, é interesse da empresa, solicitou, né? De fazer. Então a gente está analisando também o que vai fazer.
1: Já tem uma projeção de área delimitada para essa expansão?
0: Não tem ainda.
1: Mas também tem um detalhe, né? Se está faltando hoje o Laranjinha, como diz o presidente, agora com a área expandida, tem de haver mais funcionários ainda, né? Para atender o motorista, o proprietário.
0: O que a gente veja, né, o Alaur? Precisa de mais um atendimento mais presencial. A empresa é aquela que quer levar também muito pro aplicativo.
1: Tem um aplicativo
0: digital
1: também.
0: E a gente sabe, né, nós é uma cidade mais
1: de interior, né?
0: Interior, né? O pessoal
1: que vem é das comunidades, né?
0: Centro é do interior, né? Então o pessoal às vezes, mesmo que tá quase todo mundo tem acesso, mas tem muitas pessoas ainda que não se adaptaram e não gostam de mexer. Eu gosto de mexer com dinheiro.
1: Sim.
0: Eu não gosto de fazer Pix. Eu tenho Pix, mas eu não uso. Eu gosto de chegar e pagar com dinheiro.
1: É.
0: Então, a gente veja que ainda não é o momento de fazer 100%. É, né, tem que fazer uma parte e outra tem que ser ainda presencial.
1: Sim. É para atender o público de uma forma mais efetiva, sem dúvida nenhuma. Só o aplicativo não basta. Só o aplicativo não é o suficiente.
0: Então a empresa, ela quer, né? O que a gente veja é que o interesse dela é diminuir as laranjinhas e botar mais no digital. E a gente
1: quer diminuir o custo.
0: Para diminuir o custo, que é mais barato, né? Então a gente quer que aumente as laranjinhas, que aumente os funcionários para ter mais atendimento presencial. E também é um, né, a gente vê, ela sempre atende muito bem, né? Tem umas funcionárias muito simpáticas que dá uma recepção muito boa, né? E a gente também já viu também alguma situação, alguns condutores destratando as...
1: Isso, quase todo dia do nosso trajeto aí, a gente deixa o carro mais distante, passa pelo atendimento das laranjinhas aí, o que tem de motorista mal educado é uma enormidade.
0: Então a gente também acho que tem que ter um consenso, né? O rotativo tá aí, tem a lei também, é bom para a cidade. A gente fez uma reunião aí um tempo atrás, aí o CDL disse assim, não, o rotativo melhorou muito a nossa cidade, o nosso comércio. E ali em 2014, eu vinha muito ali no Banco Brasil, por causa dos meus negócios lá, e a gente chegava no Banco Brasil para achar um estacionamento, a gente não conseguia.
1: É verdade.
0: Ficava rodando, às vezes 20 minutos, meia hora para achar um estacionamento. E hoje, né? Hoje sempre tem vaga. Porque que acontece? O centro aqui, o comércio, emprega quantas pessoas? Esse pessoal tem da São Luís, da Januária e em volta da cidade. O pessoal, ele, se não tem estacionamento, vem muita gente, ele vem trabalhar com o carro próprio.
1: Ah, deixa o carro na frente.
0: E ele chega ali e bota na frente do comércio. E ele tá tirando uma vaga da própria loja que ele trabalha.
1: É, isso acontece em outros municípios da região onde não tem estacionamento rotativo.
0: E o patrão não pode dizer nada. Ele não pode chegar e dizer pro funcionário, não pode estacionar o carro aí, que ele tá no direito dele.
1: Uhum.
0: A lei tá do lado dele. E então, com o rotativo, não. Com o rotativo, ele não vai querer pagar.
1: É, solucionou esse problema.
0: Vai ter que dar outro jeito. E vai deixar a vaga pro visitante.
1: É.
0: Então a importância do rotativo pro comércio
1: é fundamental.
0: É fundamental.
1: Presidente, agradecemos a sua presença aqui no programa. Fica o convite para retornar em uma outra oportunidade, com mais tempo aqui, porque sabemos que os trabalhos do Legislativo Sombriense são muitos temas a serem trazidos aqui para o nosso ouvinte. Mas desde já agradecemos a sua atenção e sempre oferecendo essa palavra que é fundamental para o funcionário público, para o representante de um poder, nesse caso, poder legislativo, que é a tal da transparência. Sempre que nós questionamos, procuramos informações da Câmara de Vereadores aqui de Sombrio, nós encontramos e repassamos para o nosso ouvinte. Isso não tem preço. Isso realmente é um diferencial da Câmara de Vereadores de Sombrio. Nós agradecemos aqui a sua presença. Lembrando sempre, a sessão todas as segundas-feiras.
0: Às 18h30.
1: Às 18h30.

0: 30. Muito obrigado, bom dia. E que o Brasil vença hoje à noite, né, presidente?
1: 2-0.
0: 2-0 teu placar, né?
1: 2-0.
0: Muito obrigado, bom final de semana.
1: Obrigado, Alaor. Obrigado, Sidney. Estou à disposição quando precisar aí.
0: Vamos encerrando o programa de hoje, agradecendo a sua audiência. Segunda, estaremos de volta nesse mesmo horário. Um abraço, bom dia, bom final de semana e até lá.
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9: Sim, bora por aqui com o melhor da música gaúcha e mais um Expresso Campeiro nesta manhã de sextou, hein? Sexta-feira, gurizada, que maravilha, em 19 de junho de 2026, tempo nublado aqui no sul catarinense, temperatura em 15 graus no momento, na cidade de Sombrio. Alô, você ligado na nossa FM Nativa, um forte abraço, um ótimo final de semana a todos que acompanham a nossa programação, é claro, é a programação da número 1 da música gaúcha, por aqui Sidney Candioto, até o meio-dia com apoio de Automarcas Veículos, certeza de um ótimo negócio. 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Os colaboradores, os apoiadores aqui da programação da número 1 da música gaúcha, para você ligado na melhor. 4835332000 é o nosso WhatsApp para você ligadito aqui na nossa FM Nativa. 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Você que estará concorrendo a um almoço lá no restaurante do Cardinhos, hein? Sorteio será na segunda-feira. Mande teu palpite então. 4835332000 é o nosso WhatsApp para você ligado na 99. Nosso amigo Neguinho do Pontão já está ligado por aqui, né, Neguinho? Bom dia pra você, mandando música para os trilheiros, um abração pro tio Nedir, o Sônia, o Ricardo, a turma lá de Farroupilha, a música Tirando o Meu Chapéu pra Deus, que eu rodo já pra você e pra todos que estão ligados aqui na número 1 da música gaúcha. Valeu, tio Neguinho, um abraço pra você e Tchê Guri, ligado na nossa FM Nativa, em sextou. Vamos começando bem por aqui, tem Tchê Guri na 99.

0: Muito bem, aí está o Tiguri, Vaneira Suara e Moção na nossa FM Nativa para você ligar dito por aqui na melhor, é claro.
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0: São 9:13, 9:13, nosso amigo Cristiano Schaefer Matos, ligado na programação, né, Tiago Guri, buenas.
2: Bom dia, Cid, tudo certo, Cristiano?
0: Tudo bem.
2: Ô, Cid, toca aí pra nós dois pombo aí. Vai lá pra minha esposa Débora, com meus filhos Jennifer e Pietro, com meu pai e minha mãe, o Dalmir e a Olga, e pro meu irmão Renan. Então, na escuta aí. Valeu, um abraço.
0: Valeu, Tiago Guri, um abraço. E o palpite dele é 3-1 para o Brasil, então. Valeu, tio Cristiano. Um forte abraço, você ligado no Expresso Campeiro.
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8: A seleção brasileira está concentrada em Morrison, no estado de Nova Jersey, nos Estados Unidos. Por causa do forte esquema de segurança do Columbia Park, o acesso ao local é bastante restrito. Os torcedores tentam chegar pertinho do complexo na esperança de, ao menos, conseguir um rápido contato com os jogadores. No último treino da seleção em Morrison, eu encontrei o Leandro Cavalim e o filho dele, o Moa, e mesmo com chuva, não diminuiu a expectativa de ver a delegação brasileira.
9: Tá difícil, a gente chegou cedo hoje aqui, a gente tentou passar aqui pro pessoal da segurança, mas a policial não deixa a gente entrar, mas a gente tá confiante, de repente a gente consegue ainda, né, filhão?
8: Sim. E Leandro arrisca até um palpite otimista pro próximo jogo.
9: 2-0, Vinícius Júnior e Rafinha.
8: Eu sou Melina Calduro, aqui em Morrison, para o Acaerte em Campo.
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3: Simbora por aqui com o melhor da música gaúcha pra você ligadito na melhor nesta manhã de sextou, hein? 4835332000, amigo Bruno Périco. Bom dia, Brunão. Nosso amigo aí não está bem hoje, não, cara. Barbaridade. Pegou no arranque aqui comigo agora, tu vê.
4: Chimarrão, rapaz. Eu mandei cedo pra ti. Ah. Tá, é louco.

0: Tô aqui suando, já dentro do caminhão aqui, nervoso.
1: Nervoso, Fernandão.
0: O serviço vai pegando e...
1: Não me conta.
0: Andando e hora para, eu já tô aqui quase descendo e correndo junto.
1: Vixe, fica na caminhão. Tua aí.
0: Começa a botar pilha. Bom dia, bem tranquilo, uma sexta-feira. Véspera de ir pra um rodeio. Deixa eu quieto.
1: Tá.
0: Vasilha.
1: Tá bom.

0: É já o negócio. Decretado final de semana aí, meu amigo Paulinho. Diga lá, Tiguri.
1: Bom dia, Cadinha, tudo certo?
0: Pode terminar. Tudo bem.
1: Bota pra nós aí, Trigaitaço de Laneira. Com João Luiz Correia, Madalho Justiça Mais Espanhol, Gustavo Garrão. Esse final de semana nem GPS me acha, Cadinho. E se querer achar, ainda a localização vai estar errada. Um abraço, Cadinho. Bom final de semana pra nós, Deus os abençoe. E vamos que vamos. Segunda-feira nós estamos firmes.
0: Ô, Tiguri, aí sim eu dou valor na gurizada, né? Vou te contar, né? Só ele e nosso amigo ali, o do Morro da Fumaça também, né? É outro que, a hora que some, nem o tio Polaco acha, né? É medonho. Leonardo Guizzi, ligado na programação. O Rotiê Guri. Junto aí com o pessoal da Mac Martins, bom dia.
2: Ô, Candioto, bom dia, tudo certo? Leonardo Guizzi, Jacinto Machado. Roda pra nós aí, o secretário de obra aí do Baitaca. Oferecer pro Tonico aí. Esse final de semana tem trilha aí. Tá aqui a Honda, a escavadeira nossa aqui, ó.
0: Opa, beleza, beleza. Um abraço, Leonardo. Tonico, tem, mas ele não vai, ô Leonardo. Não sei o que que anda acontecendo com esse guri aí. É coisa de louco, cara. Eu acho que dá andar dando uma encurtada na corda ali também, que é fora do comum. Pelo menos a galera do Sem Juízo andando comentando alguma coisa assim, né? Mas tudo bem, tudo certo. A Ivone do bairro Januário está ligada também, né? Bom dia, Ivone. Seu palpite é 3-1, então. Ivone Colares, forte abraço. Por aqui vamos nós. A Maria Brás também está ligada na programação. Bom dia, Maria. Tio Silas. Opa, tio Silas, no trechão. Na BR-101, né? Mandando a foto aqui do ônibus da galera dos Serranos. Estão no trechão também, né? Os Serranos. Valeu, um abração, tio Silas. Curtindo por aqui a nossa programação. Um abraço nosso amigo Madrugão, né? Grande Madrugão. O Rafael também está ligado em Araranguá. Palpite 2-1 para o Brasil. E a música Tava Morto e Não Caiu, né? Essa música o Fernandão gosta bastante dessa música. O Jonathan também está ligado por aqui. Diga lá, tio Jonathan.
3: Bom dia, meu amigo Candioto. Bom dia, quem fala é Jonatas de Forquilinha.
0: Sim.
3: Queria mandar uma música aí pra minha esposa Silvana, pra minhas filhas, pro meu irmão Lucas lá da Barra do Ceder, minha cunhada Aline. Que Deus abençoe a vida de todos aí, um bom final de semana a todos aí. Queria pedir uma música do João Luiz Correia aí. Pode ser Gauchão de Apartamento.
0: Valeu, Tiagurinho, um forte abraço pra você ligado na nossa FM Nativa. Nós vamos seguindo com a música pra você ligado na melhor. Tem Os Serranos, na número 1 da música gaúcha. 4835332000 para você ligar dito na melhor, é claro.

0: Obrigado!
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Aí está os Monarcas, o que que é? Dia de festança e baile de louco na nossa programação para você ligado aqui na melhor, é claro, e o WhatsApp para você é o 4835332000. Ouvimos também o João Luiz Correia entre Gaitaço e Vaneira e ainda os Serranos Cambichos. E o nosso amigo Alisson e o pessoal da Mac Martins na lida, curtindo a nossa FM Nativa, lembrando, amigo ouvinte, manutenção e reparação de máquinas pesadas, equipamentos agrícolas, sistema 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

0: Vilmar Borelli também está ligadito na programação Buenos Tiaguri. Opa, curtindo nossa FM Nativa. Meu palpite é 3-0, então, Brasilzão. Valeu, Tiaguri. Nominalista aí também, né? O nosso amigo Tio Si, bom dia.
1: Tratar mesmo, porque esse dia eu fui pra. Diminuiu o cu. Olha só.
0: E agora, nem olha pra mim então? Que barbaridade. Diga lá, Tio Si. Um abraço, um bom dia pra você ligado na programação.
2: Esse Dinei.
0: Bom dia.
2: Aqui é a Bela da Raizeira, que deu um filho. Roda Morena nessa sexta-feira.
0: Roda Morena.
2: Maravilhosa, abençoada. Um beijo e bom trabalho pra todos.
0: Valeu, um abraço pra você também curtindo, pra quem é nossa FM Nativa, hein? Maravilha. Tio Nascimento também está ligado na programação de Nascimento. Ô, Tiago.
3: Bom dia, Sidney.
0: Bom Canhoto. Dia.
3: Manda uma música aí pro Assis aí. Do Gavião.
0: O Gavião.
3: Ele é aqui da Jazida, aqui da. Do Furacão.
0: Furacão.
3: Manda pro Assis aí.
0: Opa.
3: Todo mundo conhece ele aí na rodagem do passo aí.
0: Oferece soluções. Valeu, Tiago. Um abraço. Bom dia pra você ligado também por aqui.
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0: Muito bem, temperatura no momento aqui em Sombrio, no extremo sul catarinense, é de 15 graus.
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5: Isso mesmo, por aqui, o melhor da música gaúcha pra você ligado na 99,5. Que você tá rindo aí, ô Marciano, seu Jaguara?
6: Sabe, não pode pegar freagem. A idade não permite mais.
5: Ah, então os museus não podem pegar freio, então. Que barbaridade, vai aonde, né? Grande, grande, um abraço, um bom dia pra você ligado aqui na programação também. Odilon, conta a tua história, Odilon.
7: Sim, certo, o Fernandão tá bem nervoso. Uhum. Bem nervoso. O homem aí, nossa, pra trabalhar, eu vou te contar. Meu Deus do céu. Tá louco pra chegar segunda-feira pra trabalhar.
5: É verdade, é verdade. Tu também, né? Por favor, né? Quem mais curtindo a programação? Dandie, diga lá, Dandie.
8: Bom dia, canhoto. Bom dia. Toca uma pra nós aí, tô na caixaria aqui. Ele anda na chuva.
5: Nas alturas, então. Pegando aquele ventinho frio danado. Misericórdia. Aí é bom demais, né? Deixa eu te contar uma coisa. O amigo Cássio também está ligado por aqui, né, tio Cássio? Diga lá, tio guri. Bom dia.
9: O candidato.
5: Bato vice ali, Cássio, que o Fernandão ganhou um presente do Rui, né? Já vamos ver o que ele ganhou aí, né?
9: Aí pra nós é sábado dia.
5: Opa.
9: Do Tia Barbaridade.
5: Sim.
9: Manda pra mim, pro Sandro, pro Cauã, pro Fernandão. O Cauã vai voltar pra obra aí, vai ter que emagrecer uns 5 quilos mais ou menos.
5: Barbada.
9: Vai ter que emagrecer uns 5 quilos, tá uma semana toda lá só comendo e bebendo, né?
5: Aí sim.
9: Ô, manda pra essa gurizada toda aí. Sextou, né? Sextou. Ô, sexta-feira que não acaba, né, Sandro? Ô, louco.
5: É verdade. Valeu, um abraço. Quem tu ganhou de presente aí, Fernandão?
10: Aí no Rui achei que vinha um pastel, alguma coisa que prestasse, veio com banana. Olha aí, tem cabimento coisa dessa? Ah, né? Não sou macaco.
5: Que barbaridade, que isso, Fernandão? Que barbaridade. Vitamina, rapaz. Coisa de louco. É falador também, né? São 9:56, 9:56. Vamos seguindo por aqui com o melhor da música gaúcha. Ô tio Rui, próximo churrasco aí, tu seleciona melhores convidados, tá? 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

0: Muito bem, está a Chiquita Bordolei na programação Roda Morena para você ligado na melhor.
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0: Já por aqui tem Tia Barbaridade na nossa programação. Diga lá, tio Rui.
2: Bom dia, Sidney.
0: Bom dia.
2: Ah, Sidney, que tristeza, né?
0: Isso, ó.
2: Eu dei a banana, é verdade? Uhum. Mas daí ele reclamou de dentro do caminhão. Eu digo, então tá aqui, me dá que eu vou levar de volta. Ele, não, Deus o livre, com a fome que eu tô aqui, me dê aqui, me dá essa banana mesmo. Daí vou fazer o quê? Mas tá bom, Sidney. Música aí pra todos, pessoal querido aqui da Praia Grande. Bota uma na sequência aí. E uma boa sexta-feira.
0: Reclamou, mas não devolveu, né, tio Rui? Eu vou te contar o negócio, né? Um abraço, um bom final de semana pra você também ligado aqui na nossa FM Nativa. Vamos juntos por aqui até o meio-dia com muita música boa pra você ligado na melhor, nosso amigo Tio Peter. Também acompanhando nossa programação, né, Tio Peter? Um abraço pra você ligadito.
2: Linguinha, né?
0: É coisa de louco. Vamos embora. Quem mais por aqui mandando seu alô, seu recado no nosso Tiazado? A Sheila acompanhando nossa programação na cidade de Forquilinha. Bom dia, Sheila. Um abraço a você também curtindo a nossa FM. Quem mais? Bom dia.
3: Bom dia, Tidiné.
0: Bom dia, Luquinha.
3: Certo?
0: Tudo.
3: Mas soltei o almoço.
0: Opa.
3: Que é o camacete da sua é o Samar.
0: Lucas Macedo.
3: Soltei almoço aí.
0: Tá bom, Luquinha, está no sorteio aqui também, tá? Um forte abraço a você curtindo a programação. Vamos embora, alguém pediu aqui a música, deixa-me ver aqui, Vilmar Borelli acompanhando a programação. Quero ouvir a música Os Loucos da Fronteira com César Oliveira e Rogério Melo.

0: Valeu, Tiguri. Para os colegas de aplicativo, o Gauchinho, que vem de Caxias do Sul trabalhar por aqui em Torres. Palpite é 3-0. Opa, então um abração a você também curtindo a nossa programação. Quem mais mandando seu alô, seu recado por aqui no nosso WhatsApp? Os tio Silas, ligado por aqui, 2-1. Então, tio Silas, um abração a você curtindo a 99.5, né? Coisa de louco, Sidney, bom dia, o palpite é 2-1, Neuci Pellegrini, também ligada na 99, sextou, diz aqui o amigo Valério, não fizeram isso com Faísca também, né? Por favor, Jusemar Espanhol, diga lá, Jusemar.
1: Bom dia, Sidney. Bom dia. Jusemar Espanhol, Poço 8 e Sara. Manda uma musiquinha pra nós aí, o baile dos Serranos, eu vou pro baile dos Serranos com os Serranos.
0: Ah, é?
1: Aí oferecer pro Paulinho, pro Gustavo Garrão, pra minha filha Laura e pra Jusce. Ô, Sidney.
0: Oi.
1: Amanhã, mas nem que tem que fazer um rasgo na bota, Sidney, mas que eu vou com esse dedo meio avacalhado amanhã dançar umas milongas, outro bugio e um chamamé com o Paulinho, nós vamos.
0: Opa.
1: Um abraço, tudo de bom.
0: Valeu, Tiguri, tudo de bom pra você curtindo por aqui a nossa FM Nativa, Ana Lu também acompanhando a nossa programação, muito bom dia pra você também ouvindo, mandando música, vai um abraço lá pra menina do Suco da Confusão, também a Vani, a Edith, o Marino e o padrinho Rosalino, é isso? Curtindo a 99.5. Forte abraço a todos. Valeu. O Gigi Banana também está ligado por aqui. Gilson dos Santos. O cientista Gilson dos Santos também ligado na 99. Bom dia.
2: Bom dia.
0: Bom dia.
2: Bom, então, manda pra mim aquela Canta Catarina Canta.
0: Sim.
2: Tá bom? Manda lá pro Valmir Jacinto Machado, pro Cabelo e pra toda a jaguarada do grupo dos Tranqueiros ali. Eu tava pensando hoje, será que o cara aquele que tava agarradinho com o Paulão esses dias na obra lá, tava muito frio aquele dia também, né?
0: Uhum.
2: Será que tá hoje também? Hoje não tá muito frio, né? E tá, e se tá também não é problema, né?
0: É verdade.
2: Tá bom, Candioto?
0: Tá bom.
2: Um abraço.
0: Eu te contar um negócio. Candioto, meu filho, bom dia, diz aqui o tio C, né? Um abraço, tio C, a Genilce também está ligada na 99, quero ouvir a música Loira de Milhões, rodo pra você, tá? Bom dia. Simbora por aqui com mais música e também em nome, é claro, de Elia Máquinas, com nosso amigo Bruno. Parece que andou dormindo na chuva, né, ô Fernandão? Aham. Uhum. Recebi umas fotos aqui, rapaz. 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Amigo Leonardo Rosso, também está ligado por aqui, né, Leonardo? Um abração pra você e Tiaguri. Ô, mas vocês aí já estão cedo assim na pegada. Olha só, na carneação, curtindo a nossa FM Nativa, sextou, roda Gritos de Liberdade, roda sim, tá? Não, já pode, já foi liberado aqui, rapaz, vai, vai. Que isso? 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Vamos embora com o melhor da música gaúcha.
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0: 10:05.
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0: Pode fechar essa gaita, é sábado que vem. Valeu.
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Muito bem, está Garotos de Ouro na programação da 99. Eu tô na lista, já tem Os Nativos, Canta Catarina na nossa programação e nós seguimos por aqui com o melhor da música gaúcha também em nome da Fruteira Monteiro, lá com a equipe da Dani, com promoções para você. 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

0: 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Vamos embora por aqui, comentar da música gaúcha, Netinho Santolino, seu marvado. Já já o teu recado por aqui, tá? É gremista, mas é gente boa. Sérgio Senna também está ligado na programação. Buenas, tio Jonas, ligadito em Sombrio. Opa, quero ouvir uma do César Oliveira e Rogério Melo. Já temos aqui, né? Uma solicitação e vai para vocês aí também. Falou, tia guri, 5-1 para o Brasil, pra que tanto? Tio Pedro, bom dia, tio Pedro. Quero ouvir a música Morena Luxuosa. Essa música é preferida do amigo Anderson, lá do Jacinto Machado. Não tem como não oferecer pra ele também, né? O Anderson Jordana, um abraço. Vai aqui pra namorada Jo Claro, Ian Clara, Cíntia Serafim Borges, a Isadora Borges, o Jonas, a Priscila Reus e pra todos ligados. Valeu, Pedrão. Buenas, Tcheguri. Gustavo, diga lá.
1: Bom dia, Candioto.
0: Bom dia.
1: Candioto, mandar um abraço especial ali pro Vicemar Espanhol. Ah. Vai dançar um baile amanhã, vai dançar uma milonga com o Paulinho amanhã. Acho que vai dançar os dois, será? Acho que não, né?
0: Os dois,
1: cada
0: não.
1: Um com a sua,
0: não pode, né? É, verdade.
1: Um abraço pro Paulinho. Um abraço pra todo mundo da Mamputuba aí. E pede pro Paulinho trazer minha furadeira, cara. Só ele consegue trazer minha furadeira.
0: Ué?
1: Já pedi pra ele, mas ele não quer me ajudar. Ô, Candioto, o homem tá meio entreverado aí, não sei o que que deu.
0: Ixi.
1: Mas é um abraço pra nós aí, sextão. Toca pra nós aí a maneira do cantador com os olhos correia.
0: Deixa comigo, guri, boa pedida.
1: Ou se não tiver a maneira do cantador, tu toca Paulinho bailando com as galegas. Que ele gosta também.
0: Aí, aí, aí. É, o Mailerdo voa mesmo, não adianta, né? Grande, grande, um abraço pra vocês ligados na 99.5. Feliz final de semana pra todos aí, tá? Falando que mais lerdo voa, tem mais recado aqui na nossa programação, hein? Vamos embora, gurizada. 4835332000, já já também o recado dele, né? Do amigo Sérgio, da Sony Bem-Estar, o colchão da família também, né? Ligado aqui na nossa FM Nativa, já já o teu recado também, tio Sérgio. Por aqui o nosso amigo Marciano, né? Ligado na nossa FM Nativa também. Diga lá, tio Marciano.
2: Cid, bom dia.
0: Bom dia.
2: Queria pedir uma música pro meu amigo lá de Pescaria Brava, meu amigo Teco. Teco lá de Pescaria Brava, né?
0: Teco.
2: E o Marcos.
0: O Teco
2: não sei
0: e o Marcos.
2: Se o apelido dele, o nome dele é Marcos, não sei se o apelido dele é Titiolina, Charistone. Não sei qual é o apelido do dele lá, tá bom? Da música lá pra os amigos aí. Tá bom, meu querido?
0: Valeu.
2: Eu boto capricho na música.
0: Capricho, deixa comigo. Azar. Um forte abraço, amigos em Pescaria Brava, curtindo também a nossa FM Nativa. Abraço do nosso amigo Marciano. O Valmir também está ligado por aqui, né, Valmir? Agora tu vê, né? Ah, exato, tia guri. Hoje tu está calmo, né? De boa? Só quero ver o tia guri com a Estela Gaúcha. Tá, roda sim. São 10:22, 10:22. Nós seguimos em nome também do restaurante do Cardinhos, na capital dos Quênios, em Praia Grande, amigo ouvinte, hein? 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
1: 10:26.
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2: Simbora por aqui com mais música na nossa FM Nativa, hein? Nosso amigo, o modelo, está ligado aqui na programação do modelo Bruno Nichelli, acompanhando por aqui nossa programação. Mas há o fotógrafo lá da Simone, curtindo a 99.5. Bom dia, um abraço. Quem mais por aqui acompanhando no Mirum da Música Gaúcha? Nosso amigo Britaia. Bom dia, Britaia. Ligado na 99.5 também, né? Bom dia, nosso amigo Grolinho. Grande Grolinho. Também curtindo a nossa programação lá em Jacinto Machado. Maravilha, maravilha. Quem mais por aqui? Um abração lá pra gurizada, né? O amigo Geraldo Simão. Bom dia, Geraldo. Um abração pra você aí. E um abraço pra galera ali, sócio da Gerdau, né? O Maninho, o Kel, o Diego Reco. Esses daí vou te contar, né, o Geraldo? Pode abandonar, né? Nenhum deles de novo no domingo, né? Um vai chover, outro vai muito frio, outro tá gripado, outro desmontou a moto. Por favor. Assim não dá, né? Chuva e frio na Serra, marvado e sextou e roda andanças dos serranos. O Rogério Bis, de Farroupilha, Rio Grande do Sul. Forte abraço, você também curtindo a nossa FM Nativa. Genilce, bom dia, Genilce. Já tem a tua música, não esqueci não, tá? Ah, te contar um negócio. Não, aqui não esquece de nada. Juraci também acompanhando a nossa programação. Participando aqui, né, do sorteio dos almoços, panela de ferro também. Um abraço, bom dia. Amigo Valmir, mandando música Costela Gaúcha para o cientista lá do Morrinhos do Sul. E o mano dele, o Vitinho também, né? O amigo Edinho Generoso. O Edinho, café da tarde hoje em casa, Valmir. Também um abraço aí pra toda a equipe da Mac Martins, nosso amigo Camelo, o amigão lá do Brito, o Fernandão e também o pescador de aquário, né? O Vino da Praia Paraíso. Abração então do amigo Valmir. Demais por aqui curtindo a programação. Ivan, de onde fala que o Ivan?
3: Bom dia.
2: Bom dia.
3: Alô, Caio, toca Cadela Baé, meu compadre velho Nivaldo Alano.
2: Certo.
3: Lá de cima aqui, Bom Jardim da Serra. E com certeza, se ela estiver ouvindo, alguém vai escutar.
2: Ah, isso é verdade.
3: Bem, tá toda a vida na camperiada aí. Bom dia, bom serviço.
2: Valeu, abraço, bom dia pra você também curtindo a programação, hein? Maravilha, quem mais?
4: Bom dia, Sidney.
2: Bom dia.
4: Aqui é o Paulo Maia.
2: Sim.
4: Quero oferecer, quero pedir a música Bagó Picasso.
2: Certo.
4: Eu sei pra todos que estão ouvindo. Kate, amigos do Arroio. Minha esposa Ruth.

0: Panela de ferro, tá bom.
1: Valeu, Paulo César Maia, um abraço. Dorian Gomes também acompanhando nossa programação. Valeu, Tia Guri, hoje na cidade de Turvo. Bom programa aí, sextou. Valeu, Guri, um abraço. Jonas Lauro Miller, buenas, tio Jonas.
2: Dias, meu amigo Sidney Candiotti, uma santa manhã de sexta-feira. Toca pra nós aí com os tiranos, o fim de semana. Oferecer aí pra todos os ouvintes, pro amigo, pra produção, né? E agradecer a Deus por tudo, por essa sexta-feira maravilhosa, né? Por a gente poder estar com saúde, né? E só temos que agradecer. É o mais importante, gente. Então, um abraço e uma ótima sexta-feira a todos.
1: Buenas! Um abraço pra você também curtindo 99. Esse aqui já fazia uma data, né? Gurizinho!
3: Gurizinho, é o barulho! Ele tinha dado uma viajada. Opa. Ele saiu pra assistir futebol lá na Alemanha, aquelas bandas lá. E manda a música pra galera do barulho que eu voltei. Bota aquela do Bagual Corcoviador aí pra galera. Bagual Corcoviador. E a galera do Edinho, então nós escuta, ligadinho. É que eu tava de férias, agora eu cheguei. Fui assistir o futebol lá no interior.
1: Tá bom então, um abraço pra você e valeu, tia Guri. Grande gurizinho, ligado na 99.5. Do gurizinho, vamos pra onde aqui? Certo?
4: Bom dia. Eu ouvi falar da Vani do suco da confusão, quando eu quero esquecer essa coisa do suco, fico me lembrando, eu vou ter que tomar de novo hoje. Ainda mais assistindo o jogo do Brasil.
1: É mesmo.
4: Certo, já vou dar o meu palpite. 1-0. Certo, 1-0 pro Brasil. O que que você achasse?
1: Bom.
4: E a música eu deixo pra você escolher, certo? Um bom dia pra vocês da rádio, pra Ana Lu, e pra todos os ouvintes. Certo? Aqui tá a Vani do Suco da Confusão.
1: Muito bem. Vani Maria Melo, né? Vani Maria Melo. Será que é parente do tio Lu? Que tal? Um abraço. Bom dia. Quem mais?
5: Seu Sidney, bom dia, tudo certo?
1: Tudo bem.
5: Certo, bota uma música boa pra nós aí. Aquele Jardim de Jacinto Machado. Bota uma música boa aí, tudo bem do campo aí. Os amigos da Olim Agro aí, Araranguá e Jacinto Machado. E um abraço pros amigos da estrada aí. E boa sexta-feira e bom final de semana pra vocês, seu Sidney. Tudo de bom?
1: Valeu, Tia Guri, um abração, tudo de bom pra você também curtindo por aqui a nossa programação, hein? Maravilha. Quem mais mandando seu alô, seu recado na programação? Ele, direto da Praia Paraíso, em Torres.
6: Bom dia, Sidney Candiota.
1: Bom dia, compadre do Ernesto Nunes.
6: Toca aí os loucos da fronteira. Sim. Pra todos que estão na escuta, a nação colorada também, vocês da rádio, pra minha esposa Guerra. Que bando de fofoqueiro nessa rádio de manhã.
1: Ué, de manhã. Vai aonde? Parece que é tarde pior. Tio Cid.
7: Bom dia.
1: Bom dia.
7: Ô, avisa pro Fernandão que a banana é pra não dar cãibra. A banana é bom, é potássio. Isso. Pra quem tá trabalhando, é uma maravilha.
1: Ah, bom, aí falou tudo.
7: Queria,
1: né?
7: Pastel bonito.
1: Aí tu falou tudo, né? Pra quem está trabalhando? Bom dia,
8: canhoto. Aqui é Luciano Prudente, da cidade de Torres. Se for possível, toca aí a música pra nós, Pimentinha, com o Tia Garotos aí.
1: Pimentinha,
8: um abraço pra todo mundo que tá na escuta, principalmente o pessoal da Autoescola Passo de Torres.
1: Valeu, tio Luciano. Pimentinha, um abraço, bom dia pra você também. Tio Nelson, diga lá, tio Nelson.
9: Bom dia, meu amigo.
1: Bom dia.
9: Bom dia pra ti, um ótimo dia, um ótimo fim de semana. Eu queria ver uma música do Gaúcho da Frente. Da fronteira, a vara na sanga, pode ser? Bom dia e que Deus nos abençoe. Um ótimo fim de semana, muita paz e saúde pra ti e pra tua família.
1: Muito bem, aí está tio Nelson. Tá, tio Nelson, gaúcho da fronteira, né? É, vara na sanga, né? Este Fredo Cramento. Mas tudo bem, vamos embora. 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Ô, tio Vino, eu acho que eu precisaria de umas 2 horas a mais, né, tio Vino, aqui de programação, né?

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2: Temperatura em 17 graus.
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0: está o Tiguri Amor de Baile na programação da número 1 da música gaúcha.
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0: 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Agora são 10:57, 10:57. Vamos lá, seguindo por aqui com o melhor da música gaúcha nesta manhã de sexta-feira, com mais recados aqui na nossa programação. Amigos acompanhando a número 1 da música gaúcha, olá, bom dia, gostaria de participar aqui do sorteio do almoço. O amigo Ezequiel Maciel, bairro São Pedro Sombrio, bom dia pra você também curtindo a nossa FM Nativa. Olá, bom dia, gostaria de ouvir a música, uma bem bonita aqui da programação, Laudelina de Furnas Sombrio, participando também do sorteio. Um abraço a você curtindo. Opa, Roda e o Galgo Penharol, mandando para o Juja e o pessoal da Serralheria Simão, lá na cidade

0: Dermo, nosso amigo Tionei, Sidmar, um abraço, bom dia. Quem mais por aqui acompanhando a nossa programação? Bom dia, Candioto.
1: Você toque uma música do grupo Chiquita e Grupo Bordoneio, que hoje estará aqui em Turvo, minha cidade, para tocar um grande baile. E minha família que está descendo a serra. Orley, Xana, Camila, para minha mãe e meu pai, Salete e Aldoir. Estou muito contente em recebê-los na minha casa.
0: Bora,
1: um grande abraço. Pode tocar qualquer uma ou a música. É uma do Chiquito. Todas
0: tá
1: eu
0: bom.
1: Amo.
0: A Eliane Machado acompanhando nossa programação na cidade de Turvo. Roda sim. Chiquito e Bordoneio nas bailantas do interior, na número 1 da música gaúcha. Amigo Ramon, na cidade de Criciúma, também ligado. Buenas, Tiaguri.

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2: Temperatura em 17 graus.
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0: Luiz Correia, Embretados Tertúlia, por aqui na nossa FM Nativa, para você ligado na melhor, é claro.
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0: 99,5. WhatsApp pra você, o 4835332000, hein? 4835332000. Tigori na nossa programação.

0: Muito bem, está na programação da 99, o Tchê Guri, para você curtindo por aqui a nossa programação em 4835332000. Já tem JJSV por aqui na número 1 da música gaúcha. E o WhatsApp, claro, né, que é o 4835332000 e com apoio sempre de Mac Martins, na cidade de Sombrio, em Mac Martins, com manutenção e reparação de máquinas pesadas, equipamentos agrícolas também. 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Agora são 11:15, 11:15.
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0: Muito bem, está o JJSV na nossa FM Nativa.
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0: 11:18.
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3: Simbora por aqui com o melhor da música gaúcha nesta manhã de sexta-feira. Aqui a Neuza Zampoli também está ligada na programação. Bom dia, participando aqui do sorteio dos almoços também. Divanildo, bom dia, Divanildo.
4: Bom dia, Sidney Candioto. E daí? Tá frio aí? Porque aqui não, aqui tá, tem um sol da derracha. Mas isso só no pensamento, né? Porque no resto.
3: Foi rápido. Leonde, que tá esse sol.
4: Um abraço aí a todos os ouvintes. E se tiver algum sorteio aí, depois no sorteio, quem sabe, né? Eu ganho o Fuca.
3: Opa!
4: Ah, um abraço, tchau.
3: Valeu, um abraço. Tem sorteio, Divanildo, de uma caminhada, né? De Sombrio a Balneário Gaivota. Que tu me disse? Vai pro nome na lista também, né? Orcozinho Ligringo. Um abração pra você ligado na nossa FM Nativa, dona Fátima também, curtindo a programação, né? O Jaice também está ligado por aqui, né, tio Jaice? Bom dia.
5: Bom dia, tio Cid, já por aí, tudo bom?
3: Tudo
5: traz
3: bem.
5: Um bala nessa sexta-feira aí, meio enferruscada, vamos tocar aí com Tia Chaleira. Virando lata, igual pra
3: virando
5: toda a galera
3: lata
5: que está ouvindo essa rádio, pra vocês aí, uma ótima sexta-feira.
3: Valeu,
5: aí,
3: um abraço, semana, bom dia. Muito bem, tio Vanildo, nome na lista aqui também, né, para o sorteio dos almoços do Panela de Ferro, tá bom? Forte abraço, amigo, curtindo a nossa programação. A Maria Elisa, a Marisa, fazia uma data, hein? Curtindo a nossa programação, Maria Elisa Destro, de Sapiranga. Bom dia, um abração para você também, ouvindo a 99.5. E mais por aqui, acompanhando, Terezinha. Bom dia, Terezinha.
6: Bom dia, Sidney. Sidney aqui. Opa. É Terezinha. Sidney, bota uma musiquinha aí pra gente escutar, fica no teu critério.
3: Uhum.
6: E um bom dia a todos. E Brasil, 2-1. Já tá bom pra nós. E vai, Brasil. Tá bom, Sidney? Um abraço e uma boa sexta-feira a todos. Tchau.
3: Valeu, Terezinha. Um abraço pra você também curtindo 99.5. Muito bem. A Neuza também está ligada por aqui. Neuza Zampoli. Bom dia, Neuza. Luiz Oliveira. Bom dia, Luiz.
7: Bom dia, Candioto, Luiz de Caxias do Sul. Me manda aí o trotear só pra curtir aqui nesse friozinho, essa chuva aqui em Caxias. Tá só pra curtir aí, tá bom? Abração.
3: Valeu
7: aí.
3: Ao trotear com os tiranos, eu rodo pra você, tá? E pra todos que estão ligados também. Bom dia, amigo Donizete, acompanhando nossa programação. Mas que tal, guri? Quero ouvir a música Vaneira Maniqueira dos Campesinos. Um abraço, bom dia a você também. Quem mais acompanhando nossa programação? Nosso amigo Mestre Coral, bom dia.
8: Bom dia, meu guri, tranquilo? Tudo certo? Sextou, então?
3: Tô
8: chegando
3: aí
8: em São José dos Ausentes agora.
3: Opa.
8: Marquei, pegou a rádio. Essa é a Serra Rocinha aí, né? E pra casa, tava lá em São João do Oeste.
3: Ou
8: cidadezinha mais do longe.
3: É mesmo, hein?
8: Mas tamo aí.
3: Opa.
8: É segunda-feira, sabe pra onde nós vamos de novo, né? Valeu, meu guri.
3: Valeu, abraço.
8: Com a música Grito de Liberdade, com o grupo Rodeio aí, que vai estar tá tocando aqui na festa da gastronomia italiana em Nova Veneza.
3: Valeu, guri, bom dia pra você curtindo, Edinho.
9: Ô, Candioto, disse pro Valmir que hoje nem café não vai ter. É só a janta em casa hoje.
3: Barbaridade, então tá, um abraço, Edinho.
10: Sidney, bom dia.
3: Bom dia.
10: Manda pra nós aí, se possível, Os Loucos da Fronteira, oferecendo a toda a audiência, a vocês da rádio aí, especialmente ao seu Toninho Farofa.
3: Opa.
10: E aos nossos gaiteiros, Lucas Mondardi, Felipe Secone, e o Galo Chique Chique. Se chama Joy Fontanella.
3: Galo Chique Chique.
10: E bota nós no sorteio, Sidney. Valeu, um grande abraço, sextou, bebê. Bom final de semana a todos, abençoado seja nosso senhor.
3: Valeu, um abração pra você curtindo também a 99. Maravilha, maravilha. Ricardo Carminati acompanhando a nossa programação. Senhor de Deus. Opa, coloca o nome do sorteio também, né? Concorrendo por aqui também, né? A Eliane Machado, valeu, um abração. Celso de Torres, Celso Luiz Borges, curtindo a programação também. Juvelino Lemes da Silva de Sombrio, também ligado. Rogério Bice, a minha música Marvado. E eu rodo já tem, como diz o cara aquele. Genilson Magnus, um abração, você também curtindo, a número 1. Quem mais por aqui? Não ficou ninguém? Aí ficou, tem o nosso amigo Márcio Porto Pugens. Pediu a música, deixa eu me ver, do JJSV. O relógio parou, é? Vamos ver se eu tenho ela, rodo sim, tá? Opa, o irmão, amigo e parceiro do nosso amigo. É, Bruno, grande tio Daltro. Fala,
11: bom
3: tio Daltro.
11: Bom dia, Candioto.
3: Bom dia, Colorado.
11: Eu tava vindo lá do sítio.
3: Ah.
11: E não sei se eu ouvi direito.

0: Cláudio. E vai ter um sorteio do almoço lá no restaurante do Carlinhos.
1: Isso.
0: Mas tá louco, eu já tinha sugerido pra ele fazer isso daí pra todos os clientes dele que ele é gremista, é um mala, só
1: é mala, é?
0: Pra do Grêmio. Aham. Mas ele é gente boa.
1: É gente boa, gente boa.
0: E como restaurante aí não tem pra louco na região aí. Mas pra não dar barda, bota a música pro Carlinhos, Gandios. Ah. O Chorão.
1: O Chorão.
0: É nóis.
1: É nóis. É isso aí. Ah, o primeiro que fez fofoca hoje, né? Vamos ver. Uma hora dessa ainda, 11:28. Não dá tempo nem de aglomerar mais também, né? Só atender os ouvintes.
2: Bom dia, Candiô.
1: Bom dia.
2: Bom dia, meu amigo.
1: Opa.
2: Garoto. Tá aí o balão aqui na pauleira.
1: Ah, é?
2: Vai dar conta do recado aqui, né? Pra garantir o pirão.
1: Sim.
2: Tá? Ô, Candiô, roda aquela, Candiô. Roda aquela bem caprichada no último volume aí. Eu quero dedicar pro meu amigo Caio Santos e pro Lagarreta, cara. O Lagarreta que é o campeão. Tá? Sorta, cavalo, grupo Rodeio. Um abraço, garoto.
1: Valeu, um abraço pra você também. Charles Camelo também está ligado na programação. Vai trabalhar. Mas eu estou fazendo isso. Devagarito no máximo, mas tudo bem. Beto Cipriano também está ligado na programação. Um abraço pra ti, Beto. Tio Zeca Batata também está ligado no 99. Bom dia, tio Zeca. Quem mais por aqui?
3: 1-0 Haiti.
1: 1-0 Haiti de novo, Vino. Que barbaridade. Bom dia, esqueci. É 5-2 para o Brasil, diz o amigo Dorion Gomes. Bom dia pra você também, Fiolho de Dio. Quem mais acompanhando nossa programação pra encerrar aqui, né? Se não, vou te contar, não vamos dar conta. Ah, o nosso amigo tio Santolino.
4: Bom dia, Grêmio.
1: Bom dia, Colorado.
4: O meu palpite é 3-1.
1: 3-1 já tá bom demais. E a música?
4: A música é Rancho Beira de Estrada.
1: Ali que eu dizia, bom dia.
5: Bom dia, meu amigo Cid.
1: Bom dia, tia Vanilda.
5: Sextou.
1: Isso.
5: Tia Vanilda continuando o cotovelo.
1: Ah, é, tia Vanilda.
5: E vai trabalhar por aqui.
1: Opa.
5: Que Deus abençoe tua sexta-feira, né? Tudo de bom pra vocês. Tia Vanilda tá na casinha dela, espera todos os Borbas, Coelhos, Lumerts, que venha na grande fogueira que tem São João do Sul, né? Amanhã e depois, grande festa. Sejam todos convidados e vão encontrar a tia Vanilda por ali.
1: Ah, é? Tá
5: bom?
1: Vão encontrar a tia Vanilda
5: Manda
1: por ali,
5: Manda música
1: é?
5: Pra minha turma, Lumerts, Pereira, Borba e Coelho. E a Dalva do Arroio do Silva. E Dali Serranos, que eu gosto.
1: Muito bem, já tem o Serranos pra você. Na sequência tem mais Chiquita e Bordoneio, Grupo Rodeio na 99.5. 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

0: Muito bem, vamos lá, seguindo por aqui com o melhor da música gaúcha, também ligada por aqui, está Arlene, bom dia Arlene.
1: Bom dia, Sidney Candiota, aqui é Arlene da Lagoa do Sul, Eita Balneário Rincão. Gostaria de oferecer a música, ouvir a música Outro do Mato, Bugre do Mato, acho que é isso, uma música muito linda que eu ouvi agora.
0: Bugre
1: de
0: do
1: manhã.
0: Mato, grupo Cordiona.
1: Se puder rodar pra mim, que agradeço, ofereço pro Vandir Machado, pra esposa dele lá de Praia Grande, pra todo aquele povo maravilhoso, que eu amei aquele lugarzinho tão acolhedor. Tenha um bom dia.
0: Muito bem, Arlene, um forte abraço pra você também curtindo por aqui a nossa programação, tá? Roda sim a tua música também, valeu, um ótimo final de semana.

0: Aí está os serranos, andanças serranas na programação da número 1 da música gaúcha para você ligado nesta manhã de sexta-feira. Por aqui também acompanhando nossa programação, quem mais? Bom dia.
1: Bom dia, meu amigo canhoto, aqui é o Paulão. Olha só, dá para te rodar uma para mim aí dos serranos, Resto de Baile?
0: Sim.
1: Oferecer aí pro Clebson, para ti e para todo mundo, o da aldeia lá, o agora o filho dele é de aldeia, não é carreta, é da aldeia, pro Caio Santos, para todo mundo aí, tá, canhoto?
0: Beleza,
1: um abraço aí, meu amigo.
0: Um abraço, amigo João Eduardo, também ligado por aqui. Bom dia, João. Mandando música para o João, motorista de hemodiálise de Passo e Torres. Ligadito aqui na programação. Forte abraço. Para alegrar a volta e uma música. As próximas para vocês, então, tá? Vilmar.
2: 3x0 Brasil. 3x0 Brasil.
0: 3x0.
2: Coloque no sorteio aí. Uhum. Cheguei agora numa correria, trabalhando.
0: Ah, é? Faz isso também, é? Tu trabalha. Pô, tu vê, né? Que loucura, jovem. Bom dia pra você curtindo a nossa programação. Mas é coisa de louco. E na dúvida diz que acelera ainda, né? Até te contar. Vamos embora. Não vou falar, tá, ô João? Vou ficar bem quietinho. Não, João, Vilmar, né? Ficar bem quietinho aqui, né? Não, já viu, né? Dá brete, dá... Não, vou falar. Ah, se a vontade de falar é grande. Não. Ok. Só nasce baleno, guri, então, né? É diferenciado. Esse é o marvado. Vamos embora. O melhor da música gaúcha, já já. Sorteio aqui na nossa programação de almoços do Panela de Ferro.
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0: Temperatura em 18 graus.
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Simbora por aqui com o melhor da música gaúcha, em nome, amigo ouvinte, de Mac Martins, também com o apoio do restaurante Panela de Ferro e ainda em nome do Mercado Açougue Campeão, campeão das ofertas na Vila São João, Gisele Supermercado, restaurante do Cardinhos, para o pessoal que participou, né? Deu seu palpite para o jogo de logo mais à noite no Brasil. Na segunda-feira estaremos sorteando então almoço aqui do restaurante do Cardinhos, Agroré Consultoria, Lojas Clipe Novicino, Nutramix Nutrição Animal, em nome também do Mercadão dos Óculos, Sony Bem-Estar Colchão da Família, Lojas Coeres, a número 1, Elia Máquinas, da sua concessionária Estil, Agromix, Fruteira Monteiro, Lenagro Case, Armazém do Peixe, Neném Pneus, Policar e Mac Martins. E vamos saber quem faturou aqui, né, os almoços para o final de semana no restaurante Panela de Ferro em Santa Rosa do Sul. Antes por aqui o amigo Kendrick, trabalhando na Ouro Negro, fã da Mampituba, lá, estava lá no Neném Pneus, mandando um alô. O Luan Antonelli Bristotti, né? Por lá também, mandando um alô aqui para o Kendrick e um abração para o pessoal lá do Neném Pneus em Araranguá, ligados na 99. Valeu, Luan. Forte abraço a você e a todos os amigos que acompanham a nossa programação também, né? E a você ligado na número 1 da música gaúcha, né? Um excelente final de semana a todos e quem faturou os almoços, José Reinaldo Borba, de Santa Rosa do Sul e acompanhante, claro, né? Com direito a levar um acompanhante. No caso aqui é o neguinho do pontão, né? É, vai levar a Zete, com certeza, senão não vai almoçar também, né? É bem desse jeito, né, neguinho? Não sei. Ali que eu dizia, né? São corneteiro também, né, neguinho? Que barbaridade. Bom dia, neguinho, Zete. Um abraço. Também a Maria Elisa com Z Destro, lá de Sapiranga.

Elisa de Sapiranga também. Opa, então um abração pra você aí, né? E um forte abraço pra todos ligados na número 1 da música gaúcha. Vem aí, Felipe da Boite, Rochinha e a gurizada do Mampituba Esportes. Lá pro pessoal da Garuva, João Luiz Correia. Bom dia para Michele, o Daia, o pessoal acompanha da 99.5. 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
4: Tem momentos na vida que ficam gravados para sempre. E estar no jogo da seleção brasileira num Mundial pela primeira vez é um deles. Desde a chegada ao estádio, a emoção toma conta. Ver milhares de torcedores vestindo verde e amarelo, ouvir os cantos ecoando nas arquibancadas e sentir a energia da torcida é algo indescritível. Quando os jogadores entram em campo e o hino nacional começa a tocar, arrepia da cabeça aos pés. É o que conta um pouquinho mais a Júlia Barney, que é catarinense e está aqui nos Estados Unidos.
5: Minha primeira Copa do Mundo, primeira vez em Nova York, primeira vez que eu vi o Brasil fazendo um gol na Copa do Mundo e o sentimento é absurdo e é muito legal. Ai, mano, essa coisa, né? A energia brasileira é diferente de qualquer outra energia.
4: Realmente é indescritível. Eu sou Melina Calduro, em Morriston, para o AKERT em Campo.
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0: Boa tarde, meio-dia, 9 minutos, meio-dia e 9, é o Mampituba Esporte chegando, sexta-feira, 19 de junho de 2026, aquela sexta-feira especial, aquela sexta-feira que a gente espera durante todo um ano, onde hoje a gente vai começar a projetar já com mais ênfase a grande final da primeira divisão do Campeonato Sombrense. Chegou, né? Tá chegando a hora de conhecermos o grande campeão de Sombrio, será a motivação das antigas. É um programa especial hoje, como nos últimos anos vem acontecendo, né? Sempre na sexta-feira a gente faz um esquenta, projeções aí, e não vai faltar projeções hoje para esse grande jogo de domingo, 15 horas, estádio Antônio Santa Helena, que a Mampituba transmite no rádio 99.5, no YouTube da Mampituba FM, nas redes sociais, enfim, cobertura também, uma cobertura diferenciada da Mampituba, afinal de contas é a grande rádio de Sombrio, a grande rádio do esporte. E o Mampituba Esporte está no ar, a final começa aqui, e lembrando que a Alvo Construções e Materiais está conosco, preparando esse 26º Mega Feirão, azulejos, pisos e porcelanatos, 10, 11, 12 de julho, e concorra ainda uma moto 0 quilômetro, Alvo Construções, da Mário Bordion, número 57, em Praia Grande. 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Uma ótima tarde para você, obrigado pela companhia. 99.5 no rádio, para boa parte de Santa Catarina, do Rio Grande do Sul. Você nos acompanha também no site mampitubfm.com. Nosso aplicativo Rádio Mampituba FM, ao vivo para você, imagens no Facebook da Rádio Mampituba, onde tu vai curtir, comentar, compartilhar, e também através do nosso vídeo no YouTube, onde tu vai te inscrever no canal, deixar o teu like, deixar o teu comentário. Os primeiros que já estão chegando por aqui, o Matheus Leandro, Marco Antônio Sup, o Arthur Jerônimo, né? O pessoal aqui do YouTube, daqui a pouco a gente passa os comentários deles. E você também pode participar conosco através do WhatsApp, o 48353320. Uma ótima sexta pra você, sexta-feira antivéspera de final em Sombrio, sexta-feira de Copa do Mundo, seleção brasileira em campo. Então não falta assunto, mas nosso principal, nossa principal pauta aqui é, sem dúvida nenhuma, a grande final do Campeonato Sombriense, que acontece nesse domingo, 15 horas. Tempo nublado nesse momento aqui em Sombrio, temperatura em 19 graus, um comecinho de tarde bem agradável, né? Aqui nesse momento, aqui na esquina da Getúlio Vargas com Nereu Ramos, no centro de Sombrio. Rochinha, comentarista do futebol da Mampituba, que estará comigo no Santa Helena domingo para comentar esse grande jogo, está conosco e vai dar o seu boa tarde agora. Rocha, bem-vindo, tudo certo? Boa tarde.
1: Boa tarde, Matheus.

0: tarde, Felipe. Boa tarde a todos os ouvintes da Rádio Mampituba. Satisfação e prazer, mais um grande programa. Falar tudo sobre esporte amador, esporte profissional e, claro, né? Essa grande final aí, a expectativa, os nervos, a flor da pele já, né, Felipe? Estamos aí nessa expectativa a semana toda. Enfim, chegou essa sexta-feira que nunca mais chegava, né? E a expectativa para esse grande confronto aí. Grande jogo, com certeza vai ser um espetáculo essa final da primeira divisão.
1: Muito bem, né? E vamos lá, vamos projetar essa grande final, apresentando aqui nossos participantes, estúdio cheio, né? Para projetarmos, fazer o esquenta dessa final, começando aqui dando boa tarde ao João, né? Presidente aí do Motivação, um dos finalistas desse campeonato. Bem-vindo mais uma vez, João, boa tarde.
2: Boa tarde, Felipe, Rochinha, Juninho, meu amigo Mancha. Estamos aí nessa final, aos trancos e barrancos, conseguimos chegar, né, Mancha?
1: É isso aí. Muito bem, também conosco aqui o Luciano Cunha, né, popular Mancha, que está conosco também, o presidente aí do Das Antigas. Mancha, bem-vindo, boa tarde.
3: Opa, boa tarde aí, Felipe Rochinha, o Juninho e o meu amigo João, meu amigo Bujão, chegando aqui agora.
1: Isso aí.
3: É, tema aí, conseguimos chegar nessa final inédita aí.
1: Perfeito, e o Juninho também, né, conosco aqui, também atleta Das Antigas, bem-vindo, Juninho, boa tarde.
4: Boa tarde, Felipe, Rochinha, João e Mancha e Bujão.
1: E chegando aqui também agora o Bujão também, né? Fazendo parte aí do Motivação. Tudo certo, Bujá? Bem-vindo, boa tarde.
5: Boa tarde, Felipe. Boa tarde, ouvintes da Mampituba.
0: Não pergunta muito porque ele chegou agora, Felipe. A escada é marvada. Ô, Bujão, às vezes ele faz isso comigo também. Eu só chego e ele já me dá uma boa tarde e o cara não consegue dar uma boa tarde inteira, né?
6: Pior que é, cara.
0: São 47 degraus, né? Fácil.
1: 42.
0: Pra ti, né?
1: Pra mim. Tá, pode ser 47. Vamos lá, Rocha. E aí? Tá chegando a hora, né?
0: Tá chegando o grande momento, né? Como é que é a música que tu canta? Eu conto os dias.
1: Conto as horas só pra te ver, eu não consigo te esquecer.
0: É, essa grande final, esse espetáculo do futebol amador, né? Essa final inédita, mas com duas equipes que formaram um grande elenco e que a gente sempre falou desde o início da competição, né? Foram as últimas equipes a estrearem na competição e a gente tinha expectativa, até pelo elenco que eles montaram, né? Então a gente tinha expectativa para ver como é que ia se comportar dentro de campo essas duas equipes, né? E fez jus ao elenco que montaram, estão aí nessa grande final. Muito parecido a campanha, né? Já falamos aqui em outros programas, muito parecido a campanha das duas equipes, né? Vitória na primeira fase, venceram as duas partidas. Depois, nas quartas, venceram as quartas de final, mesmo tendo a vantagem do empate, venceram. Depois, na semifinal, empataram e venceram nos pênaltis. E nos pênaltis foi o mesmo placar. Então, é muito parelho, né? Inclusive, na primeira fase, para ver quem era o primeiro mais, foi pro sorteio, né? Que a gente já falou. Então, é muito, muito equilibrado essas duas equipes. Portanto, que a gente fala aí, a gente sempre fala, sempre tem um leve favoritismo para uma equipe. E assim, eu tô falando... o meu palpite, é muito difícil de tu apontar um favorito para esse jogo, tamanho, equilíbrio, desde do início da competição, o que mostrou a equipe do Motivação, o que mostrou a equipe das Antigas, o que a expectativa, Felipe, é claro, é de um grande confronto e com certeza vai ser, porque são duas equipes que mereceram estar nessa final e com certeza vai vir com força total, tanto a equipe das Antigas, que conforme o regulamento, né, teve a lesão do Ederson e acabou substituindo pelo zagueiro Dedé, que o zagueiro Jeremias não ia poder estar, um baita zagueiro, um baita reforço também para a equipe das Antigas. Não sabemos se o Boff estará aí, então hoje o Mancha vai falar se o Boff vai estar ou não vai estar, né?
1: Vai estar ou não vai estar, Mancha?
3: Fora, Boff vai pro oeste lá, né? Vai acompanhar as finais lá.
0: Aí,
1: não é mais sei. Certo vir o Boff do que o Mancha pro jogo.
0: Então a gente tem essa expectativa. O Boff é um jogadoraço, né? Assim como tem o Motivação, tem o Maico Ermo, são duas referências, né? Então, quem ganha é o das Antigas, com o Boff vindo pro jogo. Claro que tem o Xarope, que fez uma grande semifinal também, fez um grande jogo. São jogadores com um pouco, uma característica um pouco diferente, mas que eu vejo que se o Boff tá aí também é um time diferente das Antigas. Assim como Motivação, se o Maico Ermo com certeza vai estar tá aí, né? O Maico Ermo agora tá até com um comércio aí, daqui a pouco tá morando aí no Sombrio também.
1: O Maico aí sempre vai estar, tá, né?
0: É, daqui a pouco vira Maico Sombrio também, né? Vai saber, né? Sim. Mas tá. É um cara, uma referência também no esporte amador, pra mim, dos últimos tempos aí. É uma das referências, um maior jogador das últimas décadas aí da nossa região, um baita jogador. Então, é uma grande final, Felipe, nós vamos entrevistar esses caras, vamos tentar colher algumas coisas, né?
1: Comer pelas beiradas,
0: vamos ver se o João fala quem vem, quem não vem, enfim, vamos tentar. Não sei se vai ser fácil, mas estamos aí.
1: Ou usar de outra tática, né? Direto ao ponto.

0: quem vem, João?
1: E agora?
0: Nem bem, eu sei ainda. Como é que tá essa primeira expectativa para essa final aí, ô João?
1: Então, cara, a ansiedade, como diz o Mancha, vai chegando perto do jogo, vai batendo forte, mas a gente sabe que montou um time muito bom, não é à toa que a gente tá na final junto com o Mancha, as duas melhores campanhas, né, merecidamente, chegando nessa final. Eu sempre falei que um mérito muito grande do nosso time foi conseguir sempre trazer todos os jogadores de fora. A gente não ficou nenhum jogo sem jogar com 5, com 6. A gente sempre conseguiu trazer os 7. Isso é muito importante e na final não vai ser diferente. A gente tem 10 opções para trazer e isso é com certeza os 7 vão estar à disposição. O meu problema maior, eu já até comentei ali fora, realmente é o pessoal da casa. Eu tenho muito jogador da casa machucado.
2: O Anthony, o próprio Anthony não conseguiu, né? Ele até jogou uma partida.
1: O Anthony
2: ele entrou,
1: não,
2: né? Numa partida?
1: Nenhuma não partida.
2: Ah, só no Ipiranga que ele entrou, né?
1: A gente montou o time pensando no Anthony titular,
2: sim,
1: né?
2: Sim.
1: O Anthony ano passado foi o melhor jogador da
2: casa, né?
1: Da casa e do campeonato, acredito, sim, que ele foi, sim, né? Então a gente tinha uma expectativa muito grande nele, mas conseguimos se virar sem ele e com o Murilo começando ali jogando, jogou de lateral, jogou de meio campo. Então hoje, de fora, fazendo uma pergunta assim, como é que a gente tá de fora, com certeza vem os 7 jogadores, temos algumas baixas da casa, mas chegamos na final dessa maneira e...
3: Tem que ter força, cara, tá preocupado, né? O culpado vai
1: pro jogo, Mael.
2: Mael?
1: Tem que estar. E acredito que estamos fortes, vamos chegar para tentar ganhar dessa grande equipe do Manchester, que é uma equipe que a gente veja muito, de muita pegada, muito forte, com grandes atletas da casa também, vai ser uma grande final, tenho certeza.
2: Bujão, como é que tá essa expectativa aí, tu, né, que é, além de vereador, acompanha o esporte amador da nossa cidade, mas também tem a tua família aí envolvida, acredito que com certeza também tá dando uma força aí para essa equipe, e como é que tá aí no primeiro ano, já na primeira divisão, já está nessa grande final aí, como é que tá a expectativa?
4: Então, Rochinha, eu, né, quem não, talvez vocês não lembrem assim, mas eu já participei muito da questão do futebol amador de Sombrio, já, né, fui presidente do time da Garuva lá do São Roque naquela
2: já
4: época.
2: Foi campeão da primeira divisão com a Garuva, não?
4: Sim, sim. Mas, então assim, a gente já tem, né, muitos anos acompanhando o futebol amador de Sombrio e aí a gurizada ali, né, eu tenho acompanhado aí o Motivação há muitos anos já e a gente vê que eles iam terceira, segunda e enfim, o ano passado subiram, né, e aí eu resolvi dar um respaldo, né, um apoio, vontade, garra e determinação eles têm de sobra, então eu acho que o time já alcançou aí, né, logo em seguida que subiu o ano passado, já tá na final. Com certeza aí o time do Mancha também, né? O Mancha também, outro que sempre, né, envolvido no futebol amador. Eu acho que é uma grande final, né? Nós estamos aí e acredito que aonde o título ficar, né, vai ficar em boas mãos. É claro que eu torço aí que a gurizada da Motivação aí fique campeão aí no próximo domingo.
2: Ô Bujão, e falando em questão de times e tal, a gente sabe que o Mancha é um cara que é amigo da grande maioria dos vereadores, dos amigos e parceiros daí. Como é que fica essa questão aí? Vai ajudar o Mancha pra esse jogo ou não?
3: Boa.
2: Eu sei que tu ajudava, eu sei que tu dava uma força aí pro Manchinha.
4: Não, o Manchinha não é o Manchinha, nós não tínhamos. Nós dava uma mão pra outro, sim. Mas ele é meu amigo de longa data, né? Quantos anos aí, mas não, eu tenho acompanhado ele no grupo, a cramação dele, é como diz o João, né? Nunca vem ninguém jogar, o time tá quebrado.
2: Não, isso aí já é dele,
4: né? Mas então, não, eu acho que a gente tem dado, dei um apoio para outras equipes aí até todo ano, vocês sabem que a gente um pouquinho.
2: Não é fácil, né? É
4: contribuir
2: fácil
4: com cada um.
2: Eu e o Mancha se ajudava, agora não deu mais, né, Mancha?
5: Foi.
4: Fizemos então, um pacto. Eu acho que tá tudo certo, rapaz. Né, o campeonato chegou aí de uma final, duas baitas semifinal ali não, também.
1: Inédita, né? Nunca tinha.
4: Então, dois times que é inédito, então é uma coisa que provavelmente aí, né, o Santa Helena vai estar lotado, Felipe.
2: Com certeza.
4: Estaremos todos lá apoiando e vai fechar aí com chave de ouro o Campeonato Municipal de Sombrio e de preferência volto a dizer que o Motivação aí ganha o título, mas se não ganhar também ficando com o Mancha tá em boas mãos.
2: Perfeito. Mancha, como é que tá essa expectativa aí para

0: pra esse jogo. Eu sei que nós já conversamos em off ali, eu sei que vai chegando o momento da partida, ele vai debatendo aquela ansiedade, né? Coisa que às vezes desencadeia até mesmo uma competição que o cara não tá acostumado. E tu já foi campeão jogando.
1: Sim.
0: Né? E agora, como dirigente, como presidente, é diferente, mas.
2: Cara, é bem diferente, cara. O cara jogando, o cara tá dentro do campo ali, o cara se sente bem melhor do que a sensação de estar ali na beira do campo, cara, torcendo ali. É uma sensação que. A ansiedade mesmo. Eu cheguei aqui. Tô com as minhas mãos
0: suando. A mão tava gelada.
2: Não, não, suando. A ansiedade é muito grande. Não sei se eu vou conseguir ficar muito tempo na beira do campo, cara, acompanhando o time aí, porque é totalmente diferente o cara tá dentro de campo do que tá olhando, torcendo pro time ali fora.
0: Ô, Manche, e depois que, logo que acabou a semifinal, a gente te entrevistou e tu até não queria dar entrevista, tava bem emocionado. E vejo nas tuas palavras, quando tu vai falar do time das antigas, tu acaba se emocionando. Porque, na verdade, mas tu não sabe que...
2: Se apertar, eu choro.
0: É.
2: Só apertando, já tá lá.
0: Mas assim, Mancha, comparando com o investimento... Comparando, não só com o investimento, mas com as pessoas que têm envolvido em outras equipes. A gente sabe que motivação também é uma equipe que não tem tanta gente também envolvida diretamente, né, João? São o quê? São 6, 7 pessoas no máximo que estão na linha de frente.
3: Motivação?
0: É.
3: É eu, o Christian... O Mael e o país sendo
0: Enforcement. Coloca aí 7 pessoas no máximo aí, né? Diretamente. Comparando com outras equipes aí que tem 10, 15 pessoas, né? Diretamente colocando o time pra frente e cada um fica responsável de uma coisa, a gente sabe que é bastante responsabilidade, né? E Mancha, a gente veja essa tua emoção justamente por isso, porque muito tu faz praticamente quase tudo sozinho. Tem o Chico que te ajuda, tem algumas pessoas que te ajudam, mas eu acho que é por isso que tu vive tão intensamente isso, né?
2: Pode ser que fica mais pra cima do cara, o cara tem que fazer tudo. Tem o Chico que me ajuda ali, é um parceirão mesmo. Mas acredito que seja um pouco por causa disso aí mesmo. Porque no momento que atrai 7, 8, 10, cada um ajudando um pouco, o cara tira um pouco do peso, né?
0: Sim.
2: Eu acho que isso aí que deixa mais o cara.
3: Divide
2: a responsabilidade. E a corneta também, né, cara? Eu sou muito de cornetear os outros. E também.
0: Tu cornetei os outros?
4: O teu problema é o Éder, né?
2: O Éder, é essa turma, é Belmira, todo mundo. Rapaz, se eu perder essa final, eu tô fodido. Eu tenho que se mudar pro Bujuru, cara. Não é fácil.
0: Mas também, se tu ganhar, também eles vão ter que.
2: Que eu já fui mais corneteiro, agora tá mais de boa.
0: Eu acho que
2: eu ando com medo de desembrabar.
0: Eu acho que isso aí é tudo uma jogada estratégica tua, cara. Eu acho que isso aí tu tá jogando do outro jeito.
3: Ah, mas o Éder falou aqui que tá torcendo pra ti, cara. Ele vai te pegar no pé.
2: Mas tem aquele ditado, o cara torce, mas no momento que dá errado, tem a corneta, né?
0: Tem a corneta.
3: Esse é o bom do futebol, tá vendo?
2: É o bom do futebol.
0: Isso aí. Juninho, como é que tá essa expectativa aí, tu como atleta, né?
5: Tá uma expectativa boa, né? E o nosso grupo tá fechado ali, todo mundo querendo. E a gente espera sair campeão, mas se não sair também, o título vai estar em boas mãos também, com motivação.
0: E como é que foi essa campanha das antigas? Como é que tu veio essa campanha aí extraordinária, né? Invicto na competição?
5: Sim.
0: Só vai ser campeão quem sair invicto, na verdade, né?
5: É.
0: O campeão já vai sair invicto, né? Porque independente de quem for, vai estar invicto na competição, né?
5: A nossa campanha foi uma campanha boa. O jogo que eu achei mais difícil foi o primeiro jogo lá na Guarita. A gente... ganhou de 1-0, né? Gol de pênalti. A gente soube sofreu o jogo todo, né? Vocês estavam lá fazendo a transmissão, viram. E a gente conseguiu sair com a vitória. O jogo mais difícil que eu achei, na minha opinião.
0: Sim. Inclusive, tu quase fez um gol naquela partida, né?
5: Foi. Logo nos... bem no início do jogo,
0: né? Acho que foi uns 6 minutos da partida, do primeiro tempo, né? Quase emplacou um gol. E fez uma excelente partida, né? Tu, inclusive, falando...
5: aquele dia daí também acabei levando uma cotovelada na costela e fiquei fora do segundo jogo. Saí no segundo tempo ali.
0: Mas faz parte do futebol, né?
3: Agora, rapaz, analisando essa primeira fase que foram pro sorteio, essa passagem pra final, que foi exatamente igual, empate 1-1, mesmo placar nos pênaltis também. O que você espera da partida em si? Uma pergunta para cada um, vale para cada um de vocês, eu queria ouvir aí a opinião de vocês. Você acha que essa igualdade daqui a pouco pode levar um empate, pode levar uma decisão por pênaltis, um 0-0 ou um empate de gols aí, começando pelo Juninho? O que você espera?
5: Eu espero um grande jogo, né? A nossa equipe é um time bem bom, né? Mas do outro lado tem o motivação, que tem só jogador bom, né? Que é acostumado a chegar na final. E aí na região, se não em todos os campeonatos,

0: mas quase todas estão na final.
1: Todas, né?
0: Só jogador bom.
2: Mancha.
3: Eu acredito, Felipe, que vai ser um jogo bem parelho, assim. Eu acredito no meu ponto de vista. O que se sagrar campeão, que conseguir ganhar em campo ali, acredito que o resultado não vai ser um resultado muito, como se diz, muito elástico. Vai ser um placar bem equilibrado, eu acredito, no meu ponto de vista. Como o Juninho falou, o time da motivação tem só cabra aí que acostumado a ganhar título em tudo quanto é canto. E o meu time na verdade, o favoritismo eu vou dizer que é hoje a motivação.
4: Não come. Favoritismo.
3: Devido aos
4: do
3: jogadores
4: WhatsApp,
3: que motivação
4: beleza.
3: Tem. Motivação, acho que questão de valores também. Sei lá. Mas acredito que vai dar um bom jogo. Um jogo parelho, mas vou largar o favoritismo pela motivação.
2: E aí,
3: meu
2: João?
3: Time vem em segundo plano, hein?
5: Toda a vida.
4: Questão de valores, é barato o time do Manchester.
2: É amizade, não
4: é? É, tudo amizade, né?
2: Na parceria.
0: Só na parceria.
2: Cara, vai ser um grande jogo, todo mundo sabe. Acho que vai ser um jogo também com poucos gols. Tanto a equipe das antigas, tanto motivação, mostrou que sabe sofrer. Né? Toma gol, mas mantém a cabeça no lugar, sabe se defender, né? Tanto um exemplo foi esse nosso jogo aí, o último contra o Guarani. A partir do momento que foi um expulso deles, que era pra gente partir mais pro jogo, né? Mas a gente sabia que eles que estavam buscando um empate, a gente ficou se defendendo, acabamos tomando gol, mas mantemos a cabeça no lugar e conseguimos chegar com um psicológico bom pra hora dos pênaltis, né? Então, quase certeza que não vai ser um jogo de um placar muito elástico, vai ser um jogo bem pegado, assim, que vai ser definido nos detalhes, se não nos pênaltis, não duvido, porque todo mundo vai se respeitar. Do lado do time do Manchester tem muito cara bom, que também é acostumado a ganhar, um time dos poucos times que eu vi, assim, que deixa tudo em campo, assim, mesmo o pessoal
5: com muita entrega,
2: muita vontade de ganhar. Então eu tenho certeza que vai ser um grande jogo, não tirando o mérito do nosso time também, como eles falaram, é um time que, por isso que a gente trouxe esses caras, que são acostumados a ganhar, são acostumados a levantar a taça. Então vai ser um grande jogo, tenho certeza que vai ser definido aí em um pequeno detalhe o campeão do Municipal.
5: Ô Felipe, eu acho que a gente poderia até fazer um acordo, talvez, né? A gente faz um acordo aqui, um jogo 1-1, 2-2.
4: Já dois para dar uns pênaltis.
5: Para nós seria bem interessante. Será que o Manchinha aguenta, Manchinha?
3: É bom para vocês, né? Mas quem tá ali, pênalti é complicado também.
5: Bujão, o que tu acha, Bujão? Fazer um acordo para nós ter um jogo aí de 2-2 e ter uns pênaltis, estilo jogo que foi a final. A final, quando é que foi? Foi Guarani e.
2: Semifinal?
5: Não, a final que já teve nos pênaltis foi Guarani.
2: Ciscaneco, não foi?
5: Guarani Ciscaneco, acho que foi.
4: Acho que foi.
5: Guarani Ciscaneco.
2: Último campeonato, né?
5: A última, é verdade. 1-1.
4: Pra subir a audiência, né?
5: O que tu acha, João? Podemos combinar assim? O que tu acha dessa partida aí?
0: O João Vitor avalizando e acha aí que qualquer coisa tá certo. Mas eu quero dizer o seguinte, eu acho também que é um jogo muito parelho, né? Eu confesso que tenho acompanhado ali o Motivação, não conheço diretamente dos jogadores do time do Mancha, mas até por um, eu vejo assim, pode ser que venha acontecer tipo uma expulsão, né, duas de repente, que o jogo, né, que acontece às vezes também numa final, mas fora isso aí, o jogo é um jogo parelho, um jogo de detalhes, né? Eu tenho percebido que o time do Motivação, ele no primeiro tempo, né, teve uns jogos, às vezes, né, saiu atrás, tal, às vezes não sai muito bem, no segundo tempo tem se recuperado, né, como já foi frisado várias vezes aqui, um time experiente, né, nós temos uma defesa muito, muito compactada, uma defesa, né, muito forte, né, começando pelo goleiro que todo mundo conhece, né? Então eu acho que vai ser uma final que ela só sai aí da linha do 1-0, 2-1, né? Ou até um empate indo pros pênaltis, se houver assim uma questão dessa de uma expulsão, alguma coisa que o outro time fica desfavorável durante o jogo. Fora isso, qualquer resultado seria a lógica, né?
5: Sim.
0: Até porque chegou os dois times aí porque tem qualidade, tinha outros times muito bons também na competição, e se eles chegaram até aí porque
5: por merecimento, né? Merecimento. E digo ainda que se for pros pênaltis, temos dois goleiros que são dois cracás, né?
0: Pois é.
5: O Carlão, né? Cara que já foi profissional. O Ellerson também já esteve lá no profissional também, e é um craque também, pegador de pênalti, tá?

0: já trouxe o título para Sombrio de Gerva nos pênaltis. Então a gente conhece a trajetória do Ellerson, né? Então, se for pros pênaltis, com certeza, quem vai para a batida aí, Juninho, se o Juninho for para a batida, já dá uma tremida, né, Juninho? O que tu acha? Bater um pênalti no Carlão também
1: é difícil,
0: fácil,
1: né? Não é fácil.
2: Dá aquela.
3: Vou abrir aqui na nossa transmissão do YouTube agora uma pesquisa interativa.

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0: Bem, estamos de volta, 12 horas 37 minutos, é o Mampituba Esportes, essa é a Mampituba, é a 99.5. Continuamos por aqui, fazendo aqui o esquenta para a grande final desse domingo. Estamos aqui fora do ar, aqui o Bujão contando uma história. Vou pedir o Bujão contar essa aqui, ô Bujão, a primeira entrevista eu tô aqui, o que aconteceu aqui na rádio? Aqui? Foi, em que ano foi, Bujão?
1: Acredito que 93. É. 93. Cheguei aqui, era de manhã, 9 horas da manhã, e o seu Antônio Viale me cumprimentou tudo. Eu disse: primeiro lugar, quero dar uma boa noite a todos.
0: 9 horas da manhã.
1: Me perdi.
0: É, muito bom, né? Bom, vamos dar uma passada aqui nas participações, ô Rocha. Vamos lá, deixa eu ver quem tá por aqui. O Marcos Antônio Sup, dando o seu bom dia. O Arthur Geroni, boa tarde para todos aí da mesa. Felipe Rochinha, uma

0: Abraço, Arthur Jerônimo. O Marcos diz o seguinte: domingo é clássico, motivação, São José das Antigas e Morretinho. Tá dizendo. Tem os bairros também, né?
1: É a motivação, né? Das Antigas e Morretinho.
2: Na verdade, São José fica, bem na divisa da São José com a Nova Brasília, né?
3: A motivação.
2: Representa os dois bairros. Então.
0: Dois bairros. Deixa eu ver aqui, o Jonathan Souza Colares, final merecida, domingo os dois times com melhor campanha, vai ser uma grande final, tá dizendo ele aqui. É por aí mesmo, né? Grande final, não vou deixar de torcer pro motivação, mas também acompanhei o das antigas, na minha opinião, tem os três melhores da casa do campeonato. Marcos Antônio Sub diz o seguinte também, isso aí.
2: João, Alano e o Ederson, né?
0: É,
2: os
0: exatamente.
2: Três melhores da casa.
0: Concordam?
2: Cara, acredito que estão sim.
1: Estão bem.
0: Uhum. O Rafael Dozão, opa, boa tarde a todos da mesa e ao craque João, vai ser uma grande final, domingo estarei lá, bora motivação, tô pé quente, hein? Tá dizendo.
2: É porque esses tempos atrás, Dozão, né? vamos combinar, nesse tempo atrás tu tava meio...
0: Ano passado.
2: É. Tava
0: ano passado, qual é o time que o Dozão tá trabalhando? Ah, é tal, vai perder.
2: mudou, né, Dozão?
0: Vamos das antigas, tá dizendo o Arthur Jerônimo aqui, ó. Vai das antigas aí. O Mael tá dizendo o seguinte: domingo eu estou de volta, bora motivação, Manchinha é o cara, só que nunca pagou minhas costelas, que me deve, abraço, compadre, tamo junto, Bujão, nosso deputado. Tamo junto também.
2: Barbaridade. Fizemos uma campanha aqui. Pô.
0: Acabou coisa, manda tirar fora do ar do programa. E aí, a costela do Mael ali, cara, por que não
1: esse
0: paga?
1: Esse Mael, cara, é bem de ser vergonha, tá? Esse Mael, quando.
0: Tu que ele... deve tá xingando
1: não,
0: ele ainda.
1: Não. É quando ele perde, ele bota a mão nos bolsos pra pagar e nunca pagou uma aposta. Daí quando ele ganha a aposta, ele dizia que eu tô.
2: Corintiano, né?
1: Não, Corintiano é o Mael. Ele é assim, tá?
2: Ô, mas falando em aposta, teve aquela aposta? Como é que ficou aquela...
1: Tô esperando esse boi. Parece que estão... Compraram um bezerrinho lá e vão...
2: Vão botar na engorda.
0: O terneiro?
1: É.
2: Porque tinha foto do terneiro até, né?
1: Mas o cara que apostou não me responde mais, cara.
2: Ah, é mesmo? Sumiu a fotinho do WhatsApp.
1: Não me responde mais.
2: Ó.
1: Ele me bloqueou.
2: E tem a fotinho dele lá no WhatsApp ainda ou não? Não tem mais?
1: Tem.
2: Ah, por não que você não tem, ele te bloqueou.
1: Só um risquinho. Ele não quer responder.
2: Ô, Bujão, acho que isso que é importante, né? Às vezes a gente comenta lá na câmera e tu é um cara que é defensor também. Eu acho que não podemos tirar o mérito dessa grande final, mas às vezes a gente entra na discussão também da questão de número de atletas de fora, enfim, tu é um cara que também sempre fala sobre essa situação. Mas o que é bacana também é essa resenha da galera, né? A corneta, a aposta, né? Um representando um bairro, outro representando outro bairro. Isso é importante, né, Bujão?
4: Perfeito, né? As ideias, né? Cada um tem a sua opinião. Essa é a jogada, tipo assim, né? O espírito público. É, quando eu defendo mais a questão, assim, é esses debates, né? Acalorado, com mais conhecimento também, porque a gente estaria... Mas o campeonato sombrio aí é exemplo, né? É uma forma de... A gente veja ali no grupo, né? A amizade, a corneta, sim, mas tudo dentro das normas, né? Então, eu acho que, volto a dizer, vai ser uma grande final, o campeonato fechando com chave de ouro. De repente aí no próximo ano a gente discute alguma coisa, né, Rochinha, na Câmara, de repente algumas mudanças que possam contribuir para ficar cada vez maior, né, o campeonato, mas vale tudo, é isso aí.
2: É que na verdade, Bijão, todo ano tem alguma coisa para melhorar ou para acrescentar, porque todo ano tem que alguns ajustes e não adianta, sempre vai ser assim, né? Foi experimentado o sub-23, eu acho que foi uma ideia legal, mas tem que ter algum ajuste, número máximo de sub-23, algo assim que tem que ajustar.
5: É muito,
2: né?
5: Que acontece também,
2: mas a ideia
5: a gente
2: foi muito
5: não
2: bacana.
5: Pode tirar a culpa dos dirigentes, porque chega lá no dia da reunião, todo mundo só quer saber com quem vai jogar, né?
0: E
5: às vezes não presta
0: direto
5: atenção
0: pro sorteio.
5: No regulamento, sim, no que pode dar de errado, né? Acho que até uma ideia pro ano que vem, poderia ser entregue primeiramente uma proposta, o pessoal ver e chegar lá já com alguma ideia, discutir antes, até pra reunião lá ser mais rápido também, né?
4: Eu tenho já uma ideia, né? Eu acho que eu já te passei, andei conversando aí com os veteranos também do futebol do Sombrio, o próprio Nano, o Galvão, enfim, pessoas que têm uma experiência, uma história aí de... é para a gente sentar lá na Câmara e discutir essas questões. Eu defendo que se crie uma lei, né, um projeto dizendo a fórmula do campeonato, mas bem, não o Jussemar Sordi ou o Rochinha, que são os vereadores, não, buscar já lá nas bases, reunir as pessoas que

0: geração de esportista que defende o esporte amador e que já defenderam, como volto a falar, a questão do Galvão ali, e fazer um projeto bem discutido, com emendas, que aí acerta aqui, acerta lá, fique redondo, e o ano que vem, né, chegue e jogue na mesa. Essa é a regra do Campeonato Municipal. As equipes vão se adequar com a, mas, sabe, eu vejo muito aberto assim, toda, como o João tá falando, jogar na mesa, como é que vocês querem, sabe, às vezes fica meio, é muito democrático, é bom, mas ele abre um pouco, muito, Felipe.
1: E isso eu acho que não precisava esperar nem o ano que vem, né, daqui a pouco ainda, não, já nesse ano já começar, sim, sim. Essa questão de regras, não, né.
0: Esse ano a gente já vai apresentar para o ano que vem na competição,
2: mas, né? Mas esse ano vai apresentar no ano que vem.
0: Nós temos o Rochinha lá, defensor do esporte lá dentro, vereador, tudo isso, sabe, a ideia ninguém é conseguir fazer melhorar, né, já está bom, mas que fique melhor.
3: Visando então, a melhoria, né? Visando
0: sempre. Eu defendo a tese que...
3: Talvez marcar uma audiência, né?
0: É, uma conversa. Não, é exatamente isso. Né? Porque um grupo aí de...
3: O que eu penso é o seguinte, Bijão, nós como vereadores, que antigamente era o seguinte, quem decidia essas situações, principalmente aquela questão da atleta de número de fichas de fora, eram os vereadores. Mas quem vive o dia a dia, hoje, né? Hoje, quem vive o dia a dia... É o João, que é o dirigente do Motivação, é o Mancha, que é o dirigente das
0: Antigas. Eles precisam participar da montagem.
3: Eles precisam participar. E o João falou uma coisa muito interessante.
0: Na montagem desse projeto.
3: Que é a questão dos dirigentes participarem quando irem, né? Prestar atenção no que está sendo decidido. E também tentar dar a sua opinião para que depois não fique, bah, e se fizesse desse jeito? Por que eu não pensei? Então já pensa, né? Talvez pensar antes, levar ideias antes, né? Para que a coisa aconteça. Eu acho que o campeonato ele está num patamar top, né? Mas
4: só detalhes.
3: São ajustes que tem que ser feito, né?
4: Pequenos ajustes, por exemplo, não falando agora de campo, mas teu pai comentou, a semifinal que teve no jogo passado, o Mancha jogando num campo e a gente jogando no outro. Tentar fazer num estádio
3: pelo menos
4: um e meio, outro depois para
3: pelo menos a semifinal, pelo menos a semifinal fazer em dias talvez em dias diferentes.
4: A gente usa um padrão na fase de fase de grupo, mas chegando na final tentar arrumar e dar liberdade lá no começo de poder alterar depois
3: para não dividir o público.
4: Exatamente.
3: Também.
4: Porque olha o que a gente perdeu do Santa Helena, tá lotado nesse último jogo, sim, né? Isso não pensando só na gente no campo, mas pensando na melhoria do campeonato e de como o campeonato
0: vem. Mas tinha data sobrando, eu acho que ali foi, né? Não tinha necessidade de fazer o jogo. Gente que corria lá, eu vou lá dar uma olhadinha lá. Eu tava aqui olhando lá, mas no celular. Sendo que poderia.
3: É que na verdade tem a questão do Sub-23, que o Fábio cuidou muito pra que não chocasse as finais no mesmo dia da segunda e terceira com a primeira divisão. E também temos uma Copa do Mundo acontecendo, né? E o Fábio tinha muita preocupação porque a gente não sabe como é que vai ser a classificação do Brasil, e acredito que vai se classificar, podendo daí depois ter um jogo num domingo e ter que cancelar a rodada por causa do jogo do Brasil, entendendo? Rolando uma Copa do Mundo. Sim, sim. E também tinha essa preocupação. Mas é como eu falei, o campeonato tá top, o Fábio tá de parabéns, né? Fazendo um grande trabalho. Mas sempre, quando eu estava lá também era assim, nem terminava um, já tava o outro, já, né? Quem já tá fora, né, Mancha? Quem tá lá já não tá mais classificado, já tá falando.
4: Tudo opinião, sempre pensando em melhorar, nunca criticando o campeonato, sabe que o campeonato sombrio é um dos maiores que tem, né? Então, é só pra tentar melhorar cada vez mais.
3: Mas vamos focar nessa final aí, Mancha. Como é que tá essa expectativa? Vem todo mundo? Como é que tá essa situação aí? Os de fora, os da casa,
4: também? O Mancha vem os 7-3 na torcida ainda pra fazer.
3: Você
4: tem que ficar preocupado com o Mancha quando ele falar que vem todo mundo. E pra nada falta alguém. Quando ele
2: fala. Eu hoje.
3: É o reverso?
2: É o contrário? Hoje eu tenho 4 de fora confirmados.
1: Quem são?
2: Fica ruim o cara falar, né?
1: Não. Fica ruim, não.
2: Fala arma pro. Como é que é?
1: Todo mundo sabe, só confirma aí que é.
2: Não, hoje eu tenho só 4. A final de Tubarão lá me levou 4 jogadores pra lá. Eu tô quebradinho pra final.
1: Tá, mas veio o reforço também. Eu queria que tu falasse um pouquinho sobre o reforço do Debeck.
3: Eu vou te dizer, o Juninho abriu o grupo ali, eu vi a lista de confirmação dele, ele tirou bem rapidinho.
2: Não, eu não tenho nem lista. Sério, nós é o único time, eu acho, que não tem nem lista.
3: Você não tem nem grupo do WhatsApp, eu acho.
1: Nem tem celular.
2: Nem lista.
4: Eu só não vou entrar na justiça com
1: o jogador.
4: Esse cara agora, porque eu mexo.
0: O jogador estando bom fisicamente não vai vir uma final do Sombrio, ele tanto fechado. Mas que Tubarão, é como diz a nossa prefeita, o maior campeonato. Amador.
3: Que é o campeonato Santa Tubarão, Catarina. Né? Ô, Bujão, o que é o campeonato Tubarão, né? Perto do nosso,
0: Vai querer que os caras...
5: Cara, o nosso time é um mistério. Nem a gente sabe, não tem lista no grupo. Desde o primeiro jogo, sabe quem vai.
0: Vocês estão igual os caras que, quando quebrou o Sul Brasileiro aqui em Sombrio, a gente pedia dinheiro pra alguém, ninguém tinha um real, Felipe. Daí um dia, quebrou o Sul Brasileiro, fechou. Ele era aqui, próximo da padaria Ferrari, cara. A fila dava aqui perto do Giasse, cara. Tu falou, João, tu quer que

0: Todo mundo querendo sair no sul brasileiro porque tinha o dinheiro, que quebrou, né?
1: Sim,
0: mas
1: sim.
0: Ninguém tinha dinheiro, mas aí tu. É igual o caso do Mancha, sabe? Ele não. Ele não tem jogador pra vir, mas daí chega no dia, vem tudo e mais um pouco.
2: Eu não entendo. Com esse regulamento que é que 10 de fora e vem 7. Como é que o cara vai fazer uma lista e botar lá no grupo? Ô, quem é que vem? Vai que os 10 confirmam ali.
1: De fora. Daí o que o João falou, levar pra torcida.
2: É ruim do cara fazer lista. Eu
3: vou te contar uma experiência
2: própria. Eu chamo quem eu acho que quer.
0: Mas é estratégico, ele está certo.
3: Eu vou te contar essa experiência própria. O Fá tava pra vir no último jogo da São Luís, ali da segunda divisão. Até nós tínhamos conversado, né, junto? Talvez ia fechar o Fá. E o problema é, e a lista ali prejudicou, porque lançaram a lista já na segunda-feira. E o Fá também tava fechado. E um cara de fora lá que.
2: Que não era pra mim.
3: Já tinha um dos primeiros a confirmar. Pai, e agora, como é que tu faz?
2: Mas a gente sempre faz o seguinte: quem sempre lança a lista ali é eu, no grupo, né?
3: É, não, mas daí foi um erro também de comunicação.
2: Antes de lançar a lista, eu e o Beza chamamos quem a gente quer que venha, né? E veja, se um cara não vir, a gente vai e conversa com o outro. Até porque os três que não são, que sabem que não são prioridade, a gente avisa também. Né?
3: Sim, sim.
2: Tem os sete que a gente quer.
3: É, até
2: que
3: porque vocês fecham as prioridades e eles.
2: E os três depois a gente avisa. Um exemplo foi o Shimon. Uhum. A gente avisou, a gente vai te fechar, tu vai jogar esse jogo, mas não é prioridade pra tu vir sempre. Tanto que ele super entendeu. No outro jogo ele perguntou se ele viria, a gente disse que não, nesse jogo não precisaria dele, até porque ele é mais de longe também.
3: Uhum. Mas, e o atacante, o. Como é que é?
2: Tunico. Cara, a gente fechou o Tunico só porque aquele jogo o Marcel tinha um jogo importante lá dele. Ele conversou comigo, bah, cara, eu tinha que jogar lá. Daí não, ele tem alguém pra indicar? Daí esse cara ia jogar em São Jerry, ele é bem de longe.
3: Sim.
2: Aí. Foi o único jogador que eu fiquei que eu não conhecia, cara. Se fosse bom, fosse bom, eu sabia.
1: Mas ele fez o gol ainda.
0: O time do Marcelo e do Maico, eles perderam a semifinal no Irmão, né?
3: Perderam?
0: Saíram fora. Perderam. Final saíram é domingo fora. Agora e não tem time.
3: Ganha em tudo que é lugar ainda.
0: E o Marcel saiu meio lesionado do jogo.
3: Quem tu acha dessa história aí?
4: Foi ele. Mas exatamente. A final tá marcada lá pra de manhã, né?
0: Não, mas eles não estão.
4: Se eles passam pra final, a final já tava marcada pra de manhã.
3: Ah, é mesmo?
4: É.
3: Que
5: não passaram, né? Pra dar uma corridinha de manhã, né?
0: Eu tive umas informações nessa área.
3: É. Bacana, são coisas do futebol amador, né? São isso, por isso que a gente gosta tanto. E essa aflição aí também, né? Mas, ô Felipe, resgatando algumas informações, depois a gente pode conversar, já sei mais ou menos, os de fora aí, tanto das antigas quanto os.
1: Sim, já dá pra.
3: Mas dá pra o cara ter uma noção.
5: Não, o cara brinca tudo, mas eu venho completo, o João vai vir completo também.
3: Sim.
5: Vai ser um baita.
3: Não tem jogo. Como, né? Mas uma final.
5: Vai ser um jogo bom.
2: Não tem que mentir. O meu time é os seis que vem sempre, só vai ter uma alteração. Eu falei, o que eu fico mais preocupado é os nossos jogadores da casa.
3: A gente tem bastante. Questão de lesão, né?
2: Questão de lesão, mas de resto vai vir completinho.
5: Eu, graças a Deus, não vou fazer igual o Éder. O Éder me aprontou uma na semifinal que, cara, até eu tava com dó. Fiquei com dó dele. Tava no choredo no grupo, até o João viu ali, que só tinha três de fora pra vir contra o meu time.
3: Ah.
5: Que fulano não vinha, que ciclano não vinha. E eu, como não vai vir seis de fora dele, vamos botar no campo grande, né? Botar no campo grande, eu tenho os caras que correm bem ali e tal.
1: Levar o
3: jogo pra
5: Anja. Sete de fora contra três. Tá, campo grande na Anja, eu vou passar o carro, né? Quando eu vejo, eu tô lá no dia do jogo lá, me chega o Rua, que não ia vir, né? Que é uma porvinha, né? Eu olhei pro Éder.
3: Tu me paga.
5: Sou o Juan.
3: Armada até os dentes.
5: Daqui a pouco, uns dois minutos depois, entra o Matheus Cândido, que também é uma lebra. Eu, desgraçado, cara. Por que eu não fiz esse jogo na Guarita, que é um campinho, mas... Rapaz, mas eu não. O Éder é.
1: Mas sabe que ele falou que mentira pra ele, porque senão ele ia te falar,
5: mentira,
1: né?
5: Mentira do Éder.
3: Será que é a história? Ele falou que ele disse que não falava pra ele, porque senão ele ia falar pra ti.
5: Mentira do Éder.
3: Será?
5: O Éder me aplicou isso aí, cara. Isso que é meu amigo.
1: É mentira. Teu amigo. Agora eu te pergunto o seguinte: isso é mentira ou é estratégia?
5: É mentira com estratégia.
1: Ah,
5: né? É as duas, né?
3: Juninho, como é que tá a expectativa aí tua como jogador aí dessa equipe, representando das antigas, né? A comunidade do Morretim também, como é que tá essa expectativa aí, juntamente com a comissão técnica, treinador?
5: A linha do Morro do Espol, né?
1: A garuva.
3: Mas o time de vocês tá representando o Morretim, né?
5: Eu vou mudar o bairro, vou mudar o meu bairro.
3: Vai mudar de novo?
5: Pouco.
3: Torcedor?
5: Torcedor ali, né, Bruno? É um bairro grande.
0: Olha só, né? Um Morro clássico ali de um bairro do lado do outro, né, cara? Coisa mais.
4: A expectativa é boa, né?
6: ser um grande jogo. Tô bem ansioso pra final.

0: E é a minha segunda final. A última final que eu joguei na primeira foi com o Guarani lá em 2015.
1: Pela categoria livre?
0: Pelo livre, é. E a gente perdeu pra Coruja na ocasião. E nessa final, espero que a gente se saia campeão.
2: Perfeito. Agora o Mancha, Dedé vem aí. Queria que falasse um pouquinho desse reforço aí que a gente já conhece, esse atleta, esse zagueiro já de outros campeonatos. Eu acho que já é a terceira passagem dele. Eu acho que passou pelo Suíço Caneco 2 anos seguidos, acho, acredito. Sim. Eu. Ganhou uma final, perdeu a outra e agora vem disputar somente a final. Como é que foi as tratativas aí? O que que agrega na tua equipe o Dedé de zagueiro?
3: Felipe, eu acho que agrega bastante, que dispensa comentário. O Dedé é um cara que conhece o Campeonato Sombrio, sabe como funciona. E falei com o pessoal ali, o Boff, o capitão Icoli, porque como eu fiquei sem um zagueiro que joga a final em Tubarão, que é o Jeremias, ele é capitão lá no time
1: e
3: dele.
1: E baita zagueiro.
3: É, baita zagueiro também. Todo mundo, eu dei as opções ali de zagueiro, não, vai no Dedé, que o Dedé já conhece Sombrio. É um cara muito bom, eu acho também um cara, ele tem aquela, o jeito mesmo de, ele é aquele zagueiro que gosta de sair de brando ali de trás ali, que é uma coisa que o cara não curte muito, mas vamos, eu acredito que vai
2: gelado,
3: somar,
2: né?
3: Ele é gelado, ele gosta de dar uns dribizinhos ali atrás, mas é o jeito dele, eu acredito que vai agregar bastante no nosso time, vai ajudar bastante nós aí, né, nessa final aí.
2: Perfeito. Bom, Rochinha, para fechar aqui, vamos começar a liberar o pessoal, 5 para 1 já, né?
1: Tem uns comentários aqui no YouTube.
2: Tem uns comentários, né? Vamos lá, passa aí então, rapidinho.
1: O Ismael aqui a gente já leu, né?
2: Já.
1: O Matheus Lendo tá falando aqui dos jogos da Gaivota, depois a gente vai passar depois.
2: É.
1: O Jandir Oliveira, né, da São Pedro, dando boa tarde, mesa top, só as férias, um abraço aí pro Jandir, que também é um guerreiro, né, do esporte amador. Verdade. O Ducalino, Dedé foi 3 anos de Seis Caneco.
2: Ah, perfeito. 3 anos. Então conhece mais ainda, né?
1: Certo.
2: Sombrio.
1: E eu não sei se no Face aí, Felipe, se puder dar uma olhadinha no Face.
2: Vamos lá,
1: no
2: Eduardo, WhatsApp, da Rádio, o Eduardo ligado lá em Criciúma, Márcia Pedroso Gonzaga aqui em Sombrio, Marcelo Cardoso Cipriano também ligado conosco, Eduardo Viola em Criciúma, o Sandro Oliveira Jacinto Machado dando boa tarde também, vamos Brasil, tá dizendo ele aqui. É isso aí, as participações aqui no nosso WhatsApp, deixa eu ver aqui, tem o Sony, né? Boa tarde, meus amigos, acho que das antigas vai ganhar, tem um bom goleiro, tá dizendo ele aqui. Ah, porque o Ellerson é sobrinho dele.
1: É sobrinho, assim, é verdade.
2: O Ellerson aí, né?
3: Sim, o Ellerson aí é um baita goleiro, tá fazendo um baita campeonato. Acredito que ele vai fazer uma baita final com nós aí também.
2: Uhum.
3: E só por essa final aí, domingo.
2: Isso aí, né? Deixa eu ver aqui. É isso aí. Depois tem um corneteando roxinho aqui, a gente passa depois aqui, né?
1: Rapaz.
2: É o Baga que disse que vai levar a nega maluca pra ti amanhã.
1: Boa, Baga.
2: Domingo.
1: É. Valeu.
2: Exatamente.
1: O João Manuel, né? O lateral da equipe das antigas, tá dizendo aqui, grande jogo domingo. Vamos que vamos.
2: Isso aí.
1: Último comentário. E ainda a enquete.
2: O João Manuel vem?
3: Vem, João Manuel vem.
1: Tá, aqui, né?
2: Alguém falou que não...
4: Mancha, cara, ele fala, todo mundo não vem.
3: Não, ele tinha falado, até não chamei ele no particular ali, ele falou que tinha um compromisso dia 21, mas eu acho que ele vai estar aí, sim.
1: Porque ele representa a seleção brasileira, né? De surdos, né? Então,
5: eu falei com ele,
1: se era algum compromisso
5: privado ali, e ele falou que, até na terça-feira eu conversei com ele, ele falou que não vinha, que ele tinha um compromisso com a seleção, que ele ia pro Rio.
2: Já pode escrever.
5: Mas depois foi cancelado e ele vem.
2: Ah, tá aí, tá confirmado.
1: Ô, João, se tu estiver nos escutando aí, fala aí se vai tá pro jogo ou não tá. Vamos que vamos, acredito que ele vai estar pro jogo.
2: Ah,
1: né? E aqui a enquete, Felipe, sobre quem será o campeão sombriense, né? A gente fez a enquete aqui no YouTube e o motivação aqui tá com 65%, motivação com título, e o das antigas com 35%.
3: É o que eu sempre falo, é isso aí. No começo do campeonato até teve lá no bate-papo lá com o Fabrício. Não, no começo do campeonato, meu time ia brigar pra não cair. E na verdade.
1: Ai.
2: Quem que falou isso?
3: Lá não foi, eu acho que o Palola tava na. Tava o Palola, tava o Éder.
2: O Palola falou que tu ia cair.
3: Que o meu time, pelo elenco que tá formando, que é um elenco que o pessoal que ninguém conhecia e tal, não tem a grife. É dos três mais abaixo, que era eu, Boa Esperança e São Pedro.
1: Até porque o teu time, a maioria vem pela parceria também,
3: sim,
1: né?
3: Sim, é tudo parceiro ali, Tubarão ali. É cliente meu, que eu vendo peça pra eles, vem só pela gasolina.
4: Essa é a figura.
2: Só uma parceria.
3: Rebaixado, sério.
1: Só no amor, né, Marcinho?
3: Só no amor.

0: Mas é isso aí.
1: Tá louco. Bom, vamos lá, vamos fechar então. Bujão, obrigado pela tua vinda aqui a Mampituba, né? E sucesso aí, bom jogo, parabéns a vocês aí por essa final.
2: Eu que agradeço, Felipe. Sempre que for convidado, estarei aqui presente. Vamos torcer que o Brasil ganhe hoje, já define essa classificação.
1: Qual é o teu placar?
3: Qual é o placar do Brasil hoje, Puxão? O que tu acha?
4: 6-0.
3: 6-0. Tá confiante. Eu tô confiante também, mas acho que o Puxão tá
2: confiante. Eu sou confiante. Eu acho que uma hora dessa esse time, né, já.
0: Um bolão ajuda com a coisa.
1: João, obrigado pela tua vida aí também. Bom jogo, boa final aí.
5: Valeu, Felipe. Muito obrigado pelo convite. Sempre que eu puder, vou estar disponível aqui. Esse ano se vimos bastante, né?
1: É. E já adianto aqui que o campeão segunda-feira
3: aqui, exatamente.
1: Com o troféu.
5: Quem for campeão não pode se passar, porque o Fabrício quer que vá de manhã lá.
0: Não tem como.
3: O Mancha passou pra final. Convidamos ele, não atendia, não respondia.
0: Na segunda? Segunda-feira, se eu
3: se ganhar ou perder,
0: uma zebra de ser campeão. Segunda-feira vem. Posso falar contigo por áudio, telefone, mas é aqui não.
1: Mas por quê?
0: Ah, resenha vai até tarde.
1: Não, mas vem direto, me toca direto também. Aqui na Mantua.
0: Não, é difícil. É. Passa pra terça-feira.
5: Se depender do Mancho, já sou campeão, né?
1: É.
0: A enquete já disse. Né? É. Bateu o print aí.
5: Mostrar no vestiário. Mas enfim, queria agradecer sempre que eu estiver à disposição, vou estar aqui. Eu queria mandar um abraço ali para todos os nossos jogadores que devem estar escutando ali.
3: Só o convite também, né, João?
5: A minha família, o convite a todos os simpatizantes também. É uma final muito merecida, foi dois times que como eu falei no começo, os trancos e barrancos conseguiram chegar na final. A gente sabe que não fez muitos jogos bons, assim, tivemos alguns tropeços, mas futebol tem dessas, né, de não só na técnica, mas também na vontade de a gente conseguir chegar, e tenho certeza que vai ser um grande jogo, uma final inédita, e com motivação, caso, né, se dê uma zebra que seja campeão, vai ser uma das únicas equipes aí do Sombrio, acredito que somente a Boa Esperança e o Jaguari, parece, que vão ser campeão das três divisões, da terceira, da segunda e da primeira. Então a gente tá querendo buscar esse título aí também para fazer esse feito aí que poucas equipes no Sombrio fizeram, e mostrar que é uma equipe nova, mas também que já vai ter uma tradição muito bonita no futebol.
3: Já tem a tradição.
5: Já tem mais. Vai ter mais ainda, com certeza.
1: O Heber da Silva Silvano aqui pergunta pro Mancha se ele já sabe os dois, motivação, que não pode aparecer no jogo, que vença o melhor, trazendo ele.
0: O Heber.
1: É, tá perguntando aí os dois do motivação.
3: É Cunha, deve ser parente.
0: Pode
3: parente
0: aparecer no jogo.
1: É.
0: Pra motivação?
3: Não. Me avisa então, pelo amor de Deus.
1: Ah, não, que aí tu tem que anular no time deles, é isso? Os dois?
3: Eu acho que é essa a pergunta, né?
0: Não, ali na verdade é todos, não é só dois, né? O time deles é. Como eu falei, dispensa comentário. É tudo, cara, acima da média.
1: Perfeito. Márcio, obrigado pela tua vinda aí. Bom jogo, boa final também. Sendo campeão, segunda-feira aqui.
0: Obrigado aí mais uma vez pelo convite. Mandar um abraço aí pra turma que tá nos ouvindo aí, e convidar o pessoal aí, a torcida, apesar que não temos muita, mas convidar o pessoal que gosta do futebol amador e assistir esse grande jogo na final aí.
3: Mas isso, Mancha, vocês vão conquistando aos poucos, eu acredito nisso, né? Só que questão de nível de jogo mesmo, cara, é um jogaço, cara.
0: Não,
3: o pessoal até fala, né? Talvez não vai ter tanta torcida, né? Mas tem.
0: Mas quem gosta do futebol.
3: Quem gosta do futebol, cara, tem muita gente que vai vir de fora pra ver o jogo de vocês.
1: Sim,
3: né?
1: Com certeza.
3: E como o João falou, vocês estão conquistando o espaço de vocês também agora na primeira divisão, mas são equipes que já estão consolidadas no nosso Sombriense. O Manchester foi campeão da terceira também, né? A motivação já foi campeão duas vezes da segunda, uma vez da terceira, eu acho que é isso.
5: Um indicado. Uma segunda. Chega um monte de final.
3: Já tem tradição também, né?
5: Ô, Manchester, eu perdi uma final ano passado, cara, tem que deixar eu ganhar essa. Perder duas final seguidas vai ser complicado.
3: Tu perdeu, exato. Vamos destacar isso também, né?
5: E perdi num crime, assim, que tava 3-2, empataram, viraram e errei um pênalti ainda no final.
0: Comentei com o João ontem da questão de torcida. Domingo, 1:30, vai ter o ônibus passando nos bairros. Recolher os torcedores aí.
5: Eu tô terceirizando tudo. Eu quero fechar um acerto com o Meio de Japo e com a São José. Vê se eu terceiro.
3: Acho que é torcida.
1: Boa. Valeu, Mancha.
3: Quando chegamos, vai ter que pagar até torcida.
1: Bom jogo também. Obrigado pela tua vinda aí.
6: Obrigado, Felipe, obrigado pela oportunidade. Sempre que a gente puder, a gente vem aqui.
3: Felipe, aqui só um último comentário do João Manuel, né? Ele diz o seguinte: ele teve sorte, né? Que teve a mudança da

0: quarto treino da seleção brasileira, então por isso que perfeito. Ele vai estar apto aí pro jogo.
1: Perfeito. Intervalo e a gente volta em seguida aqui para fechar com mais informações. Agora, 1:02.
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0: bem, estamos de volta à sequência aqui do Mampituba Esportes, 13h08. Um abraço pro Assis, Fretes e Mudanças, está ligado com a gente, nosso parceiro aqui também da Rádio Mampituba. É os gurê, né? É, temos aí no trecho aí, tá sempre ligado com a Mampituba FM, grande Assis, né? Bom, vamos lá, atualizando aqui, antes de passar mais informações, seguido o Rochinho vai trazer o seu comentário final aí sobre a final. Isso, comentário final do programa sobre a final, exatamente, não tá errado. 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Vamos ao comentário final da final, Rocha, por gentileza, destile a sua análise.
1: Felipe, a gente já falou aqui, né, durante a semana, a expectativa é muito grande para esse grande confronto, né, entre motivação e das antigas, grande jogo. Eu espero, se vir as fichas que a gente pensa aí, né, que vem as fichas de fora juntamente com as da casa, que tem muita qualidade, eu penso num jogo bem movimentado, acredito que será um jogo com gols, né. E tamanho equilíbrio, eu acredito que vai terminar um jogo empatado. Não sei se vai ter vencedor no tempo normal. Acredito que vai ficar nos pênaltis.
0: É, porque já deu pra ver bem. Aquela possibilidade que a gente comentou ontem, que vem todo mundo, parece que vai se
1: vai
0: confirmar.
1: Todo mundo. Eles confirmaram, né? Eles confirmaram.
0: É, vem todo mundo aí pro.
1: Sim. Não tem como, né? Não vem na final, né? Os atletas de fora vieram até agora, né? Então, todos os jogos das antigas e motivação teve os sete de fora. Então, isso também foi um diferencial da equipe deles. A organização mostrou isso, né, e portanto que estão aí nessa grande final. Eu acho que quem ganha é nós, né, com esse espetáculo do futebol amador.
0: É, perfeito.
1: Felipe, antes só um recadinho aqui rápido, né? O professor Juarez, né, tá mandando aqui, que já esteve aqui conosco aqui na rádio. Sim. Ele perdeu duas chaves, né, que tem uma letra J com a chave. Se alguém achar, né, se o pessoal que tá escutando a rádio aí, deixa aqui conosco na rádio, pode entrar em contato direto com o professor Juarez, né, pelo fone 48996095075. Professor Juarez, novamente, 48996095075. Professor Juarez perdeu então esse molho de chave aí com a letra J em verde. Uhum. Ele estava fazendo sua caminhada aí de rotina e acabou perdendo a chave.
0: Então vamos achar aí, né? Um abraço, professor Juarez aí. E quem achar, por gentileza, pode deixar aqui na rádio,
1: pode
0: também.
1: Na rádio.
0: Serviço de utilidade pública. Hoje eu acabei de receber aqui a foto do Alisson, que esteve aqui ontem, do Sicredi Sombrio, da sexta aqui para a final, hein? É, o negócio tá bonito aqui, ó.
1: Opa!
0: Pessoal que vai acompanhar o jogo na Mampituba, né?
1: Esse aí é pra quem estiver ouvindo e assistindo.
0: Isso. A gente vai elaborar hoje à tarde a estratégia aí. Tem uma garrafa aqui daquela de água, uma caixa térmica, um chapéu bonito, daquele top, né? Do Sicredi, né? Mais boné, e eu acho que tem mais alguma coisa aí, surpresa.
1: Posso
0: aí, né,
1: participar, eu não?
0: Claro que não.
1: Boa.
0: Porque tu não vai estar assistindo, tu vai estar lá trabalhando, então tu tá fora. É. Então o pessoal vai poder domingo à tarde, a partir das 15 horas, acompanhar o jogo, né? Assistir o jogo e participar aí, vai estar concorrendo essa cesta aqui do Sicredi, né? Em parceria com a Mampituba. Vou dar um rápido giro aqui para fechar aqui da Seara do Esporte Amador. Campeonato Sombriense, então, nesse domingo, todos os caminhos levam aí para o Santa Helena. Tô dando uma olhada aqui, mas provavelmente teremos aí o jogo da base antes para dar uma aquecida, né?
1: Sim, fazer tem semifinal, né, da categoria de base. Eu acho que é a categoria sub-10.
0: Tá, vai ter ali no Santa Helena.
1: Semifinal. Então. Só não sei se é essa categoria exata, mas tem uma semifinal.
0: Perfeito, muito bem. Bom, vamos dar uma passada no Municipal de Jacinto Machado. Teremos aí nesse domingo duas partidas, fechando as quartas de final. Teremos aí ABB e Fúria. E teremos também Santa Cruz e Atlético Machadense. O Eduardo esteve hoje lá na integração comigo falando o seguinte: terminando as quartas de final, vai para um sorteio para definir a semifinal.
1: É estilo Champions.

0: Champions League.
1: É, vai pro sorteio, então não tem os confrontos definidos, né? Até terça talvez saia os confrontos, né? Até terça já saem os confrontos e daí a semifinal já é domingo que vem. E adianto para vocês que nesse domingo a Mampituba encerra as suas transmissões aqui em Sombrio e depois começa então na sua reta final lá em Jacinto Machado. A gente vai atualizar aí os jogos de Jacinto Machado a partir do domingo que vem, semifinal e também a final, né? Dois domingos estaremos aí transmitindo os jogos lá no Municipal Jacinto Machado, mantendo a tradição, né? A tradição aí que a gente já leva a Mampituba, eu acho que é indo pro quinto ano, por aí. Bom, então tem esses jogos aí no Albino Zanato nesse domingo à tarde. Destaque para o Municipal de Passo de Torres, teremos aí nesse domingo uma partida, Catarinense e São Luís, esse jogo marcado aí para as 13h15 da tarde. Já no Municipal de Praia Grande, categoria aspirante, teremos aí, vamos lá, eu acho que é final já? 28? É final, né? Teremos a final do aspirante nesse domingo, Avenida Farmácia Magnus enfrentando Morada, esse jogo marcado para 1h30 da tarde, e a final da categoria titular, teremos aí também Estância enfrentando Morada, esse jogo marcado para as 13h30 da tarde. Pela Taça Cidade Mampituba, teremos aí nesse domingo uma partida, Galácticos da Estância enfrentando Real Munique, às 18h45 lá no ginásio da Escola Afonso Bedinotti. Teremos ainda, né, pela nossa região aqui, os seguintes jogos, né? Deixa eu ver aqui, tô devendo algum municipal ainda, destaque do...
2: Aqui a grande maioria também, alguns já encerraram, fechou, arroz já encerrou.
1: Tá aqui, me lembrei agora, tá no WhatsApp isso aqui, Ermo, né? Vamos lá. Municipal de Ermo, teremos aí.
2: Semifinal, né?
1: Semifinal, né? Aqui está, cadê que o Bruno nos mandou? Aqui está, né? Final. Final da Taça Antônio Zanata em memória, final nesse domingo aí teremos então a partir das 10 horas da manhã, hein? 9 horas a cerimonial de abertura e a final às 10 horas entre Transformação Vital enfrentando Amigos do Rock. É o fechamento aí do Municipal Hermesse de Futebol.
2: Ô Felipe, se tu puder acompanhar nos comentários, eu não consegui puxar aqui no YouTube, o Matheus Leandro nos passou os jogos da Gaivota, né?
1: Boa, Matheus Leandro, agora sim vamos passar ali, atualizar aqui os destaques do Gaivotão. Teremos aí nesse domingo, às 13 horas, tem Atlântico enfrentando Gaivota e Master Gaivota enfrentando o Dínamo, também atualizado em Municipal Gaivotense de Futebol. Vamos ao intervalo, em seguida a gente volta para atualizar as informações aí do futebol profissional.
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2: Bem, estamos de volta, Mampituba Esportes, atualizando os destaques do futebol profissional.

0: vamos lá, atualizando os destaques do futebol profissional. Antes da Copa do Mundo, a gente atualiza para você as informações, as emoções da Série B do Campeonato Brasileiro. Tivemos ontem a abertura da 14ª rodada da Série B e tivemos um empate, né? Deve ter sido um espetáculo, né? Um empate entre Sport Recife 1, Atlético Goianiense 1. A rodada que segue nesse fim de semana também, né?
1: Clássico, né? Clássico, né, Felipe? Jogaço, deve ser. Felipe, amanhã, então, nós temos a continuação dessa rodada, né? No próximo sábado, dia 20, temos esse jogo aqui entre Londrina e Atlético. Esse jogo às 11 horas.
0: Sábado, 19 horas, o Ceará recebe o Botafogo de Ribeirão Preto.
1: Sábado, às 19 horas, o Vila Nova enfrenta o Náutico.
0: Às 11 horas da manhã de domingo, o Avaí recebe o Cuiabá.
1: Dia 21 no domingo, às 16 horas, o CRB enfrenta o Fortaleza.
0: 17 horas de domingo, São Bernardo recebe o Juventude.
1: Às 8h30 no domingo, o Goiás enfrenta o Operário.
0: A sequência da rodada, na segunda-feira, Ponte Preta recebe o Novo Horizontino. E teremos ainda na terça-feira aqui o América Mineiro recebendo o Criciúma, na terça-feira às 20 horas. É as emoções da Série B aí, da sua 14ª rodada. Vamos à Série C do Campeonato Brasileiro, que também está ainda, não para, né? Está tendo jogos. Vamos à 11ª rodada. Amanhã teremos aí, 16h30, o Anápolis recebendo o Itabaiana.
1: Também teremos amanhã, né? Esse jogo às 17 horas, o Botafogo enfrentando o Volta Redonda. O Botafogo de Ribeirão Preto.
0: Paraíba.
1: De Paraíba, isso.
0: Às 19 horas do sábado, Santa Cruz recebe o Ipiranga de Erechim.
1: Amanhã às 20h30, o Ituano enfrenta o Figueirense.
0: Já às 21 horas, Maranhão enfrentando o Paysandu.
1: Opa, desculpa aqui, fugiu, Felipe.
0: Domingo.
1: O Caxias enfrenta o Maranhão, esse jogo, o Maringá, às 11 horas.
0: Domingo, 16 horas, o Brusque recebe o Floresta.
1: E domingo, às 18h30, a equipe da Ferroviária enfrenta o Inter de Limeira.
0: Mesmo horário, teremos aí o Barra recebendo o Amazonas.
1: E na segunda, encerrando então essa rodada, o Confiança enfrenta o Guarani de São Paulo.
0: Para as emoções aí da Série C do Campeonato Brasileiro. Bom, vamos lá, a Série D do Brasileirão agora está na segunda fase. Tô vendo aqui.
1: O Brusque é vice-líder aqui, né? Da Série C, né?
0: Eu tô vendo aqui a Série D. Bom, a Série D tem uma carrada de jogos. Vamos campear aqui os jogos do pessoal do Sul aqui, principalmente, né? Tô dando uma olhada, tô descendo aqui, pegando o pessoal aqui do Sul do Brasil, onde está aqui o pessoal de Santa Catarina, do Rio Grande do Sul. Aqui está, começou aqui, né? Segunda fase da Série D do Campeonato Brasileiro, fase ida e volta. No estádio Passo da Areia, domingo às 16 horas, o Zequinho, São José recebe o Santa Catarina. Teremos ainda o Cascavel recebendo domingo, 16 horas, o Marcílio Dias, lá no Paraná, duelo de paranaenses e catarinenses. Teremos ainda lá no estádio 19 de outubro, amanhã, sábado, às 15h30, o São Luís de Juí recebendo o Blumenau. Teremos ainda o duelo de paranaense aqui, amanhã 15 horas, o São José Ense recebe o Cianorte. Então são essas as partidas aqui envolvendo os times aqui, principalmente do Rio Grande do Sul e Santa Catarina.

0: Paraná. Tem outras, uma carrada de jogos aqui envolvendo outros times aí de outras regiões do Brasil, mas não vem o caso aqui também a gente passar tudo, né?
1: Vamos lá. Pela Série B do Catarinense, temos rodada que inicia no próximo domingo às 15 horas, dia 21. O Ercílio Luz enfrenta o Metropolitano. O Jack, né? O Joinville enfrenta o Tubarão. O Fluminense.
0: Esse é o Juventus.
1: Juventus, desculpa. Enfrenta o Tubarão. O Fluminense enfrenta o Jaraguá. Esses jogos domingo. E o Guarani de Palhoça enfrenta o Nação. Essa rodada que encerra na quarta-feira, às 15 horas, dia 24, o Blumenau enfrenta o Caravaggio.
0: Blumenau que é o líder da divisão de acesso, isso, 22 pontos, né?
1: E ia falar exatamente isso. E o Metropolitano vem em segundo com 22, o Caravaggio vem em terceiro com 21, o Ercilus em quarto com 20. Na zona do rebaixamento, temos o Juventus de Santa Catarina, né, com 7 pontos, e o Jaraguá com mísero, um pontinho apenas. E também já temos aí a Série C, que logo, logo vai iniciar, né? Série C do Catarinense também. Falava-se que talvez o Issara iria participar, né? A Série C, que é uma série de acesso, né? Uma divisão de acesso, mas não confirmou então a ida do Issara para a divisão de acesso do Catarinense.
0: Muito bem, então vamos lá, vamos passar limpo agora os jogos da Copa, atualizando agora os placares esportivos da Copa do Mundo, começando pelos jogos de ontem, né? Tivemos aí, ontem de madrugada ainda, tivemos aí a Tchequia 1, África do Sul 1, que a gente já comentou, Suíça 4, Bósnia 1, jogo de ontem à tarde. Ontem ainda tivemos Canadá 6, Catar 0, e a primeira seleção classificada, o México, que venceu a Coreia do Sul por 1-0. O que que tu viste alguma coisa ontem de Copa?
1: Eu vi um pouco do jogo do Canadá e Catar, uhum, né? E jogaço, jogo bom. E deu rodada no score no final, não sei se tu viu, né?
0: Deu alguma coisa.
1: Deu um parceiro, né?
0: Deu confusão.
1: Jogo bom, mas foi um jogo muito bom.
0: Destaque para hoje, daqui a pouco, 16 horas, Estados Unidos e Austrália, 19 horas, Escócia e Marrocos, e 21h30, Brasil e Haiti. Vamos passar os jogos, depois a gente volta aqui falar sobre. O Rochin vai pegando algumas informações do Brasil. Enquanto isso, a gente atualiza os jogos do sábado, então, aqui da Copa do Mundo. Teremos aí na virada, né? De hoje para amanhã, a 0 hora de sábado, ou seja. 23:59 de hoje, né? Já teremos aí Turquia e Paraguai. Às 2 da tarde de amanhã, Holanda e Suécia. E às 17 horas, 5 horas da tarde, Alemanha enfrentando a Costa do Marfim. Sábado à noite, às 21 horas, o Equador recebe o Curaçao. Destaque do domingo, na Copa do Mundo, teremos aí a 1 hora da manhã, teremos Tunísia e Japão. Às 13 horas, Espanha e Arábia Saudita. 16 horas para Bélgica e Irã. E às 19 horas, Uruguai e Cabo Verde. 19 horas de domingo é a agenda da Copa do Mundo no fim de semana. Falando de seleção brasileira, Rocha, a seleção joga hoje, 9:30 da noite. A Integração FM transmite via Rede Gaúcha. Claro, todos os canais de TV também, né? Mas há quem goste de ouvir no rádio, esteja no trânsito, vai poder sintonizar aqui na região sul do estado de Santa Catarina, só na Integração 91.7. O que tu espera do jogo?
1: Eu espero uma vitória da seleção brasileira, com certeza, né, Felipe? Eu acredito e confio nessa vitória, né? Precisamos ter um time. Né, acredito que o Ancelotti já deu tempo dele ter um time para botar em campo e tranquilizar, né, a nação brasileira. Eu acredito que já deu tempo, né, para isso, né? Tomara que ele consiga impor o seu sistema de jogo, né, na nossa seleção. Eu falei ontem da Argentina, é uma seleção bem montada, um time com cara de time, né? Então esperamos que assim seja a nossa seleção brasileira. Também temos que lembrar que, dependendo do resultado aí, o Brasil, né, principalmente a vitória com um número bom de gols aí, praticamente fica bom a classificação, né, para a próxima fase, né? Então, dependendo de uma combinação de resultados aí, a Escócia enfrenta o Marrocos antes do jogo, né? Às 19 horas tem Escócia e Marrocos. Então, dependendo de uma combinação de resultados aí, o Brasil fica bem encaminhado a classificação à próxima fase. Mas para que isso aconteça, tem que vencer, né, com um placar bom e fazer um placar aí de um 3-4-0 aí para a seleção brasileira. É algo que eu acredito que dá sim para a seleção brasileira vencer hoje.
0: Muito bem, né? Estou vendo aqui, vamos lá, o Haiti chega para a partida contra a seleção brasileira buscando seu primeiro ponto na história das Copas do Mundo. Então,
1: aí que eu digo, né? Não, é uma seleção, por mais que a gente não pode desmerecer nenhuma equipe, né? Não existe mais seleção boba, mas não tem como o Brasil perder para uma equipe do Haiti, né? Assim a gente acha, né, Felipe? Claro que o futebol evolui muito, a gente já falou sobre isso, mas acredito muito na vitória da seleção brasileira hoje.
0: Provável escalação aqui com Alisson, Danilo, Marquinhos,

0: Gabriel Magalhães e Douglas Santos, Casemiro, Bruno Guimarães e Lucas Paquetá ou Danilo Santos, Rafinha, Matheus Cunha e Vini Júnior.
1: Agora,
0: né? É isso? É isso aí, né?
1: Eu acho que deveria ter algumas mudanças aí, né? Mas não sei o que é que... Tomara que queime a língua, né? Tomara que queime, né?
0: Fechou por hoje, meu amigo.
1: Fechou, Felipe. Eu só queria falar uma informação sobre a Copa, coisa rápida aqui também. São alguns dados interessantes, né? Até pra gente passar pro ouvinte. Deixa eu ver se eu acho aqui, Felipe. Até agora, até o momento, né? 7 fatos bem interessantes sobre a Copa, né? Apenas um jogo nesse Mundial terminou sem gols. Espanha 0 e Cabo Verde 0 até ontem, né? Ontem de noite não deu 0-0 nenhum no jogo, né? Ainda não aconteceu um gol de falta nessa Copa do Mundo e olha, a gente tem sentido falta, né? De gol de sentido falta de gols de falta, né?
0: O pessoal não tá caprichando.
1: Nenhuma seleção estreante conseguiu vencer na primeira rodada, né? Sua primeira Copa nenhuma conseguiu vencer.
0: Uhum.
1: Já tivemos uma substituição de goleiro nessa Copa, aconteceu entre Gana e Panamá, um goleiro ser substituído. Já foram marcados, isso era até antes da rodada ontem à noite, né? Já foram marcados 82 gols em 26 jogos, uma média de 3.15 gols por jogo. Média interessante e bacana, né? Pra quem gosta de ver os jogos aí, né? E também aqui na sexta colocação, o placar mais elástico foi Alemanha 7 e Curaçao 1. Ontem tivemos 7-1. Chega a doer, né? Quando fala 7-1, né?
0: 7-1
1: dói, né? E tivemos, né, um hat-trick, né, na estreia. O Messi, né, fez hat-trick aí e com isso empatou com o Klose e vira um dos maiores artilheiros também das Copas, né? Essas aí são 7 informações bacanas aí da Copa. Deixar aqui nosso apelo, nossa seleção brasileira, né? Tomara que vença, né? E convença para que a gente viva essa esperança aí. Eu gosto muito de Copa do Mundo, mas também torço para que a nossa seleção brasileira seja campeã e traga o Hexa para nós, né? E não tá fácil, Felipe, não tá fácil. A minha filha também tá num êxtase, assim, tá tão empolgada com a seleção brasileira, não sei como é que eu vou... Porque futebol é disso, né? O esporte tem que aprender a vencer e tem que aprender a perder também, né?
0: Sim, claro, com certeza, né?
1: Fechou. Mas Rocha, tomara que vença, né? Nossa seleção brasileira, hoje o jogo às 21h30, vai ter transmissão da nossa rádio...
0: Integração, né?
1: Gaúcha. Pela Gaúcha, então, importante. Lembrando, domingo temos a grande final do Sombriense. Acredito que umas 2h, 2h15 no máximo, a gente já vai estar entrando ao vivo no YouTube e também na rádio para transmitir esse jogaço, essa grande final, e você tá convidado, né? Quem não vai ao estádio, acompanhe diretamente, ou quem vai para o estádio também, leve o seu radinho, que é bacana ver o jogo, escutar na rádio, sem delay, né, Felipe?
0: Sem delay,
1: né? Esse jogaço entre Motivação das Antigas no estádio Antônio Santa Helena, todos os caminhos levam para essa grande final. O maior campeonato amador de Santa Catarina. Um grande abraço a todos, fiquem todos com Deus e até segunda-feira, falando tudo, claro, sobre esporte amador e essa grande final aí do Campeonato Sombriense.
0: Fechou, valeu então, Ranchinha, esteve conosco aqui em mais um Mampituba Esporte de hoje, atualizando tudo pra gente. Obrigado aí pela sua companhia, pela sua audiência. Daqui a pouco vem Fernando da Garreta e o Galpão Nativo. Mampituba Esporte volta segunda-feira com o campeão sombriense ou não, mas o fato aí, a gente vai estar segunda-feira aqui repercutindo a final do Campeonato Municipal de Sombrio. Encontro marcado com vocês, né? 15 horas de domingo, eu vou estar narrando, os comentários aí ficam a cargos de Rochinha, também de Vanderlei Januário, a reportagem de Delonei Joel, a central de esportes de Caio Santos, a transmissão de vídeo de Cassiano e do Evandro, nas externas aí com Luan Pristotti, todo mundo aí junto para levar para você um show de transmissão, né? Lá direto do estádio Antônio Santa Helena para você aqui em toda a região. Um abraço, gente. Um bom fim de semana. Se cuidem. E claro, né? Conto com vocês domingo a partir das 15 horas na final. E final é aqui no futebol da Mampituba.

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1: Estamos com 22 graus.
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estamos juntos aqui na número 1 da música gaúcha, chegando pro Galpão Nativo. Sexta-feira de tempo nublado, previsão de chuva para as próximas horas e temperatura que começa a despencar.

gente de carona, pra quem tá em casa, em todo canto, ligado aqui na número 1 da música gaúcha. Eu sou Fernando Lagarreta, tô batendo ponto aqui, vou ficar junto contigo até às 18 horas. Vamos abrir o espaço exclusivo das fandangueiras aqui na tarde 99, já abrindo os trabalhos aqui com a parceria da Sono e Bem-Estar Colchões, o colchão da família. 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

0: 533-2000, já tá aqui o Nascimento ligado aqui junto com a gente aí, tratoreando aí, ó. Vamos
1: se lá. Eu pego lá do Jeremias. É, a média que eu levo.
0: Vamos lá, vamos ouvir aqui o que que ele diz aqui, ó.
2: Boa tarde, Lagarreta. Manda uma música aí pro Assis aí do Furacão aí.
0: Vamos lá.
2: Da jazida ali do. Do Mirtão.
0: Dele Areia.
2: Manda aí a. Tem como mandar o. No Baitaca. Fogão a lenha.
0: Fogão a gás ou a lenha?
2: Ele tá pra levar um caminhão de pampo.
0: Aí, garoto.
2: Ali no Bar do Gaúcho.
0: Vai lá.
2: Essa noite, tá todo mundo convidado aí, a turma do Furacão, estão tudo na escuta.
0: Pessoal do Furacão aí, baita abraço. Já vamos abrir a sequência por aqui. O Vilmar também tá aqui ligado, já tá pedindo o Chevetão. É, o Chevetão. É, como é que se chamava aquele Chevetão? Era. Chevetão Tubarão, né? Isso. Tinha aquela frente meio recolhida. Vamos abrir nessa sequência aqui, ó.
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0: 2:10. Começou.

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0: Termômetro já caiu para 20 graus.
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1: Isso aí, fechando aí, mais uma pra ti, com o Tchê Garotos, a gurizada só que é pó. Esquadrilha da Fumaça com Fogo de Chão, passando por aqui também, ainda Grupo Rodeio com Buchicho, com Bulicheiro. Participação aí do Tchê Barbaridade, Chevetão foi quem abriu o bloco aí pra ti com o Ivonir Machado, antes de abrirmos o Destaque da Hora.
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1: Vamos lá com os números da Loteria Carioca, horário das 14 horas. Daqui a pouquinho vamos ter Mega Sena, ontem tivemos sorteio, hein? Quinto prêmio, 1089.1089. Quarto prêmio, 9.643, 9643. Terceiro prêmio, 4.633, 4633. Segundo prêmio, 0553, 0553. Primeiro prêmio, 4.592, 4592. São os números então da Loteria Carioca, horário das 14 horas.
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1: Conferindo agora 2:42.
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3: Segue o baile, 15, faltando pras 3. É o Bom Nativo no ar aqui na programação 99. Daqui a pouquinho tem mais um destaque aí. Vamos trazer os números da Mega Sena pra turma aí ligada. Tem bola rolando pela Copa do Mundo? Não, não tem bola rolando pela Copa do Mundo. Daqui a pouquinho tem Estados Unidos versus Austrália. É, mas é daqui a pouquinho, daqui uma hora, eu acho que esse jogo aqui tá marcado aí pras 4 da tarde, eu acho, né? Vamos saber direitinho aqui tudo e todas. Bueno, aqui no WhatsApp a turma vai participando aqui. Fala, tio Vino!
4: Toca aí, os negros do Baile dos Negra Toro.
3: Ah, bateadores.
4: Então, na escuta, Nação Colorada também, vocês da rádio pra mim, esposa Guerra, pra galera da Praia Paraíso.
3: Beleza, e o Fernandão?
5: Como era, seu Fernando, aí, tudo certo? E roda aí, Galgo Penharol aí, pra todos que estão na escuta. Um abençoado fim de semana a todos aí.
3: Vamos lá, vamos que vamos. E o Zeca Batata tá onde?
6: Boa tarde, Fernanda. Zeca Batata voltando da lida aqui do Braço do Norte, Santa Rosa de Lima.
3: E nós na carona.
6: Pra chegar no 13 de maio, mas sempre ligadito contigo aí, né? Então tu roda aquela do compadre Totonho, aquela. A do compadre Totonho. Tá todos que estão na escuta aí, tá? Valeu, meu amigo. É meio perigote aqui, o perigozinho. Perigozinho.
3: Em 3
6: de maio. É, o perigote tá na boleia.
3: É, só o perigote na área. Eu não entendi que ele já tá ouvindo com o pai Totô e o bate-coxa lá no fundo, lá, mas tudo bem, segue o baile aqui. Vamos juntos aqui, a sequência das Fandangueiras 13, faltando pras 3.
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1: Esse foi o bate-coxa do Totonho lá no Serrano, César Oliveira e Rogério Melo Penharol, Baile das Negras Toro com os mateadores, fechando mais um bloco pra ti aqui na programação 99, sempre com a parceria da Oral Sim Implantes, a número um em implantes do Brasil. 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
3: A seleção brasileira está pronta para o duelo contra o Haiti. Em entrevista coletiva na Filadélfia ontem à noite, Carlo Ancelotti demonstrou confiança em uma melhora da equipe após o empate na estreia diante do Marrocos. O treinador admitiu que o Brasil não teve uma boa atuação no primeiro jogo e confirmou que fará mudanças na equipe, embora tenha mantido mistério sobre a escalação. Ancelotti afirmou que algumas coisas não funcionaram e precisam sim ser corrigidas. O técnico também avaliou que o peso da camisa e a pressão sobre a seleção podem ter influenciado o desempenho na estreia. Brasil e Haiti se enfrentam hoje na Filadélfia em busca da primeira vitória da seleção brasileira. Eu sou Melina Calduro, em Morriston, para o Acaerte em Campo.
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0: Vamos embora, sequência, fechando mais uma Tia Barbaridade e a Força de uma Gaita. Grupo Reponte, a noite me embala, gaita da Bossoroca, Fábio Vargas, Chiquito e Bordoneio, dois tombos. 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
0: Temperatura em declínio, estamos com 20 graus.
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0: O amigo Márcio, o que que manda, Márcio?
1: Boa tarde, Fernando. Fernando, queria que tu rodasse uma música aí, Serrano, cantor. Queria que tu rodasse pra minha esposa Ivone, pra Voninha, esposo dela, pro Lindomar e o... Lindomar e a Neuza. Minha irmã Malvina, a minha cidade da praia, pra Voninha, esposo dela. E pra dona Lula e toda a terceira idade, pro alemão da cachaça.
0: Certo, beleza. Abraço, Márcio. Tem o Severino Costinha.
2: Costinha do Santa Livre. Santa Livre, Furquilinha. Escutando o seu programa, hein? O programa aí é um esparecimento. É legal pra caramba. Aqui você achar dos mirim aí, eu agradeço.

0: É música dos mirim que você tocar, eu escuto com prazer e ofereço para todos os ouvintes que seu programa aí é legal pra caramba. Uma boa tarde pra todo mundo, especial pra você.
1: Tá certo, beleza, puro abraço aí, obrigado pela companhia, meu amigo Severino, ligado aí junto com a gente na programação. O Patrick também tá na sintonia, pediu aqui Causos de Galpão com Garotos de Ouro. Já vamos separar por aqui os Causos de Galpão pra tocar pra ti nesse bloco aqui, ó. Agora são 3 horas e 26 minutos.
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1: Ei, fala, Bel.
2: Dá pra eu e os magrião aí da turma entrar na roda e dizer uns causos?
1: Pois olha, tia, o que vocês acham, gurizada?

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0: Assina de Gaiteiro, Causos de Galpão, Garotos de Ouro, Cantor Serrano, Serrano Cantor, abriu aí o bloco pra ti na número 1 da música gaúcha, sempre aqui na parceria do Neném Pneus. 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
2: Depois do empate em 1-1 com o Marrocos, muita gente ficou na dúvida sobre como funciona o desempate na fase de grupos da Copa. Como as duas seleções empataram no confronto direto, os critérios entre elas ficaram iguais. Nesses casos, a FIFA passa a olhar o desempenho geral no grupo. O primeiro critério de desempate é o saldo de gols nos três jogos da primeira fase.

0: Se continuar empatado, vale quem fizer mais gols. E se a igualdade permanecer, entra em cena o fair play, que considera o número de cartões recebidos. É por isso que, nesse momento, o Marrocos aparece em segundo lugar e o Brasil em terceiro. A seleção brasileira levou 2 cartões amarelos na estreia e está atrás nesse critério disciplinar. Eu sou Melina Calduro, em Morriston, para o Caerte em Campo.
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0: programação, amigo Clebson, ele e o Paulão.
1: E aí, tchê! Da Ilha Garrita! Boa tarde, garoto!
0: Vamos lá!
1: Eu e o Paulão estamos aqui naquela pegada. Aquela pegada, aquela brutalidade, né, cara? O Lagareta tá aqui desmanchando um sofá retrátil. O homem tá virado num monstro, cara. Eu vou passar pra ele aqui, ele vai pedir uma música aqui. Fala, né? Fala, o Paulão, fala.
2: É com Pedro Hortaça, o louco por fandango que nem pinto por querera.
1: Falou, Lagareta! Tá aí, cara! O áudio do Paulão! Um abraço!
0: Abraço, Paulão! Isso que ele quer é o buchicho, é Jaime Caetano Brown, né? E aí pra depois da hora do mate, a hora que vocês fecharem a loja aí, você não termina o baile, né? Aí já era. Buenas aqui do Edson Zanetti! Vou tocar sorta cavalo aí, tá? Pra fazer diferente. O Edson Zanetti.

0: Taco, da Lagoa dos Freitas, Balneário Rincão. Poderia rodar para minha música com João Mineiro e Marciano, Volto Amanhã. Ofereço para todos os ouvintes, é, o povo aqui, maravilhoso lá de Praia Grande, que eu nem sei porque que é Praia Grande.
1: Aqui sertanejo não vai, né? Não vai. É, sertanejo fico te devendo, viu, Arlene? Quer ver que o João vai dar na mosca aqui, né, João?
2: Buenas, meu amigo Fernando Lagarreta, que é o João Cachorro Louco da cidade de Sara. Tamo no tapetão aí, meu Lagarreta, enfim, sextou, né? Enfim, sextou, tava na hora. Amigo Lagarreta, roda pra nós aí, se tiveres na programação aí, Procurando Cambicho, com João Escorreia e Grupo Camperismo. Desde já agradeço, eu desejo a você, a todos os ouvintes, um excelente final de sexta-feira, um excelente final de semana. Que o patrão do céu abençoe cada um de nós. Um grande abraço, meu amigo. Tamo junto. Fé em Deus e pé na tábua.
1: É isso aí. Seguimos aqui, ó.
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2: Esse é o Galpão Nativo e seguimos embalo fandangueiro por aqui. Agora vamos de Paulinho Mocelim.

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2: Muito bom, aqui o nosso galpão nativo segue fandangueando até as 18 horas. Vamos tocando e tocando baile pra ti aqui. Daqui a pouquinho vamos destacar aí os números da Mega Sena de ontem, né? Ontem tivemos Mega Sena, tava bem acumuladinha já. Vamos ver como é que foi. Já, no próximo bloco trago os destaques aí pra ti. Agora vamos

0: logo criado em galpão. Pro pessoal de Forquilinha, Giane de Sombrio, quem tá mandando, o Espelocim tá na área por aqui. Fala, Luciane, vamos!
1: Daí, que tal? Parece que começou a chover, né? Tchê, toca pra nós aí, por favor. O Guasque é a roqueira. Manda ver esse povo que tá escutando aí.
0: O Guasque é a roqueira, deixa eu ver aqui. Tem que dar uma atualizada nesse teu repertório aí, tchê. O bugre do carão, do caro, do caró. É isso, né? O Guasque é a roqueira. Vamos ver se ela vai abrir pro horário aí, Luciane. Vamos que vamos. Deixa eu ver quem mais tá aqui junto com a gente. O Muri também tá na área. Fala, Muri!
2: Daí, Galo Cinza, como é que nós estamos? Tranquilo? Saudações, vascaínos.
0: Tranquilo.
2: O Catar tomou 6 e o Renato Gaúcho caiu, não me
0: entendo. É, mais ou menos isso.
2: Ô, Galo, manda aí pra nós Oswaldir Carlos Magrão, Querência Amada. Um abraço, querido.
0: Querência Amada, já vamos separar aqui, essa vai, essa eu sei que vai, né? Vamos que vamos. 4:07 agora.
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4: Ai, meu chapéu.
5: É bailaço.
4: E tchê barbaridade.
5: E a nega descobriu.

Esse é o Rio Grande, moçada, vamos lá!

E o ouvido é um... O ouvido é uma parabólica, né, gente? Né? Estados Unidos vai ganhando da Austrália por 1-0. 20 minutos do primeiro tempo.

0: Temperatura.
1: Agora estamos com 19 graus.
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Consuado Velho, fechando com Mateadores, JJSV, com o Cabelo Preto, Chasque Pradão Munhoz, foi o Tchê Barbaridade, Fandangueiro assumido, Estação Fandangueira, virou o bailezito.

0: 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Telefone anota aí 51 21 44 29 40. 17 minutos faltando para 5, destaque da hora chegando.
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0: Vamos começar com os números da Loteria do Rio, horário das 16 horas no quinto prêmio. 5.412, 5412. No quarto prêmio, 7.810, 7810. Terceiro prêmio, 1.761, 1761. No segundo prêmio, 8.577, 8577. E o primeiro prêmio foi 5.958, 5958. Números das loterias do Rio, horário das 16 horas. Saúde. Agora vamos buscar aqui os números da Mega Sena de ontem. Ontem tivemos Mega Sena. Sorteio do concurso 3.020. Adiantando que não teve acertadores, acumulada aí a Mega Sena, hein? 42 milhões de reais pro concurso de sábado. Os números foram 06, 09, 17, 27, 29 e 45. 5 acertos pagando R$ 26.652 e 14 centavos e 4 acertos ficou em R$ 600 com 94 centavos. Aí os números da Mega Sena, extração de ontem, concurso 3.020 aqui no Destaque da Hora.
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0: Conferindo 15 para 5.
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Chega aí, vai trazer os detalhes da previsão do tempo, tarde enferruscada, chuvisquinha, já o inverno dando o ar da graça aí, ele que começa nesse domingo, né? Dia 21. É, dia 21 é o dia do início do inverno às 5:25 da manhã, isso no calendário, porque hoje

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1: E bueno, fechamos porque a paradinha indica que tá chegando ele, Leandro Puchalski, que vem aí para trazer os detalhes aqui da previsão do tempo no nosso galpão nativo. Ouvimos aí, fechando esse bloco, os Tauras com a Despedida de Peão. Passou também aqui na sequência, deixa me ver quem, o grupo Arrastapé com Lacumbeira, saiu pro

0: espera aí o fim de semana com relação à previsão do tempo, acionando Leandro Puchalski. 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Alô, Leandro, boa tarde.
1: Boa tarde, aos ouvintes da Mampituba. Sexta-feira vai terminando, pessoal, com tempo instável na passagem de uma frente fria aqui pelo sul do Brasil. Por isso, ainda nessas próximas horas, condições para alguma chuva aqui para

0: Nós, de uma distribuição irregular pelos municípios do sul aqui do estado, mas seguimos com esse tempo instável. Não é direto, intercala alguns períodos só de céu encoberto, mas posso adiantar a vocês que nesse sábado nós vamos continuar com bons momentos nublados, tá? Ainda tem bastante nebulosidade acontecendo à medida que o sábado ocorre. Até mesmo ter uma chuva no sábado não dá para descartar totalmente não, tá? Tá certo que tem bons momentos no sábado até com alguns períodos de melhoria, né? Algumas aberturas, mas deixamos ainda essa possibilidade. Quanto mais no final do sábado, bom, menos instabilidade acontece, e por isso o domingo deve ter um pouco mais da presença do sol, tempo mais seco, sol entre nuvens. Durante o fim de semana, na tarde do domingo, temperaturas até agradáveis, em torno de 20 graus. Agora é uma trégua, tá? Se prepare, porque semana que vem, na metade da próxima semana, tem muito frio por aí. Abraço a todos, informações do tempo da Puchowski Meteorologia.
1: Muito bom, obrigado, Leandro. 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
1: Agora 5:02.
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0: Tarde, meu amigo, irmão Urso, tudo bem?
1: Tudo certinho.
0: Tava com saudade de falar ao vivo, né?
1: Pois é, tava meta na correria, né?
0: É, tu sabe que teve um pelinho meu que encravou, e tu cara vai deixando, né? Ali pertinho da virilha, nos Países Baixos, no Japão. Rapaz, aí tu vai deixando, não é nada, né? Homem de Deus, uma semaninha, peça num negócio ruim, e aí... tomando anti-inflamatório, etc, não resolve, né?
1: Não.
0: Hoje eu voltei no médico, né?
1: Tem que abrir.
0: Pronto-socorro, enfiou 3 agulhas. Segura as pontas aí, tia. Não tem como dar anestesia porque tá inflamado. Cara, eu vi todas as constelações, os planetas, os anéis de Saturno, tudo que era palavrão eu chamei. Tu tá doido, cara, nunca mais na minha vida, cara. Tu é louco, cara, pelo amor de Deus. Eu também, depois da balança, emagreci 5 quilos, né?
1: Barbaridade.
0: Que tinha de coisa dali. Ainda bem que não afetou o coreano.
1: Tá bom.
0: Vamos lá! 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É isso aí, agora eu tô aliviado, rapaz. Até o coreano ficou feliz comigo.
1: Tá bom, tá certo. Isso era
0: coisa, tchau pra ti, bom final de semana. Se cuidem, me queiram bem que não custa nada. Tô liberado pra aquela, ó.
1: Ah, já então, tá liberado já?
0: Agora já tô 4.0 turbo.
1: Maravilha, então bora aproveitar que hoje tem jogo do Brasil, hoje 9:30.
0: Anota aí. 0-0.
1: Barbaridade, nem me fala.
0: Anota aí, me cobra segunda-feira. 0-0.
1: Tá bom, vou te mandar mensagem depois do jogo.
0: Manda ali, depois eu vou ver.
1: Valeu, tio.
0: Tchau pra ti. Dale,
1: tá bem, que não custa nada. Vamos lá.
0: Tchau pra ti.
1: 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Vamos abrir mais conversa da turma aqui, que tá ligada junto conosco também, participando. Deixa eu ver que tem pedidas aqui. Cadê o Douglas Gomes? Tá pedindo aqui.
2: Boa tarde,
1: qual?
2: Nosso amigo Lagarreta, como é que temos, tchê? Especial?
1: Tranquilo.
2: Aqui Douglas Gomes de São João do Sul, larga pra nós aí. Dos mateadores, Bombacha, Lido e Vaneira.
1: Boa.
2: E vamos que vamos, tchê, não frouxemos. Que tá, upa.
1: E tá frio, isso sim, barbaridade, e vai esfriar mais ainda. Deixa eu ver que tem mais aqui, a Vanessa tá ligada aqui também, fala Vanessa.
3: Capricha aí, uma música gaúcha aí, eu não conheço as letras das músicas, não dos cantor, só o Marco Antônio que conhece. Então, toca uma aí bem caprichada pra quem tá escutando e pra ele que tá saindo da Lais, tá? E vamos ver como é que vai dar o jogo do Brasil hoje.
1: Pois é, vamos ver, né?
3: Ele disse que o palpite dele era 2-0. O meu palpite é 2 pro Brasil e 5 pro outro.
1: Ô, louco!
3: Porque eu não sei o nome do time lá. Agora fugiu o nome. Porque o Brasil tá podre. Gente, esse Brasil tem que se mexer.
1: Vamos ver o que
3: meu
1: acontece.
3: Deus
1: vamos
3: do
1: ver
3: céu.
1: O que acontece.
3: Olha,
1: mais, né, Vanessa?
3: Tô indignado com o Brasil. Porque eu não. A Copa, pra mim, foi na época que era o Romarinho, né? O Dunga, o Bebeto. Esses, pra mim. E o Pelé, né? Que eu não cheguei a ver ele.
1: Esse já lá nos anos 70.
3: Muitos falaram,
1: né,
3: dele, que é bom, era campeão, que ele já faleceu. Mas uns tem fã de uns, outros tem fã do outro, cada um tem seu fã, né? Então, eu era fã do Romarinho, o baixinho, o fenômeno. Quem assistiu essa Copa na

0: época.
1: 94, né? 94.
0: Mas é isso. Toca aí uma bem caprichada aí.
1: Tá certo. Vamos tocar a sequência inteira aí pra vocês, tá certo, Vanessa? O Clebson tá dando a saideira aqui, deixa eu ver.
2: Lagareta, vou dar um

0: vamos fechar a sexta-feira por aqui com o gaúcho Luiz Henrique, porque hoje é dia de lanternar, meu amigo Luiz Henrique, boa tarde, seu buenas.
1: Muito buenas tardes, ouvintes da Rádio Nativa, gaúchos e gaúchas de todas as querências, sempre ligados na Rádio Nativa, né? Nossa rádio número um da música gaúcha. 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E quem sabe arrumar um casamento. Mas pode trazer tua namorada, pode trazer tua esposa, que é baile de respeito, tá bueno?
0: Tá bueno.
1: Grande abraço, te espero.
0: Grande Luiz Henrique, esse é o gaúcho do Lanternas, hoje é dia de lanternar aí, hein? Logo mais é dia de folia, bom assistir o jogo por lá, a torcida organizada do Lanternas, e depois é fandangueira. Seguimos por aqui, Ninja tá dizendo o que, Ninja?
2: Fala, Lagareta. Eu, na verdade, não tô preocupado com a seleção brasileira.
0: É. Sexta-feira
2: por aqui. Meu palpite vai ser 7-1 pra seleção brasileira. Eu tô preocupado é com esse governo que tá governando o nosso país.
0: Ah, bueno, aí já é outro assunto, lá pro Alex Bristotti. É, pois então, né? Seguimos, agora são 5h38, vamos de intervalo aqui?
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0: Agora estamos com 17 graus.
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Antônio em Criciúma, hoje é dia de lanternar. 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Amigo Marcão já...

agradecendo, é claro, a companhia e sintonia dos amigos que estiveram conosco aqui desde as 2 da tarde. 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
2: O Mundial de Futebol entra na segunda rodada da fase de grupos e as atenções estão voltadas para o grupo C da seleção brasileira. Nesta sexta-feira, a rodada pode mudar completamente a classificação. A Escócia encara o Marrocos em Boston em um confronto direto pelas primeiras posições do grupo. Logo depois, o Brasil enfrenta o Haiti na Filadélfia, buscando a primeira vitória no Mundial e uma situação mais confortável na briga pela classificação. E o fim de semana promete grandes atrações no torneio. No sábado, a Espanha enfrenta a Arábia Saudita, a Bélgica mede forças com o Irã e o Uruguai joga contra Cabo Verde. Já no domingo, a França encara o Iraque e a Argentina enfrenta a Áustria. Além disso, a Noruega duela com o Senegal. Eu sou Melina Calduro em Morriston para o Acaerte em Campo.
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bem, Buenatê, sextou. Vamos lá, 18:09. Com 17 graus de temperatura. Não há probabilidade, aliás, há probabilidade de chuva. Já andou chovendo, andou chuviscando hoje, né, tia? É, e continua aí a probabilidade em 25%. Umidade relativa do ar em 86% e ventos de 5 km por hora. Muito bem, por enquanto é o que temos aí para esta noite de sexta-feira que está só começando, né? Então tá bueno, 18:10, vamos chegando de rancho em rancho, de galpão em galpão, de querência em querência, trazendo aí o programa oficial da tradição, este tributo aos que mateiam, aos que sorvem o amargo. Então para peões e prendas, gaúchos e gaúchas, simpatizantes de um bom chimarrão, de uma boa música campeira, nativista, né? Se aproxeguem, se abanquem e vamos matear juntos aí nesta noite de sexta-feira, 19 de junho de 2026. Excepcionalmente, hoje vamos até às 21 horas. Em função do jogo do Brasil, né? Jogo da seleção brasileira lá pelas 21:30, que enfrenta a seleção do Haiti. Brasil e Haiti.

enfrentar logo mais às 21h30. Bom, então nós vamos ter que se virar, vamos nos virar nos 30 aqui com o Chimarrando. É, e dentro do Chimarrando hoje vamos ter. É, hoje vamos enfileirar tudo aqui, né? O Chimarrando, a hora do aniversariante e o especial Feras da Música Gaúcha. É, pra. Porque afinal de contas, né? O grupo Minuano não merece ficar cantando para as paredes, fazendo um show para as paredes, né? Então, vamos fazer o seguinte, né? Vamos com o Chimarrando até umas 19h50. É, 7 horas e 55 minutos aí. Com o Chimarrando, fechamos o Chimarrando com a hora do aniversariante, porque hoje também é dia de sorteio, né? Da hora do aniversariante. E aí depois, das 20 às 21 horas, o especial Feras da Música Gaúcha entra em ação bem antecipadamente, trazendo já programado aí para fazer o 23º especial do ano, Grupo Minuano. É, Grupo Minuano. Então vamos curtir, para quem gosta do Grupo Minuano, quem é fã do Grupo Minuano. Normalmente o especial Feras da Música Gaúcha é lá próximo das 11 ou depois das 11 da noite. Hoje vai curtir mais cedo aqui, vai poder curtir aí antes do jogo da seleção brasileira, né? Tá bueno. E aliás, ontem, né, foi uma saraivada de palpites. E palpites hoje só para quem ainda não deu seu palpite aí pro jogo entre Brasil e Haiti. O resultado do placar poderá dar pacotes de erva mate mazute. É, para quem acerta, pros acertadores aí do resultado. Por exemplo, né? Digamos que uma pessoa só acerte o resultado, vai levar aí os 5 pacotes, né? Agora, se tivermos mais acertadores, aí os primeiras cinco pessoas que deram o seu palpite, certo, né? É, aí dividem aí, né? Os pacotes de erva mate mazute. Tá bueno? Então tá bueno, vamos lá. Então, pra ti que ainda não deu o teu palpite, poderás palpitar aqui no nosso WhatsApp 48 3533 2000. Muito bem, já vamos antecipar aqui também as referências a esta data. É dia do migrante. É dia do migrante. Dia internacional para a eliminação da violência sexual em conflito. Dia mundial de conscientização sobre a doença falciforme. Também é dia nacional do luto. É. E também dia de Brasil e Haiti na Copa do Mundo 2026. Dia mundial do albatroz. Dia do cinema brasileiro. E também é dia de São Romualdo. É, são as referências aí a este 19 de junho de 2026. Bom, então por aqui Caio Santos, vamos juntos hoje até, excepcionalmente até as 21 horas. Depois das 21 horas temos a Voz do Brasil. E aí depois da Voz do Brasil, hoje não temos a Festa Fandangueira, uma programação especial, uma programação musical especial lá depois da Voz do Brasil. Tá bueno? 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
É, quem acertar o placar do jogo hoje está

0: concorrendo a um pacote de erva mate Mazzucchi, mas como já falei, né? Se houver alguém, um único acertador do placar, leva todos os pacotes aí da erva mate Mazzucchi. Bom, então vamos para quem já está bancado aqui, aguardando aí. Vamos lá, vamos ouvir.
1: Boa noite, Caio Santos, toca aí Fazenda da Viúva para todos que estão na escuta, Nação Colorado, também vocês da rádio, para minha esposa Guerra, para a galera da Praia Paraíso, pro Ayrton das Piscinas, o que é show do show.
0: Muito bem, valeu, Vino Torres, Praia Paraíso.
2: Bonacera, meu amigão Tio Caio, tudo na Santa Paz de Deus, sempre te ilumina, meu que é Tio Camilo do Bom Dia São Jorge, toca pra nós aí, do Luiz Marenco, senhores das manhãs de maio, pra nós escutar esse índio golpe, essa é a de Marajó, com as pessoas, tu terá lotinho, velho, estou aqui mateando, tomando mais um mate, escutando, amigão, então, pô, e vou pra casa da Prena, Tio, lá tomar mais uns mate e escutar essa rádio maravilhosa que é 99.5, Nacho!
0: Muito bem, valeu, Charles Camelo. Aquele abraço, tio. Vamos que vamos.
3: Aqui é o Pedro, com o bicho tocou a música. Aqui é um aí pro meu amigo Beno, madrugador. Meu amigo Valdir, mais conhecido como Zagalo. E eu tô de boa hoje. Fazer uma galinha caseira. Esperando meu irmão pra jantar hoje. Valeu, tio Caio.
0: Muito bem, seu Petrúquio. Grande abraço aí da Mampituba, né? Roça da Estância. É o Tabano. Valeu, Domingos Petrúquio. Esperando o mano pra jantar e assistir o jogo do Brasil, tio.
4: Buenas, meu amigo Caio. Boa tarde. Boa noite. Tô tranquilo, meu amigo Caio. Depois uns dias fora da querência lá pelo estado do Mato Grosso. Todo retorno à querência de novo, graças a Deus. Ô, tio Caio, podia tocar um pra mim do Vaneirinha da Saudade com os mirinhos aí, que faz hora que eu não escuto a música bagual, tá? Te agradeço aí. Oferecer pra todos que estão na escuta aí, todos vocês da rádio, tá? E uma noite abençoada pra nós todos, tio Caio. Valeu, um abraço.
0: Muito bem, amém. Arilson da Luz andava lá pelas bandas do Mato Grosso, vivente, apareceu. Um abraço aí, boa noite. Já o Flávio Figueira diz, o tacho já está no fogo, é, daqui umas 3 horas e meia, já sai o torresmo, parceiro. Nós não podemos deixar morrer o nosso lado raiz. É, tá certo, amigo Flávio Figueira lá no Balneário Rincão, um abraço, tá? De mandar outra foto aqui do tacho. Já vai sair um torresmo daqui a pouco mais. Então tá bom, valeu, Flávio Figueira e Gil Pacheco aí, Balneário Rincão.
5: Daí, Caio, boa noite, meu amigo. Tá aí o Paulão aqui no Serão, na sexta-feira. E tu falou ali quem não deu o palpite. Eu vou dar meu palpite, depois o Paulão vai dar o dele, tá?
0: Certo.
5: Ó, eu vou dizer que... eu vou dizer. Ó, o Brasil vai ganhar de 2-1. Se não perder, de 1-0, tá? E agora o Paulão vai dar o dele. Fala, Paulão!
6: É, 1-1. Vai dar empate, João.
5: Vai dar empate, 1-1, Paulão. Manda uma milonga aí bem caprichada pra nós, Caio. Tamo aqui na escuta. Um abraço.
0: Muito bem. É, vocês estão muito otimistas aí com a seleção, né? Tô vendo. Tô vendo tudo aí. Então tá bom, um grande abraço aí pros amigos. Cleberson e Paulão estão trabalhando neste momento. É, lá na estofaria do nosso amigo Cleberson Melo. Melhor estofador de Rio de Sombrio. Eu ia dizer de Rio Grande, eu não tô em Rio Grande, eu tô aqui em Santa Catarina, em Sombrio. De Sombrio. Um abraço aí, Cleberson. Boa noite, amigo Caio Santos. Um abraço da Dona Maria Brás, lá de Criciúma. Alô, Dona Maria Brás. Vamos que vamos.
7: Oi, boa noite, Caio Santos. Ô, Caio Santos, o palpite aí, ó, de Aledir Santos da Silva. 2-1, Brasil, tá? E manda uma música pra ela, bem bonita. Mãe Campeira, ou aquela Chiquita, aquelas músicas assim, bem linda de mãe. Faz um favor aí, tá? São os 9 filhos dela que estão mandando pra ela, tá? Obrigada.

Muito bem, dona Maria Aparecida aí da Figueirinha, Balneário Gaivota. Um abraço aí pra dona Aledir, né? Então tá bom, dona Aledir. Um abração aí. Vamos ver se eu pego o seu palpite ali. Vamos lá, já o Buja Pereira. É, diz que o Brasil ganha de 3-1. Tá no sítio aí o Buja Pereira. Vai fritar uns peixes, tchê? É, manda aqui uma bacia aqui cheia de peixe, é esse, tchê? Pampo? O que que é isso aí? Depois de pronto, nem depois de pronto, o importante é ter ficar bom, né? Então tá bom. Valeu, Buja Pereira, um abraço, boa noite aí. Muito bem, já a dona Maria Espido. É, lá no ambiente de trabalho dela, lá no, aqui no bairro Januária, tem até decoração, bandeirinha do Brasil, chapéu do Brasil. Então tá bom, é isso aí, entrou no espírito aí da Copa, dona Márcia Espido. Diz ela, dele Brasil. Então tá bom, um abraço aí. Vamos lá, já o Luiz Carlos Pereira, diz ele, buenas tchê, Caio Santos. Homem velho, toca uma pra nós ouvir aí, do saudoso Pedro Hortaça, judiado da idade. Desde já te agradeço, o resultado do jogo é Brasil 4, Haiti 0. Brasil 4, Haiti 0. Então tá bom, valeu. São Luiz Carlos Pereira. É de São João do Sul, se não me engano, né, seu Luiz Carlos? Um abraço aí pro amigo. Ah, o Arilson da Luz também deu o palpite dele aqui. 3-1 pro Brasil, 3. Haiti 1. É, 3-1 então o resultado aí do Arilson da Luz. Vamos lá, já o amigo seu Joaquim Topanotti, diz ele, boa noite, toca aí a música Querência Colorada. É, meu palpite pro jogo é 3-1. Abraço, então tá bom, valeu seu Joaquim Topanotti. Bom, deixa eu lembrar, né? Que entre as pessoas que acertarem o resultado, as primeiras 5 que já deram o seu resultado ali, o seu palpite, eu tenho aqui as minhas tabelinhas, é a primeira, segunda, terceira, quarta, agora já estou indo para a quinta, as páginas onde estão aqui as pessoas que estão dando palpite. Então, claro que as primeiras pessoas que deram o palpite, palpite certo, né, do resultado do jogo, as primeiras que vão ser contempladas aí com os pacotes, né, de erva mate mazute. Vamos lá, vamos em frente, mais alguém aqui? Já vamos abrir a sequência aqui, né? O Aurélio Silveira, diz ele, buenas meu galo, meu palpite, Brasil 4, Haiti 1. Se o Boca de Camelo tivesse escalado, se o Boca de Camelo tivesse escalado o Hendrick, já teríamos ganhado a primeira. Gostaria de ouvir aí com os serranos dos Varzedos da Fronteira. E mandar para todos aqui do bairro Guará. Dá-lhe boca pro gateado. Ai, ai, mas diz ele aqui, se o Boca de Camelo tivesse escalado o Hendrick, já teríamos ganho a primeira. Eu, na verdade, eu já digo o seguinte, né? Eu já digo que pra mim foi, perdemos dois jogadores importantes, né? Que é o Rodrigo e o Estevam. Que infelizmente não puderam ir para a Copa por problemas de lesão. Mas, assim, embora eu não seja flamenguista, né? Eu acho que, de certa forma, eu acho que o Pedro poderia ter ido, né? Um cara que da área, um cara que conhece

A área, atacante nato, né? Fazedor de gols a dar com pau, acho que ele poderia ter levado o Pedro, né? Eu não sei, o Endrick, nas apresentações que eu vi ele na seleção brasileira, não me agradou muito, mas pelo jeito que tá aí, acho que o Endrick já deveria entrar agora nesse jogo, e acho que ele não vai colocar o Endrick, pelo menos como nos titulares, né? Na saída de jogo. Provavelmente coloque lá, dependendo da situação do jogo, coloque aí no decorrer aí da partida, no segundo tempo, quem sabe, né? Então, seu Aurélio Silveira, não fique com muitas esperanças aí no Endrick. Bom, vamos lá, tia, vamos abrindo a sequência. Começo aqui pro amigo aqui que pediu, o seu Luiz Carlos Pereira, saudoso Pedro Hortaça. Hoje tem Grupo Minuano no especial Feras da Música Gaúcha, depois, a partir das 8, a partir das 20 horas, das 20 às 21 horas. Vamos antecipar aí o especial Feras da Música Gaúcha pro Chimarrão.

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muito bem. Eles que daqui a pouco... E daqui a pouco, excepcionalmente, nesta sexta-feira, vão abrilhantar o especial Feras da Música Gaúcha. É, logo depois do Chimarrando, ali pelas 20 horas, né? É, o especial Feras da Música Gaúcha, sendo antecipado aí nesta noite de sexta-feira, dia de jogo do Brasil e Haiti. Então, pra fazer o esquento, especial Feras da

música gaúcha com o grupo Minuano, que faz pouco mais de um ano aí do seu último especial, se não me engano, 11 de abril, né? O último especial do grupo Minuano, que faz hoje aí o 23º especial do ano, né? É, confirmando aí o último especial em 11 de abril de 2025. Há um pouco mais de um ano aí. A turma do IE Ramos, lá das bandas de Campo Mourão, lá no Paraná. E aqui foi o primeiro sucesso do grupo Minuano que eu lembro, né? Logo que cheguei aqui na Mampituba, isso há 27 anos atrás, por aí. A Nossa Vaneira foi a primeira versão que eu ouvi, foi a do grupo Minuano. Então tá bueno, então, pra quem curte, depois da, né, às 8 aí, o especial com essas feras da música gaúcha. Bom, ainda aqui, os serranos, os varzedos da fronteira. É, foi solicitado aqui por quem? É, pelo amigo Aurélio Silveira. É, já aproveitando, dando carona aí para outros fãs dos serranos, como por exemplo o Paulão, que tá lá na lida com o Kleberson, na estofaria. Também estão fazendo o esquento dele lá no trabalho, para mais tarde o Jogo do Brasil. Então foi para vocês aí também, Kleberson e Paulão. Também pro amigo Flávio Figueira, lá no Balneário Ricão, que já deu o ar da graça aqui. Lá ele está no seu fogão a lenha, preparando um torresmo. Também está fazendo o esquento dele. Já está pronto até o torresmo. Já mandou foto aqui do torresmo, né? Já está pronto. Então tá bueno. Valeu, Flávio Figueira, Ju Pacheco aí no Balneário Rincão. Estão lá no esquento. Muito bem, ainda rodei aqui os farrapos Chiquita. É, a dona Maria Aparecida mandou um alô aí, pedindo essa música aí pra dona Aledir Santos Silva, né? Dona Aledir, que disse que o Brasil ganha de 2-1, né? Então tá bom, vamos na fé, dona Aledir. Os farrapos, né? Valerinha da Saudade. É, Valerinha da Saudade, pra quem foi aqui foi pro Arilson da Luz, que tá de volta, andava lá pelo Mato Grosso. Então tá bueno, atendido aí, né? Aliás, ele também deixou o placar dele aqui, 3-1 Brasil. Porca Véia Fazenda da Viúva pro amigo Vino lá de Torres. E ainda o Pedro Hortaça, Judiado da Idade. É a solicitação aí do seu Luiz Carlos Pereira, lá de São João do Sul, né? É, o seu Luiz Carlos Pereira está confiante, 4-0 pro Brasil. Então tá vendo, quem já deu o seu palpite ontem, né? Não é necessário, né? Já deu o seu palpite, então deixe para aqueles que ainda não deram o seu palpite aí pro resultado do jogo entre Brasil e Haiti. Vamos lá, vamos nós aqui com o nosso chimarrando. É ali antes das 8, antes do especial Feras da Música Gaúcha. Hoje também já vamos antecipando aí a hora do aniversariante, o sorteio da hora do aniversariante. Almoços do restaurante São Cristóvão para aqueles que estão sendo registrados aí neste mês de junho, né? Então, portanto, se tens alguém para homenagear, registre aí o nome desta pessoa para que a gente homenageie. 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

0: 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Pros acertadores aí do resultado do jogo entre Brasil e Haiti, e a gente vai divulgar os acertadores ou o acertador, né? Lá na segunda-feira, no chimarrão de segunda-feira. Vamos lá, tia, vamos em frente aqui, vamos ver quem mais mandou alô. Vamos ouvir.
1: Boa noite, aqui é o Pedro Paulo, Dom Pedro de Alcântara. Eu gostaria de botar o Tocando Canjique, se não foi tocado, para todos eles. E sobre o jogo, o Brasil levar 2. Vai perder de 2-0 o Brasil.
0: Muito bem, o palpite aí do seu Pedro Paulo, lá de Dom Pedro de Alcântara. Diz que o Brasil vai sofrer com o Haiti. Haiti! Então tá bom, valeu, seu Pedro Paulo, um abraço aí, dado seu palpite aí. Vamos em frente. Vamos lá, quem mais aqui? O Mauri Maggi Scheffer, diz ele. É, boa noite, Caio, meu palpite é 2-0 pro Brasil e quero pedir aí a música Querência Amada. Então tá bom, valeu, Mauri, vamos ver se eu consigo atender, né? Hoje a coisa vai ser apertada aqui, que hoje a empreitada tá graúda.
2: Tchê, é o Matheus de Terra de Areia. Eu quero dar meu palpite pro jogo do Brasil. 3-1, Brasil contra Haiti.
0: Muito bem, Matheus, filhote do Alex. Então tá vendo, Matheus? Dá do teu palpite aí. Vamos lá, vamos em frente. Quem mais aqui? É, já o boa noite aqui da Sheila Sperfield, diz ela, ganhando ou perdendo, o que importa é a fé. 3-1 Brasil. Então tá bom, valeu, Sheila. Boa noite aí, né?

0: Caio, tudo bem? É Edson. Caio, sexta-feira, final da semana, sentimento de dever cumprido e vamos se preparando para um excelente fim de semana. Gostaria de escutar com o Grupo Rodeio a música Gritos de Liberdade. Um abraço e um bom fim de semana a todos nós. Caio, meu palpite do jogo é 4-0 pro Brasil.
1: Muito bem, valeu, amigo Edson de Meleiro, um abraço, boa noite aí. Já a Adriana diz o seguinte: oi, boa noite, quero dar o meu palpite aí pro jogo 2-1 pro Brasil. Obrigado, é Adriana Freitas de Araranguá. Bom, tá bom, valeu, Adriana. Dado o resultado aí, né? Dado aí o teu palpite.
2: Quem manda na seleção, os patrocinadores, né, meu amigo? Fazer o quê?
1: Muito bem, é o Buja Pereira falando aí, mas o palpite do Buja Pereira, 3-1 pro Brasil. Vamos lá.
3: Boa noite, senhor Caio. Hoje vamos mudar, né? Se existe melhor que esses aí que eu tô pedindo, eu não conheço, pode ter igual. Vamos, pode escolher a tua aí, o que tu quiser, uma do Serrano aí. Obrigado.
1: Muito bem, amigo, é o senhor Imagem lá nas bandas de Três Cachoeiras. Já o Antenor diz o seguinte: boa noite, jovem, manda isso se possível. Já rodei, meu amigo Antenor, um abraço nos Varzedos da Fronteira. Diz ele: é hoje. Já pediram essa, então vai outra. Olha, casualmente eu toquei a nossa vaneira aqui do Grupo Minuano, então acho que ele estava pensando, estávamos no mesmo pensamento musical aí, o Antenor. Um abraço aí pro amigo, boa noite. Vamos lá, ouvindo.
4: Boa noite, Caio Santos, tudo bem? Hoje temos jogo, né? Olha, eu quero oferecer uma música pra Ana Lu, e que eu tô com saudade dela, mas só no verão, que aí eu grito ela todos os dias e ela tem que ir lá onde eu tô pra me ver. Mas tudo é brincadeira, mas é amizade. Eu também quero escutar a música da Ana Lu. Um abraço. Obrigado por ser atendido.
1: Muito bem, dona Edith, lá nas bandas de Chapecó. Grande abraço aí, boa noite, dona Edith. Diz a dona Wanda lá do Balneário Rincão: oi, boa noite, só estou pedindo desculpas, ontem dormi, não escutei a música, mas hoje não vou pedir porque hoje tu não tem tempo para atender, né? Quem pede música e dorme não merece ouvir. Então tá bom, dona Wanda, um abraço aí.
5: Boa noite, Paulo. Tudo bom? Deus abençoe você e sua família.
1: Muito bem, amém. Obrigado, tia Reja, Praia Grande. Grande abraço aí.
6: Ô, pai, eu vou me nascer de dia. Boa noite. Eu tenho música no ruim, vergonha.
1: Ah, o guri medonho, meu amigo, meu amiguinho Emanuel, lá de Topava 2, né? Que esses dias eu mandei uma música pra ele e ele tava dormindo, o bicho velho. Guri medonho. Então tá bom. Valeu, Emanuel, um grande abraço aí. Boa noite pra ti, pro teus pais aí, o seu Sérgio Senin. Seu Sérgio Senin e a sua prenda. Agora me fugiu o nome aqui, né? Mais um abração aí pra família. Vamos lá, tia, vamos que vamos. Vamos que vamos, que hoje o chimarrando é curto. Quem pediu aqui o

Deixa eu achar um vivente que pediu aqui o... Ah, o Pedro Paulo, né? Sou Pedro Paulo lá de Dom Pedro de Alcântara. Tibúrcio da Estância. Dom João Luiz Correia. Socando canjica.

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1: Neste momento em Sombrio em 16 graus.
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Volmir Coelho. É, lá pelo quinto distrito. É, essa eu tava devendo há dias pro meu amigo Valdomiro, lá de Timbé do Sul. Então tá bueno. Pra te ficar faceiro aí e entrar no clima, meu amigo Valdomiro. Grande abraço aí. Bom, ainda o Luiz Marenco, senhor das manhãs de maio. É, pro Charles Camelo lá no Arroio do Sal. Muito bem, aliás, em homenagem ao Charles Camelo, que é meio puxado para italiano, esse ano eu iria torcer para a Itália. Mas como a Itália não se classificou, né, meu amigo Charles Camelo? Então vamos torcer para o Brasil, pois são tudo buona gente. Então tá bom, vamos lá, valeu Camelo, atendido aí. Oswaldir e Carlos Magrão e a Querência Amada. Quem que eu atendi aqui com a Querência Amada? É, atendi alguém aqui, deixa eu ver quem foi aqui.

tá certo. Achei aqui o Mauri Maggi. Mauri Maggi Schaeffer, né? E diz o Mauri que o Brasil ganha de 2-0 do Haiti. Então tá bom. Valeu, Mauri. Atendido aí, né? Também na carona aí. É da mesma música. É da Querência Amada aí também pra Sheila Sperfield lá em Forquilinha. É pra ela e as filhas. Um abraço, boa noite aí. Ainda os Serranos, criado em Galpão. É pro amigo Alcione Maggi lá em Três Cachoeiras. Que tá lá no seu galpão. É, no seu galpão lá. No estilo bem campeiro, tá lá se aquecendo, né? Se aquecendo aí com este frio aí desta sexta-feira, mas tá menos frio do que ontem e anteontem e ainda segunda, né? Ou terça. É, tá um pouco menos frio hoje, mas um abraço aí, valeu ao senhor Imagem, né? O Serranos criado em galpão pra ti aí. É, aí o e o grupo Rodeio

É, grupo Rodeio, Gritos de Liberdade, é pro nosso amigo Edson lá de Meleiro. Foi 4-0 aí o placar do É, 4-0 o placar do Edson lá de Meleiro. Pro amiguinho, né? Pro amiguinho Emanuel, lá na Itopava 2, Turvo, Conjunto Fogo de Chão, Guri Medonho. E ainda o Tibúrcio da Estância, com a participação especial do João Luiz Correa, Socando Canjica. É, pro amigo Pedro Paulo, lá nas bandas de Dom Pedro de Alcântara. Bom, gente, e é aí. Finalizando aqui os palpites. Aliás, os palpites ainda posso pegar aqui enquanto estiver rolando aqui o especial do grupo Minuano, que daqui a pouquinho vem aí. Mas antes ainda temos a nossa hora do aniversariante. Então, vamos lá, vamos chegando para a hora do aniversariante, que normalmente é dentro da festa fandangueira. Como hoje teremos uma programação musical especial aqui em função do jogo da Copa do Mundo entre Brasil e Haiti, então estamos antecipando aqui tanto a hora do aniversariante quanto o especial Feras da Música Gaúcha. Vamos lá, vamos homenagear os aniversariantes deste 19 de junho. Também fazendo esta saudação para os aniversariantes de 2021, sábado e domingo, quando não temos o programa, né? Então, vamos lá, vamos ver quem temos o registro. Temos, pelo menos um registro temos aqui. Possivelmente possamos ter mais algum registro aqui, pois não vou conseguir atender todo mundo aqui, né? Mas se tivermos, depois a gente anota aqui quem está homenageando e sendo homenageado, né? Mas no caso de hoje aqui, a dona Márcia Espido aqui de Sombrio, a mulher do churrasquinho, lá aqui no balneário, no bairro Januária, homenageando o filho, o Jonas Moreira Espido, que amanhã vai completar 28 anos, né? Então, parabéns aí, Jonas Moreira Espido. Esse rapaz aí que tem todo o amor e carinho aí da sua mãe, evidentemente, né? É, ele que é especial, né? E tem síndrome de Down. Mas com certeza aí recebendo todo atenção, todo carinho da sua família aí, especial da sua mãe. Então, parabéns aí, Jonas Moreira Espido. É, e é claro, estendendo aqui as nossas homenagens a quem está completando o aniversário nesta data, neste 19, também os aniversariantes de sábado e domingo, sintam-se aí homenageados, abraçados aqui na nossa hora do aniversariante. É, e homenageando os nossos aniversariantes com o Gaúcho Pachola e o Parabéns, Compadre. É, já já vamos ao sorteio dos almoços do restaurante São Cristóvão.

0: Mas já abrimos o cofre, então vamos lá, vamos abrir a papeleta, vamos ver quem ganha almoços do restaurante São Cristóvão. Lembrando, almoços no restaurante São Cristóvão de segunda a sábado. É, a homenagem é do seu José Cardoso, lá de Torres. É, que homenageou a afilhada, a Karina Silveira de Souza, que completou aniversário no dia 3 de junho. Alô, Karina, Karina Silveira de Souza.
1: Saúde e paz, o que comer na geladeira.
0: É, pegue o seu padrinho aí, atiracolo. E venham saborear aí uma deliciosa comida caseira no restaurante São Cristóvão. Tá bueno? Serão com certeza muito bem recebidos aí pelo seu Rogério e pela dona Maristela. Então, um grande abraço, parabéns aí, Karina Silveira de Souza. Homenageada aí pelo seu padrinho, seu José Cardoso, lá de Torres, que participa assiduamente aqui da nossa programação especial aqui do Chimarrão. Então é isso, parabéns, vamos lá. Parabéns para todos, muita saúde, muita paz, muitas alegrias, que Deus esteja abençoando, iluminando a todos, que lhes dê saúde e longa vida e que nunca lhes falte amor no coração.
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0: Muito bem, 19:59. Felizmente, hoje, né, no sufoco aqui, não conseguimos atender a todos aqui, né? Muitos aqui. Mas depois vamos conferir ali os áudios, as mensagens digitadas de quem mandou ali o seu alô, quem sabe tenha mandado o seu aniversariante ou seu palpite pro jogo. Mas hoje, né, fechando aí o Chimarreando, para trazermos aí já o especial Feras da Música Gaúcha. 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Então tá bueno, vem aí fazendo o esquento pro jogo entre Brasil e Haiti, logo mais às 21:30, o especial Feras da Música Gaúcha, Grupo Minuano.
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2: Ui, galera, coisa bem buena, tchê! É sexta-feira! Muito bem, especialmente. É, especialmente nesta sexta-feira. O especial chegando mais cedo do que o horário normal. É, e até a propósito, né? Fazendo um esquento, uma animação aí para quem daqui a pouco vai assistir aí Brasil e Haiti pela Copa do Mundo. É a segunda rodada da Copa do Mundo. Brasil, né, começando aí a sua caminhada na tentativa, né, de, pelo, se não for para ser campeão, pelo menos para passar de fase. Então vamos lá, vamos curtir este grupo bueno lá das bandas de Campo Mourão, lá no Paraná, comandado aí há muito tempo, né? Pelo amigo que faz muitos anos que a gente não vê, que é o Yeah Ramos, né? Que tem aí, né? Tem músicos espetaculares, né? Como por exemplo, Rosenildo. Uma das feras, né, do grupo Minuano. É o grupo Minuano, que é um dos conjuntos mais tradicionais de baile aí da música, de bailes da música gaúcha. Trajetória confunde-se aí com a dois irmãos, né? A dois irmãos, que é o mais conhecido, que é o José, que é o popular Ié. É o Ié Ramos, né? Surgiu aí, né, com o Ié comandando aí o grupo, né? Mas surgiu aí pelos dois irmãos aí, né? Muito bem, hoje tem toda uma trajetória, toda uma carreira aí, esse grupo que surgiu lá pelas bandas, né? Para os bailes da vida, né? Surgiu lá por Campo Mourão. É, provavelmente tenha tido uma outra, né? Tenha tido aí uma outra vertente antes lá do Paraná, mas no momento eu não tenho aqui. Mas então, vamos curtir um repertório bueno aí até as 21 horas. 21 horas temos a Voz do Brasil. Tá bueno? Então, sem interrupções, vamos curtir aí Grupo Minuano até a chegada da Voz do Brasil lá pelas 21 horas. Vamos que vamos.

0: Bom, começando ali daqui, são 21:07, vamos nós.
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0: Para começar bem, uma homenagem aos Bertucci, casamento da Doralice.

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